0: Cadê meu baby? Gustavo Mioto fechando aqui o bloco. E eu vou pra voltar amanhã, se Deus quiser permitir, tá bom? Encontro marcado, combinado? Fique ligado, vem aí mais um programa Líder de Audiência. Até mais. Bye, fui.
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5: Antena Mix, o mix das melhores músicas. Seu Antena Mix desta terça-feira, hoje é dia 2 de junho, chegando com tudo por aqui. Eu sou Pai Jacomini, sua companhia nessa hora, bora?
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0: chegando na sua programação preferida. Sou Paz Jacomini pra te fazer companhia a partir de agora. Muita música da boa, novidades, o que já é sucesso, aquelas cerejinhas pra você matar saudade em mais uma edição do nosso Antena
1: Beats. The Smokers, The Coldplay, Something Just Like.
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1: Antena Mix. Turma do Pagode, a gente tem tudo a ver. Essa aqui vai especialmente pra Laila ligadinha com a gente, pediu essa música. Já tá com saudade do fim de semana, né, menina?
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1: 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Já estou de volta com muito mais sucessos pra você. É hora da gente curtir Matheus e Cauã toda vez, menos hoje.

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1: Antena Mix. Lan Yang com Messi. Ainda Malta, Lady Gaga pra você. Segura aí que já já tem camisa dessa.
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7: Eita, que tem aniversariante nesse dia. Fala, Adriano. Parabéns pra você, menino. Obrigado, viu, por estar ligadinho e curtindo a Antena Mix também no dia do seu aniversário. Ó, já que você pediu, vamos abrindo aqui. Camisa 10 e Grupo Menos é Mais. 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
1: 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Justin Bieber com Mr. Two, Bruno Rosa e Jorge Matheus também. Quem que pediu esse som aqui foi a Cláudia. Cláudia, beijo pra você.
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1: 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Tudo mais chegando por agora. João Idiota, pra você curtir na antena.

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1: Antena Mi, Felipe Araújo, Lixeira, minha saideira, desejando pra você um bom restante de terça e até amanhã.
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5: Terça-feira, Brumada.

O que o tempo afasta, o Máquina do Tempo aproxima aqui na Bragança FM 79.7, agradecendo sempre a companhia agradável. É o som da região. 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Vamos nessa que é bom a beça. Máquina do Tempo. É 2 de junho, começou a Máquina do Tempo. Tá tudo bem aí? Todo mundo com saúde? Bons pensamentos e boas vibrações pra você que adora matar saudades. Eu começo com Genesis, Invisible Touch.

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1: Só os loucos sabem a verdade. É o Charlie Brown Jr., Elton John e Kiki D com Don't Go Break My Heart, I My Heart, My Heart. Invisible Touch do Genesis.
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9: Essa foi lançada em 1976. Fernando é um dos maiores fenômenos comerciais da história da música e ocupa um lugar único na discografia do ABBA. Ela detém o recorde de ser um dos singles mais vendidos de todos os tempos, tendo alcançado o primeiro lugar em mais de 13 países e se mantido no topo da parada australiana por impressionantes 14 semanas. Na versão original, a letra era uma canção de amor convencional sobre um rapaz chamado Fernando. E vale a pena ouvir de novo.

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1: Santana, Coração Espinado, com a participação da banda Maná. Ô, Madonna, como é que você tá, Madonna Mandona? Mater Girl e Aba com Fernando. Vale a pena ouvir de novo?
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6: A música tá de volta, qual que é o destaque? Ah, o Passageiro, essa versão do Capital Inicial pra você. Tem curiosidade também, não vale a pena ouvir de novo?
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6: Lançada originalmente no disco Eletricidade, de 1991, e eternizada no histórico acústico MTV 2000, a música é uma versão em português de um dos maiores hinos do punk pós-punk mundial, The Passenger, gravado por Iggy Pop em 1977. Traduzir um clássico sagrado do rock não é tarefa fácil, mas Dinho Ouro Preto conseguiu manter a essência sombria e urbana da letra original de Iggy Pop, e vale a pena ouvir de novo.

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1: The Commodores, George Harrison e Capital Inicial. E vamos embora, tá na hora de pegar o boné e dar no pé. Amanhã tem mais, hein?
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11: Muito bem, tô chegando por aqui com o nosso Amor Sem Fim. E eu, Vanessa Medeiros, com você a partir de agora. E o nosso Amor Sem Fim. Amor em forma de música para você sempre aqui na melhor sintonia. Vamos juntos?

0: Eu e você na 79.7, o som da região, você ouve aqui, Bragança FM. Nós temos um encontro marcado com muito amor na 79.7, você sabe disso. Vamos juntos com mais uma edição do Amor Sem Fim. 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
0: E a gente começa o programa de hoje assim, com Maná manda um sinal pra você. Tá no ar, o Amor Sem Fim de hoje.

0: Dire Maker. Ouvimos por aqui Led Zeppelin. E essa foi só a nossa primeira sequência. Tem muito mais pela frente. Te espero.
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0: Tô de volta por aqui com você e para você.
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0: E agora no Amor Sem Fim, chegando Joe Joe. Too Little, Too Lady.

0: Long Is The Night, ouvimos Air Supply, e assim a gente fechou este bloco. Eu vou, mas eu volto, não saia daí.
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0: Que bom ter você aqui comigo.
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0: Agora tem Eros Ramazzotti, Piu Bella Cossa.

0: Good Luck Charm. Ouvimos Elvis Presley. Elvis não morreu. Aqui na programação, ele está sempre presente, com muito amor em forma de música. Ainda bem que ele nos deixou essas músicas lindas para a gente matar saudades.
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0: Estamos apresentando Amor Sem Fim e por aqui vamos juntos.
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0: E agora tem Rick Astley, Cry for Help.

0: Mira Cop Love, ouvimos Eric Mix e assim a gente fechou esta sequência. Não saia daí que eu volto já já.
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0: Tô de volta por aqui com você e pra você na melhor. E agora, vamos ouvir a irreverente Madonna. Ela canta pra gente Live to Tell no Amor Sem Fim.

0: Long as I can see the light. Ouvimos Creed Dance. E com este clássico a gente fechou a primeira hora de hoje do Amor Sem Fim. Temos mais duas horas, então não saia daí. Combinado? Te espero. Fique ligado.
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0: Estamos apresentando o Amor Sem Fim de hoje.
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0: E abrindo a segunda hora agora, no Amor Sem Fim, chegando a Aerosmith Crazy.

0: Almost Paradise, ouvimos Zane Wilson and Mike Reynolds. E assim a gente fechou este bloco. Break é rapidinho, não sai daí, te espero sempre aqui. Com muito amor em forma de música.
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0: Estamos apresentando Amor Sem Fim e por aqui vamos juntos.
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0: E agora tem Rick Astley, Cry for Help.

0: do Miracle of Love, ouvimos Eric Mix e assim a gente fechou esta sequência. Não saia daí que eu volto já já.
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0: Que bom ter você aqui comigo. E agora no Amor Sem Fim chegando Atomic Kitten. Eternal Flame, Eterna Chama.

0: Dust in the Wind. Ouvimos Kansas. E já já eu volto. Não saia daí.
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0: Que bom ter você comigo. Agora é chegando a linda Avril Lavigne. E ela canta pra gente Don't Tell Me, no Amor Sem Fim.

0: Because You Love Me. Ouvimos a Celine Dion fechando aqui a nossa segunda hora de hoje. Eu vou ali rapidinho pra voltar já já. Segura.
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0: Estamos apresentando o Amor Sem Fim de hoje. Eu daqui, você daí, todo mundo junto e misturado, ligado na melhor. Com muito amor em forma de música.
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0: E agora, abrindo a nossa última hora do Amor Sem Fim, chegando Christopher Cross, Sailing.

0: Kingston Town, ouvimos You'd 40. E assim a gente fechou este bloco. Daqui a pouquinho tem mais. Segura aí.
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0: Você ligado comigo aqui no Amor Sem Fim.
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0: E agora, vamos curtir juntos Backstreet Boys, Quit My Name, pra você.

0: Magnums of Fly with His Song. Eu gosto dessa. E assim a gente fechou mais uma super sequência. Daqui a pouquinho eu volto.
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0: Tô de volta por aqui com você e para você.
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0: E agora no Amor Sem Fim, chegando Jojo. Too Little, Too Lady.

0: Long Is The Night, ouvimos Air Supply e assim a gente fechou este bloco. Eu vou, mas eu volto, não saia daí.
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0: Bora lá com mais músicas. Eu não disse que o break era rapidinho? Já de volta por aqui. E agora tá chegando a Alicia Keys pra cantar pra gente. Girl on Fire.

0: Perhaps Love, essa música tem o meu coração. John Denver, matando saudades. Eu curti, voltei no tempo. Falando em voltar, eu vou ali pra voltar já já. Não desgruda, coração. Te espero sempre aqui com muito amor.
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0: Reta final do nosso programa, abrindo o último bloco, tá chegando por aqui, sucesso internacional na nossa programação musical. Vamos ouvir então John Secada, Just Another Day.

0: Blues Country. Ouvimos aqui Robin Zander colocando um ponto final no Almoço Sem Fim de hoje. E eu vou para voltar amanhã, se Deus quiser e permitir. Te espero sempre aqui com muito amor em forma de música, com as melhores sempre, as mais românticas e apaixonadas, programação caprichada, certo? Então beijão, encontro marcado, combinado? Fique ligado, vem aí mais um programa Líder de Audiência. E até mais, bye, fui!
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0: aqui na Bragança FM 79.7. Chapéu e Viola, é moda que não acaba mais. A melhor companhia no seu dia a dia, o som da região. 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Vamos nessa então, o som da região, aqui na Bragança FM, é Chapéu e Viola. Cadê meu chapéu? Ah, tá aqui, ó. Tá na hora de pegar o chapéu e curtir muita moda de viola.
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0: Senhoras e senhores, meninos e meninas, vovó e vovô, começou Chapéu e Viola, cantando e dançando e mandando a tristeza pro Beleléu. E aí, seu Zé, Dona Maria, Dona Josefina, hora de moda boa! Alô, seu Caipira, Chitão e Chororó!
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5: Tá na hora de mais moda, lá vem o Granfino e o Caipira. Vem cá, Caipira, deixa eu falar uma coisa pra você, ó. Chega mais aqui, ó. Vai, Corinthians. Vitor e Léo.
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0: obrigado. Muito obrigado. Obrigado de coração.
1: Carro de boi, Divini Donizete, moda boa, quer mais? Daqui um pouco tem um saco de ouro. Segura o chapéu aí que daqui a pouco tem mais moda aqui.
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1: Tá na hora de Chico Rei Paraná? Moda boa, claro que aqui no Chapéu e Viola, saco de ouro.

0: vaqueiro, lá vem o vaqueiro tocando a boiada. Goiânia e Gustavo. Segura o chapéu aí que daqui a pouco tem mais moda aqui.
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0: Estamos de volta com o programa que vai lascar seu coração.
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0: Sérgio Reis é o que vai cantar? Sim, próxima atração de sucesso aqui no Chapéu e Viola, Panela Velha.

0: João Boiadeiro, Moreno e Moreninho. E vamos embora com Jesus e Nossa Senhora. Obrigado pela companhia, aquele abraço gigante e até amanhã.
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0: Simbora, gente, aí tudo bem? Chegando com o nosso laço do peão. Aumenta o volume e avisa todo mundo que o Chicão chegou.

0: bora que bora, meu povo, no ar o nosso Laço do Peão, aqui ó, na Bragança FM 79.7, é o som da região, né? 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Aumenta o volume, entrando no ar mais uma edição do nosso Laço do Peão. Pra gente começar, tem Ícaro e Gilmar é voltável.
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1: Deus perdoa, né, Matheus e Cauã. Teve ainda Porque Eu Presto com Joneto e Frederico e Murilo Huff. Teve Porteiro com Jads e Jadson. E ainda Voltável com Icaro e Gilmar cantando pra gente. Bora participar, viu? Bora interagir. Manda pra cá sua mensagem, tô te esperando. Intervalo bem rapidão e a gente volta já já com muito mais.
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1: Bora, turma, de volta.
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1: Maiara e Maraíza cantando pra gente 90 por 10.
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0: Esse é o TCC de Anthony Gabriel. Simbora, cambada!
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2: Papo Alma, Marcos e Benuti. Teve ainda as Andorinhas com a Ana Castelli, Trio Parada Dura. Teve os TCC com Antony Gabriel. E ainda 90 por 10 com Maiara e Maraísa cantando pra gente. Pra você que tá trabalhando, bom trabalho. Pra você que tá descansando, tá de férias também com a família. Aproveite bem, viu? Bom descanso pra você aí. Intervalo rapidão, já já tem mais Laço do Peão.
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2: Maravilha, meu povo, de volta! Deixa eu mandar um alô especial aqui pro meu amigo Henrique, tá lá trabalhando. Alô, Henrique, bom trabalho pra você, obrigado pela audiência, tamo junto.
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2: Errado o triplo, Diego e Victor Hugo.
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2: Hoje não, Israel e Rodolfo. Teve ainda Namora Ela com Bruno e Denner e Hugo. Guilherme teve Meu Fake, viu, com Bruno Rosa e Ícaro e Gilmar. E ainda Errado o Triplo com o Diego e Victor Hugo cantando pra gente. Intervalo bem rapidão e eu volto já.
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2: Tamo de volta por aqui no seu rádio.

0: Salve de palmas. Manda o Padinha. Obrigado, meu irmãozinho. Deus abençoe você. Muito sucesso.
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2: Só toca quem sabe, Matheus e Cauã. Teve também a Calcinha de Renda com Panda e Gustavo Lima. Teve o Sei de Cor com Marília Mendonça. E ainda Felipe Rodrigo e Fernando e Sorocaba. Beijo, Fumaça e Mentira. Aquele blocão recheado de música boa para você que está na audiência junto com a gente. Ó, intervalinho, tá bem rapidão. Volto já.
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2: Aô, turma, de volta!
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2: Esquina, Felipe Rodrigo.

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3: Bora dar uma voltinha lá pra Goiânia?

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0: Muito bom dia, sejam bem-vindos ao Sertanejo Bom Demais nesta manhã de quarta-feira, quarta-feira, dia 3 do mês, dia 3 do mês de junho de 2026. A partir de agora está no ar o Sertanejo Bom Demais na Bragança FM em 79.7 na faixa estendida do rádio. A partir de agora, com licença para poder entrar na sua casa, no seu sítio, na sua chácara, onde quer que você esteja com o radinho ligado, obrigado por deixar eu fazer parte da sua manhã, através aqui do Sertanejo Bom Demais da Bragança FM, em 79.7, na faixa estendida do rádio. Vamos juntinhos até as 8 horas da manhã com o Sertanejo Bom Demais, nesta quarta-feira gelada em Bragança Paulista. Bom para ouvir uma boa música sertaneja e saber que você está aí do outro lado do rádio ouvindo a nossa programação. É melhor ainda, onde quer que você esteja com o radinho ligado. Obrigado por deixar eu fazer parte da sua manhã através aqui da nossa programação. É quarta-feira, levantou com aquela preguiça, mas amanhã é véspera de feriado. Amanhã dá para descansar, mas hoje tem que levantar, né? Tem que levantar, porque Deus ajuda quem cedo madruga. A partir de agora, vamos juntinhos até as 8 horas da manhã, lembrando que você pode ligar para cá e participar. O telefone é 40-34-1467, é a linha direta aqui do Sertanejo Bom Demais nesta manhã de quarta-feira. Hoje é dia da tradicional feira de quarta-feira. Já mandou um abraço aos amigos feirantes. O pessoal tá lá no posto de monta, né? Deve estar um gelo lá no posto de monta, hein? Você que vai até a feira, uma boa feira, e vamos juntinhos até as 8 horas da manhã com o Sertanejo Bom Demais da Bragança FM em 79.7 na faixa estendida do rádio. Mandar bom dia para a Roselina no Alto da Vila Aparecida, já ligado aqui no Sertanejo Bom Demais, obrigado pela audiência. Mandar bom dia também, né, para a nossa amiga Vera Gutierrez. Alô Vera, bom dia, obrigado pela companhia, tá aí ouvindo o Sertanejo também logo de cedo. Ei Vera Gutierrez e todo o pessoal, né, que estão ligadinho junto com a gente. Alguns estão aí trabalhando, outros estão aí levantando, alguns estão fazendo café, alguns estão fazendo marmita, né? Tem gente que não é marmita para o trabalho ainda, né? Mandar um abraço a todos os pessoas aí que estão fazendo aquela marmita para fazer o almoço aí, almoçar de marmita no emprego. Até as 8 horas da manhã tem um Sertanejo Bom Demais da Bragança FM. Vamos começar com o modão aqui nesta manhã de quarta-feira, véspera de feriado. Hoje é véspera de feriado, né? Mineiro do Pé Quente, Tião Carreiro e Pardinho aqui no Sertanejo Bom Demais desta manhã.
1: Um atleta dentro de casa. Se ele corre, brinca, treina ou passeia com você regularmente, ele precisa de mais um.

Tá aí Tião Carreiro e Pardinho, mineiro do pé quente aqui no Sertanejo Bom Demais. É, são 6:08 aqui no Sertanejo Bom Demais. Lembrando que você que tá ligadinho junto com a gente, vai com você ao vivo até as 8 horas da manhã, com a verdadeira música sertaneja, né? Deixa eu trazer aqui o tempo e a temperatura. É, o tempo e a temperatura. Muita gente tá aí ouvindo a nossa programação e quer saber como é que tá o tempo, né, para hoje, né? Hoje, afinal de contas, hoje é quarta-feira, dia da tradicional feira de quarta-feira, e o pessoal também já tá se programando, né? Amanhã é dia de Corpus Christi, muita gente vai fazer aqueles tapetes, né? Aqueles tapetes bonitos que já é tradicional aí na Igreja Católica, e também tem as missas, né? Bom, para hoje, quarta-feira, que é dia 3 aí do mês de junho, teremos a mínima de 12, que foi durante a madrugada, e a máxima chega a 20. Sol com muitas dúvidas durante o dia, período do céu nublado, a noite com muitas nuvens, mas não há previsão de chuva hoje, quarta-feira. Hoje, quarta-feira, sem previsão de chuva, a mínima de 12 e a máxima chega a 20. Para amanhã, quinta-feira, que é dia 4 do mês, que muita gente vai estar de boa, amanhã teremos a mínima de 12, a máxima chega a 21. Amanhã teremos aí muitas nuvens durante o dia, né? Cobertura de sol, mas sem previsão de chuva. Então, não deve chover no dia de amanhã, somente hoje, né? Hoje, terça e quarta, sem chuva, né? Lembrando que hoje temos a temperatura aí, né? A mínima durante a madrugada foi de 12 graus e a máxima hoje, né, para você que está ligadinho junto com a gente, se programar, vai chegar a 20, mas sem previsão de chuva. Então, tanto hoje como amanhã, não chove aqui na região Bragantina, então dá para fazer aqueles tapetes bonitos, né? É, aqueles tapetes aí enfeitados, bonito, que nem o pessoal aí manda o figurino, né? Vamos manter essa tradição do tapete de Corpus Christi, né? Aí, viva na mente da gente, né? Olha a hora, são 6:10, chegando para cantar o Daniel, cantando um popurri aqui no Sertanejo Bom Demais, nesta manhã. Canta, Daniel!

Olha a hora, são 7h17 aqui no Sertanejo Bom Demais, nesta manhã, 6h17, bom dia.

0: Aí, Tonico Tinoco, aqui no Sertanejo Bom Demais, nesta manhã, né? Um dos grandes sucessos aí de Tonico e Tinoco, aqui na nossa programação. Olha, são 6h20, é tristeza de caboclo, né? Do Tonico e Tinoco. Olha, são 6h20, deixa eu fazer o seguinte, eu vou para o intervalo comercial, a Pâmela tá chegando por aqui com mais uma previsão astral, nessa aqui quarta-feira, né? Véspera de feriado de Corpus Christi. E daqui a pouquinho eu já volto aqui no Sertanejo Bom Demais da Bragança FM em 79.7. Lembra que você também pode ligar para cá e também pedir a sua música. O telefone é o 4034-1467. É a linha direta aqui do Sertanejo Bom Demais nesta manhã de quarta-feira. Chega para cá, Pâmela, com a previsão astral. Daqui a pouquinho eu tô de volta.
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2: É quarta-feira, 3 de junho, comigo, Banjo Comini, confira a previsão para o seu signo.
1: Signo de Áries.
2: Sua quarta pode começar meio devagar e a culpa é da Lua Áries, que segue no signo anterior ao seu e não faz aspectos durante o dia. Isso significa que você pode precisar de um chá de ânimo para espantar a preguiça. Bora buscar apoio na sua força ariana e focar nas suas maiores ambições. Cor verde número 2.
1: Signo de Touro.
2: Os astros garantem um período propício para ir atrás dos seus objetivos e colocar os projetos em ação. Não deve faltar estímulo nem oportunidade para transformar seus ideais em realidade e se envolver com coisas que podem ser fortes promissoras de ganhos e realizações. No trabalho, a criatividade está a milhão e você deve se destacar ainda mais se atuar em grupos e equipes. Cor azul número 5.
1: Signo de Gêmeos.
2: Se depender das vibrações da Lua, hoje você estará em sintonia com suas ambições e o dia promete ser bem produtivo em tudo que fizer. Suas competências e talentos vão ficar mais visíveis e é hora de provar do que é capaz. Também será um bom período para estreitar relações com pessoas influentes e experientes. Pense nisso no futuro e estratégias que ajudem a progredir na carreira. Cor verde número 3.
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2: Em instantes, muito mais.
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Tá aí o Chico Rei, o Paraná tá com raiva de mim aqui no sertanejo bom demais. Deixa eu mandar um abraço lá pra Ditinha, lá do bairro da Penha. Alô, Ditinha, obrigado pela audiência, né? Ontem eu estive lá no velório do meu tio, lá no cemitério da saudade, no velório municipal, né? E ontem ela ficou lá a parte da tarde toda lá comigo lá, batendo um papo. Manda um abraço pra Ditinha, né? Inclusive tem mandado um abraço pra você também, a Geni, viu, nossa amiga Ditinha? Ontem ela comentou comigo lá da Geni, né? E a Geni tá mandando um abraço pra você também, tá bom? E mandar um abraço também lá no Arados Pereiras. Cola o ouvido aí no rádio aí, nosso amigo. É, sabe quem? Do Luciano. Ei, Luciano, ontem estive lá, né? Mandar um abraço pro Luciano, pra Luana, pra Ica, pro Salvador, né? Que ontem teve lá também, né? Mandar um abraço a todos eles, que são ouvintes aí de carteirinha aqui do Sertanejo Bom Demais. O Luciano disse que liga, chega às 6 horas da manhã, ele põe o rádio, acorda a vizinhança toda. Ei, Luciano, tá aí ouvindo o Sertanejo Bom Demais. Obrigado pela audiência, obrigado pelo carinho de todos vocês que levantam cedo e gostam da verdadeira música sertaneja, a qual a gente tem o maior prazer de estar aqui representando, né? Através da Bragança FM, que antigamente era M, né? Na época do Zionico, Sardoso, Narciso de Oliveira, o Zé Leonil, né? Grandes pessoas que já passaram por esse microfone. E a gente representa essa bandeira hoje aqui no rádio, que é no 79.7, que é Bragança FM, né? Em faixa estendida. A gente está aqui representando a música sertaneja. Mas agora, para o Luciano, está na Esperança. Eu falei, vou tocar uma música para você amanhã, 6:30 da manhã, né? Então são 6:30 da manhã, pontualmente aqui no meu relógio. E eu vou tocar essa música pro Luciano. Ei, Luciano, e também pra Luana. Chitãozinho Choró vai cantar.

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1: A previsão astral aqui.
0: Signo de Câncer.
1: Tem um bom momento para dar asas à sua curiosidade e aprender tudo o que você puder. Criatividade, ideias férteis, vontade de aprimorar seus conhecimentos serão suas armas para ampliar os horizontes, ganhar sabedoria e evoluir. Pode crescer bastante através dos estudos, crenças e contatos com assuntos diferentes. Cursarinho de número 16.
0: Signo de Leão.
1: Cenário maneiro, hein? Você pode fazer as coisas sem estresse ou correria. No trabalho, vai contar com uma boa capacidade de concentração e deve render bastante ao cuidado de assuntos mais complexos e que dependem de ação integral. A parte financeira também promete, Leão, e você vai poder dar lucro se seguir os seus instintos e seu faro para negociar. Cor rosa para hoje, 45 para sua sorte.
0: Signo de Virgem.
1: Os contatos pessoais e profissionais recebem bons estímulos da Lua e vai ser fácil se entrosar bem com quem convive e trabalha. Seu jeito será ainda mais prestativo do que você já é, não vai pensar duas vezes para estender a mão e ajudar os outros. Comportamento solidário, você deve contribuir para reforçar o espírito de união, parceria e equipe no serviço. Se você aguarda da confirmação e efetivação no emprego, pode ter boas notícias. Cor laranja número 5.
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1: Libra, Escorpião e Sagitário, na volta da nossa programação.
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3: Estamos de volta aqui no Sertanejo Bom Demais, na Bragança FM, em 79.7. Vamos com notícia, tá chegando por aqui as notícias policiais. Deixa eu falar antes aqui, né, que nesse final de semana acontece em Águas de Lindóia. É aquele feirão, né? Não, é exposição de carros antigos, né? Vai acontecer lá na cidade de Lindóia. Mandar um abraço a todo o pessoal de Lindóia, né? Vou ver se eu consigo aparecer nesse final de semana lá em Lindóia. Vai acontecer o 11º Encontro Brasileiro de Autocarros Antigos, a EBAA. Já tem data confirmada, 2026, né? Será no dia 4, começa amanhã e vai até o dia 7 de junho, na Praça Ademar de Barros, lá na Santo de Águas de Lindóia. Considerada um dos maiores encontros de carros antigos da América Latina e tem entrada gratuita, expectativa de receber 500 mil visitantes ao longo de 4 dias, né? A estrutura ocupa cerca de 70 mil metros quadrados. Entre espaços previstos estão a praça de alimentação, com 1.500 metros quadrados, feira de peças, estandes especializados em área para comercialização de veículos, e o público também encontrará itens de restauração, miniaturas, camisetas e produtos de colecionáveis. Um destaque de edição 2026 será a comemoração dos 50 anos do automóvel Concorde, né? O modelo foi lançado em 1976, então há 50 anos, né? Eu nasci em 76, a idealização de João Storani, né? E de Jundiaí. Inspirado num dos carros americanos da década de 1930, o Concorde era produzido artesanalmente de fibra de vidro, utilizado na mecânica da Ford, né? Da Chevrolet Opala, atualmente considerado um dos veículos raros e valorizados dos colecionadores, né? Então você que está aí ouvindo a programação, começa amanhã, né, dia 4, e vai dia 7 de junho, lá em Águas de Lindóia, na Praça Ademar de Barro, lá no centro de Águas de Lindóia. Vai acontecer lá o feirão de carros antigos, né? Então você que gosta de carros antigos, e são bastante carro, hein? É bastante carro. Tive lá ano passado e ano retrasado. E amanhã, acho que nesse final de semana eu vou dar um pulo lá também, né? Nesse final de semana eu vou dar um pulo lá e aí ver a exposição de carros antigos. E tem vários carros, né? Tem carro do exército antigo, tem carros aí antigos que você só vê nos filmes da década de 60, né? Ei, coisa boa. Ano passado tinha até uma réplica, né? Do carro de Fórmula 1 do Ayrton Senna. Vamos com carros de polícia aqui no Sertanejo Bom Demais, na Bragança FM, em 79.7.

0: É, vamos a casos de polícia em Bragança Paulista e o que preocupa, né, é o furto, dessa vez aqui no centro de Bragança. Moradores da rua Coronel Teófilo Leme, aqui no centro de Bragança, estão procurando uma bicicleta furtada após o imóvel ser alvo de invasão de duas ocasiões distintas. De acordo com o proprietário, a primeira invasão foi levada um aparelho celular, né? Na segunda ação, registrada por câmera de segurança, durante a madrugada, o indivíduo retornou logo e furtou uma bicicleta. As imagens mostram um homem usando uma bermuda, chinelo, barba e uma touca na cabeça, aparentemente para dificultar a identificação. Após observar o imóvel, ele consegue acessar a residência sem aí sair levando a bicicleta, né? O proprietário ofereceu uma recompensa de R$500 para quem fornecer informações que ajudem a localizar a bicicleta. Quem tiver qualquer informação pode entrar em contato com a vítima, né? Adicionar autoridades e as imagens de monitoramento para auxiliar a identificação do envolvido e recuperação do bem furtado, né? Inclusive tem as imagens do rapaz pulando lá, né? Um muro aqui, uma cerca, né? Que tem no local e furtando essa bicicleta. Meu Deus, e o que chama atenção aqui na região central de Bragança, né? Cadê as câmeras de monitoramento aqui na região central de Bragança Paulista? É que não estão funcionando? Vamos a mais um caso envolvendo aqui acidente em Bragança Paulista. Meu Deus do céu, mais um acidente é registrado. Mais um acidente de trânsito foi registrado de terça-feira, dia 2, por pouco, né? Não termina em uma tragédia na rodovia Capitão Barduino, ASP-008. Segundo informações apuradas no local, a motociclista perdeu o controle de direção e sofreu uma queda, sendo arremessada para a pista ao contrário. A situação gerou preocupação devido ao risco de atropelamento e colisão com outro veículo que trafegava pelo trecho. A equipe de resgate foi acionada imediatamente e a motolância chegou rapidamente ao local para prestar os primeiros atendimentos à vítima. Em seguida, a unidade de SAMU realizou o procedimento de imobilização e socorro, encaminhando o motociclista para atendimento médico e no pronto-socorro da região. Foi para a UPA da Vila Davi. Durante o atendimento da ocorrência, a equipe do Departamento de Estado de Rodagem, o DR, atualizou a sinalização, organizando aí o trânsito, né, e o fluxo de veículo ficando completamente travado nos sentidos de rodovia, causando congestionamento e lentidão no local. Apesar da gravidade da ocorrência e do susto, o motociclista sofreu apenas ferimentos leves. As circunstâncias do acidente deverão ser apuradas pelas autoridades, né, competentes. Então tá aí, né? Meu Deus do céu, hein? Que acidente. Olha a hora, são 6h48 aqui no Sertanejo Bom Demais nesta manhã. Daqui a pouquinho eu já volto com mais notícia. Vou atender pedido de música aqui. Agora eu vou falar com o ouvinte. Deixa eu ver quem tá aqui. É, mandar um abraço lá pro nosso amigo. É, o Seu Brás, que tá lá em Bom Jesus. Eu vou abrir com o Seu Brás hoje. É, Seu Brás. A Vera já tá dando um bom dia aqui. Fala aí, Vera. Manda o seu bom dia aqui, nossa amiga Vera Gutierrez.
1: Bom dia, Márcia. Boa quarta-feira pra você. Tá bom? Bom dia.
0: Tá aí a Vera Gutierrez aqui na nossa programação, dando um bom dia. Ei, Vera Gutierrez, tá lá no Parque dos Estados, né? É, deixa eu mandar um abraço pro Seu Brás. Fala aí, Seu Brás, que música o senhor quer ouvir nessa quarta-feira, Seu Brás? Hoje é dia da feira em Bragança Paulista.
2: Alô, Márcio, bom dia. É, tô na escuta. Manda um banalho pra vocês, se perdoem. Eu já achei de um banalho com o Tonico e Genoco. Parabéns, parabéns. Agradecendo a todos os ouvintes que tiveram um programa e para minha companheira aqui, Dona Maria, que está completando 69 anos de idade. Hoje, dia 3, 69 anos. Tiveram parabéns para ela também. Verdade. Estamos aí, falou? Mais um ano, na verdade. Ela está completando. Então não alcança eu, né? Mas está já completando 69 anos. Tá bom? Bom dia.
0: Tá aí o Seu Brás, né? É, como é aniversário da esposa do Seu Brás, ele só não falou o nome dela. Mas eu vou então tocar Tonico e Tinoco. Como já toquei Tonico e Tinoco hoje, eu vou abrir uma exceção, porque é aniversário dela, né? Vale a pena tocar novamente Tonico e Tinoco, né? Que não é sempre que a gente faz aniversário. Parabéns aí, né? O Seu Brás esqueceu de falar o nome da esposa, da companheira, mas a gente manda um abraço aqui de toda a equipe aqui do Sertanejo Bom Demais, e você possa completar muitos e muitos aniversários. Inclusive, ela já esteve aqui na rádio, né? Ela veio um dia tomar café com a gente aqui, ele trouxe ela aqui, conhecer aqui os estúdios. Ei, Seu Brás, disse que ela gosta de pescar. Disse que ela vai pescar e ele vem aqui na rádio passear. Ei, seu Brás! Tonico Tinoco canta um parabéns, parabéns!

0: Aí, Tonico e Tinoco, parabéns, parabéns lá pra esposa do seu Brás. Ei, seu Brás, você fala o nome da esposa pra não divulgar aqui também. Ei, seu Brás, hein? Vamos falar de mais notícias? Daqui a pouco eu vou atender a nossa amiga Leni, lá do bairro do Menin. E vamos notícia de Tuiuti. É, em Tuiuti viu uma polêmica nas eleições de Tuiuti. Está a chapa de Milena e Amarildo, tem registro indeferido. Meu Deus do céu, hein? Novamente vai começar aquela novela, né? No dia 21 de junho, a população de Tuiuti voltará às urnas para escolher o novo prefeito ou prefeita de Tuiuti. A eleição é suplementar, ocorre após o Tribunal Superior Eleitoral, TSE, indeferir na última instância, com base na lei Ficha Limpa, o registro do candidato e da candidata, né? Mais votada das eleições de 2024 em Tuiuti, Amarildo Antônio de Lima, do PSB, e Amarildo, que recebeu 46,83% dos votos válido, nunca assumiu o cargo, já que a instância inferiu também a vias de barrando aí a sua candidatura, né? É, segunda-feira, dia 1º, a Justiça Eleitoral vulgou a primeira instância o registro dos três candidaturas, né? Apresentando o município da região Bragantina, indeferido. Pedrido, né, do MDB, tem como candidato a vice Andrezão, da Republicano, e da coligação A Mudança Tuiuti Precisa, formado pelo partido, né, MDB, Republicanos, e teve o registro deferido. Ao mesmo ocorreu com o candidato Careca, da União Brasil, que tem a candidatura da vice Nina, do gabinete, também da União Brasil, que ele compõe a coligação federal União Possessiva, formado pelos partidos União Brasil e Progressista, indeferido. Já a chapa de candidata Milena e Amarildo, do PSB, tem como candidato o vice Jacó, também do PSB, compõe uma chapa pura, ou seja, a prefeita e a vice é a mesma sigla, né? Teve o registro indeferido pelo juiz eleitoral, Edson Lopes Filho, da vigência dos 098 na zona eleitoral de Bragança Paulista, né? A indeferiação ocorreu por falta de documentação envolvendo o candidato do vice-prefeito de Tuiuti, Roberto Zamana, conhecido como Jaco. É, sentença de Tuiuti. De acordo com a sentença publicada pelo Tribunal Superior Eleitoral, TSE, durante análise do pedido de registro da candidatura, ocorreu falhas na documentação apresentada pelo candidato Jacó. Segundo o processo eleitoral, né, ele deixou de entregar certidão obrigatória da Justiça Cívico e Criminal, além de documentos que comprovam a situação de eventual processo de em andamento. Essas informações são exigidas pela legislação para verificar se a candidatura está pronta para concorrer, né? Mesmo após ser intimado para corrigir a dependência, Jacó apresentou justificativas que não foram aceitas pelo juiz, já que cabia ele comprovar sua legibilidade, né, no momento do registro. O cartório eleitoral confirmou a ausência dos documentos obrigatórios. No que se refere à candidata que ocorreu a cargo de prefeita, Milena Cristina Nascimento de Lima, observa que foi preenchida todas as condições legais necessárias ao deferimento do seu pedido do registro de candidatura. Não tenho hábito qualquer impugnação ao mesmo, né? No entarde, agora a candidata Roberto Zamana, o qual ocorre do cargo de vice-prefeita, não foram preenchidas todas as condições legais necessárias de deferimento do pedido de registro apresentado, diz o trecho da decisão. Antes das principais indivisibilidades na chapa, não obstante, né, e conhecimento das condições de elegibilidade da candidata Milena Cristina Nascimento de Lima, cujo registro fica deferido pedido de registro da candidatura da chapa formada por Milena Cristina Nascimento de Lima e Roberto Zamana para concorrer à expectativa ao cargo de prefeita e vice-prefeita, incluiu o juízo eleitoral. Do outro lado, em um vídeo publicado em suas mídias sociais, a candidata Milena Amarildo, né, acompanhando seu advogado Daniel Lopes Bueno Júnior, fez um pronunciamento rápido sobre o tema. Ele escreveu, né? Gostaria de esclarecer que, de maneira mais técnica, que a situação que está concorrendo com a Milena é uma candidata de Milena, está de fato deferida. E o problema foi aqui a vice-prefeito, né? E o problema é que já está sendo solucionado. Vamos colocar um novo vice para a Milena, para ela ir às urnas, né, nessa eleição, e força total e ganhar, segundo ele, né, afirmou o advogado do PSB de Tuiuti. Então tá aí, né, uma nota que foi divulgada aí pela Justiça Eleitoral sobre as eleições de Tuiuti. Então vai ter novas eleições em Tuiuti, dia 21 de junho, tem novas eleições em Tuiuti. Escolha seus candidatos. Olha a hora, são 6:58 e daqui a pouquinho tem mais detalhes dentro da programação do Primeira Mão, comandado aí pelo Jango, né? Olha a hora, são 6:58. Deixa eu atender mais um pedido de música aqui. Quem tá aqui? Ah, a dona Lênia, que tá lá ouvindo a nossa programação lá no bairro do Menin. Deve estar um frio aí no Menin, zona rural. Ei, bom dia, dona Lênia. Como é que tá?
1: Bom dia. Eu gostaria de ouvir uma música, Amor de Primavera. Eu ofereço para todos vocês da rádio Lenin do bairro do Menino. Dá um friozinho.
0: Tá aí então, ela quer ouvir o Amor de Primavera. Ei, já teve um Amor de Primavera, dona Helena? Ei, dona Helena, um Amor de Primavera. Essa música é bonita, hein? De Paulo e Paulino vai cantar pro pessoal do Menino. Daqui a pouquinho faz as festas juninas, hein? Final de semana tem festa junina, hein? Vai ter quentão, vinho quente, vai ter um monte de quitutes juninos. Olha a hora, 6:59.

0: Saiu de Paulo e Paulino, Amor de Primavera. É de Paulo e Paulino, essa música foi um dos grandes sucessos de Paulo e Paulino. Ainda é, né? Um dos grandes sucessos de Paulo e Paulino. Vou fazer um intervalo comercial, na sequência eu volto, né? Aqui no Sertanejo Bom Demais, nesta manhã, né? E volto aí com notícias e informações para você nesta manhã. Lembrando que hoje é manhã de quarta-feira, hoje é dia tradicional, feira de quarta-feira, né? É, feira de quarta-feira. Pessoal que gosta de comer aquele pastelzinho, quem é que não gosta de um pastel, um caldinho de cana, hein? Eu gosto de pastel, caldo de cana, eu não prefiro muito, não gosto muito de caldo de cana, não. Gosto mais de, quer dizer, caldo de cana só com caldo de cana, mas sem misturar com pastel, né? Mas o pastel é gostoso, hein? Pastel é gostoso, pastelzinho, aí você toma lá um suco, né? Ou um café, tem gente que passar um café, né? Eu gosto de passar um café também, é gostoso. Pastel de café, é pastel com café, né? E mandar um abraço aí a todos os pessoal que tem lá suas barracas, os feirantes que estão lá no frio de lá do Poço de Monta, mas tá lá firme e forte, porque diz o ditado, Deus ajuda quem cedo madruga. É, os padeiros agradecem essa frase. Oh, meu Deus, não sei quem inventou essa frase, né? Deus ajuda quem cedo madruga. Deixa eu mandar umas pro Luciano, que tá no horário dos Pereiras. Ê, Luciano, tá aí firme e forte, Luciano? Então tá bom, né? Deixa eu fazer o seguinte, eu vou pro intervalo comercial, na sequência eu volto com notícias policiais. Vou falar da Mega Sena, ontem pro sorteio da Mega Sena, hein? Você fez a sua fezinha? Não fez? Tem que fazer, hein? Sabe por quê? A Mega Sena é o único jeito de você ficar milionário de um dia pro outro. Pensou você ganhar uma bolada na Mega Sena? Aí a pessoa, vou comprar minha casinha. Aí você fala, não vou comprar uma casinha, vou comprar várias casas e várias mansões ainda, né? Meu Deus do céu. Olha, mas tem gente que vem na Mega Sena e fica pobre, isso que eu duro, né? Tem gente que não sabe administrar e acha que dinheiro não acaba, o dinheiro tem que ser aplicado. Se não souber aplicar o dinheiro não rende e acaba, né? É que nem água, se tem uma água num copo, você começa a gastar essa água e não repor a água acaba, né? Então é o que acontece. Eu vou pro intervalo comercial rapidinho, na sequência eu volto. Chega pra cá, Pâmela, com a previsão astral.
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2: A previsão astral continua por aqui.
1: Signo de Libra.
2: Meio da semana e você está esbanjando boa vontade e disposição que favorece principalmente o trabalho. Seus dons criativos e imaginação também ficam tinindo. E a chefia está de olho no seu desempenho, Libra. Talvez precise de mais silêncio e tranquilidade para focar no serviço. Siga em frente e confie nos seus talentos. Cor marrom número 17.
1: Signo de Escorpião.
2: O céu de brigadeiro comanda o seu astral e você pode esperar um dia todo trabalhado na sorte. A lua segue no setor mais positivo do seu horóscopo e será sua maior aliada, seja no trabalho, finanças, vida pessoal ou amorosa. Vá com fé e confiança atrás dos seus sonhos e interesses. Cor goiaba número 1.
1: Signo de Sagitário.
2: De acordo com a lua, hoje sua vida familiar terá prioridade. Talvez seja preciso resolver alguns assuntos que vivem protelando e concluir coisas pendentes, Sagitário. Mas tudo tende a transcorrer numa boa. O trabalho também pode exigir mais dedicação, mas os frutos aparecem e tudo indica que serão compensadores. Cor vermelha número 12.
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2: Já a previsão astral para Capricórnio, Aquário e Peixe.
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Obrigado, amigo Tião Carreiro, pela emoção de estar aqui presente, cantando com a gente. E receba essa homenagem do fundo dos nossos corações, por tudo que você representa para a nossa música sertaneja.

0: É, Christian Ralph, amargurado aqui no sertanejo, bom demais, né? Vamos falar da Mega Sena, já pegou o papel, pegou a caneta, tá na mão, vamos falar aqui da Mega Sena, a dona Helena já pegou o papel, já pegou a caneta na mão, vamos lá. O concurso 3014 na Mega Sena, eu sorteio ontem, dia 2, em São Paulo, no Espaço das Lotéricas, que fica próximo ao terminal rodoviário do Tietê, e os números sorteados foram a seguinte, anote aí, 27, 30, 35, 40, 44 e 58. Repetindo os números da Mega Sena. 27, 30, 35, 40, 44 e 58, né? Segundo a Caixa Econômica Federal, ninguém acertou e o prêmio acumulou. Meu Deus do céu, né? A quina tem 24 apostas que aceitaram a quina e cada um vai levar o prêmio para casa, R$ 57.298, né? A quina, a quadra teve 1.782 pessoas que ganharam a quadra e cada um vai levar o prêmio de R$ 1.272,01. Mas o prêmio principal que todo mundo sonhava em ter na sua conta bancária acumulou e a expectativa é que chegue a R$ 32 milhões o próximo sorteio, que vai ser, deixa eu ver aqui quando vai ser o próximo sorteio da Mega Sena, que agora temos um feriado, né? E no feriado que é quinta-feira, então, no feriado geralmente tem alteração aqui na data. Deixa eu ver aqui, o próximo sorteio vai ser no dia 6, né? O próximo sorteio vai ser no dia 6, então vai ter no dia 6, que vai ser no sábado, é isso? É sexta-feira, né? É no sábado, dia 6 é sábado, então tá aí. Então o próximo sorteio é no sábado, então amanhã quinta-feira não temos sorteio devido ao feriado de Corpus Christi, né? Olha a hora, são 7 horas e 17 minutos aqui no Sertanejo, bom demais. Mandar um abraço lá pra nossa amiga Ica, ontem encontrei com a Ica também. Alô Ica, lá do Horário dos Móricos, ela mandou um vídeo aqui do Salvador moendo cana. Ei, Salvador, eu falei da caldo de cana aqui, ela tava, mandou um vídeo aqui deles moendo cana. Lá tem cana também, né? Ei, coisa boa, hein? Uma cana. Vamos com mais notícias policiais. Vamos com mais casos de polícia. A Polícia Federal apreende mais de 54 quilogramas de drogas na rodovia Fernandias, aí no pedágio de Vargem. Eita, eu fico impressionado com as meninas que são as policiais rodoviárias federais, né? Que trabalham na PRF. E elas desmontam o carro, né? Desmontam o carro aí, desmontam lá a parte de porta-mala e encontra a droga, né? A Polícia Rodoviária Federal apreendeu cerca de 54,8 kg de drogas noite de segunda-feira, dia 1º, durante a fiscalização no quilômetro 7 da rodovia Fernandias, a BR-381, ali em Vargem, na praça de pedágio. Um homem foi preso em flagrante por tráfico interestadual e de entorpecente. A ação foi realizada pela equipe da 3ª Delegacia da Polícia Federal de Atibaia, né, durante a operação de combate ao crime. O veículo abordado foi um Voyage Gol, né, com placas de Minas Gerais, conduzido por um homem que seguia sozinho. Segundo a Polícia Federal, a abordagem ocorreu após o motorista apresentar comportamento considerado suspeito na praça de pedágio na rodovia, onde teria permanecido retido na cabine de pagamento automático e não concluiu, né, a transação. Durante a fiscalização, os policiais relataram que o condutor demonstrava nervosismo, em mão trêmulas, né, e falta de fala vacilante. Além de apresentar informações contraditórias sobre a viagem, ele afirmou ter saído de Cambuquira, Minas Gerais, com destino a São Paulo para realizar uma corrida por aplicativo, mas não apresentou registro de suposta corrida e nem soube informar os dados básicos, né, da viagem. Diante da incoincidência, a gente realizaram uma busca no veículo, né, e localizaram 3 malas no porta-malas, e dentro dessas bagagens foram encontradas diversas tablets de maconha e cocaína. Confirmou, né, a apreensão aproximadamente de 49,5 kg de maconha e 5,3 kg de cocaína. Questionado, o motorista confessou que havia sido contratado para transportar entorpecente de São Paulo até o sul de Minas Gerais, mediante ao pagamento. A Polícia Federal informou ainda que o homem possuía antecedentes de furto e violência doméstica e ele foi encaminhado à Delegacia de Polícia Civil de Bragança, onde o caso foi registrado como tráfico interestadual de drogas. Então tá aí, né? O pessoal faz um trabalho de pente fino lá da polícia, né? Vamos a mais um caso. Quadrilha especializada em golpe, né, contra idoso é presa após crime em Bragança Paulista. Sei que é idoso aí, idoso cai bastante nessas ações, né? Uma ação rápida da Guarda Municipal de Bragança Paulista, com apoio do sistema de monitoramento e das forças de segurança de Jundiaí, resultou de 3 prisões e 3 suspeitos envolvidos em um golpe praticado contra um idoso na manhã de segunda-feira, dia 1º, em Bragança Paulista. A ocorrência foi registrada por volta das 10h26 na rua Coronel Leme, aqui no centro, hein? É Rua do Mercado, como o pessoal conhece, né? Na região central da cidade. Inicialmente, as equipes foram acionadas após informações que uma mulher havia sido abordada por um casal que subtraiu sua bolsa contendo documentos, pertences pessoais, aparelho celular e uma quantia significativa em dinheiro. Enquanto a equipe da Guarda Civil Municipal realizava diligência e coleta de informações com testemunho, o Centro de Controle Operacional, o CCO, do setor de monitoramento, iniciou o trabalho de inteligência para identificar o veículo utilizado pelo suspeito. Testemunhas relataram que os autores deixaram o local acompanhado de uma terceira pessoa num veículo Voyage Terra Azul. Com base nas imagens captadas pelas câmeras de monitoramento, foi possível identificar a placa do automóvel e constatar que ele havia deixado Bragança Paulista pela rodovia Fernandias. Ou paralelamente, rastreado um dos celulares, né, levado da vítima, que apontou a localização do veículo já na cidade de Jundiaí, hein? Meu Deus, roubaram aqui em Bragança, estava em Jundiaí. Com informações foram imediatamente compartilhadas da Polícia Militar e da Guarda Municipal daquele município, as equipes de Jundiaí conseguiram localizar o abordado e também o automóvel, encontrando os 3 suspeitos, recuperando todos os bens subtraídos da vítima, incluindo aproximadamente R$5.000 em dinheiro, né? Os envolvidos foram presos em flagrante e encaminhados à delegacia para providências policiais judiciárias. A vítima foi levada até Jundiaí para realizar o conhecimento do suspeito e recuperar seus pertences. A ocorrência destacou a eficiência da integração entre o sistema de monitoramento, guardas civis municipais e força de segurança da região, permitindo a rapidez e identificação do automóvel, recuperação integrada dos bens da vítima, né? Então tá aí, o cara roubou aqui em Bragança e já estava lá em Jundiaí. Meu Deus do céu, hein? Que coisa, hein? Rapidinho, hein? Pegaram ali a rodovia e perna para quem te quer, né? Então, como diz aí, né? Então tá aí, mais parabéns aí à Guarda Civil Municipal, a Polícia de Jundiaí também, né? E também a Polícia Militar e também o pessoal que trabalhou toda nessa ação, né? As câmeras de segurança aí, o pessoal todo que trabalhou nesse sistema aí para monitorar esses bandidos que agora estão na cadeia. Olha, são 7h23, cadeia nele, né, dona Helena? Chega pra cá, Pâmela, com a previsão astral. Daqui a pouco eu tô de volta com mais notícias.
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3: Muito mais da previsão astral para você.
2: Signo de Capricórnio.
3: Descrição é política dos capricornianos, mas hoje a comunicação será chave para o sucesso e você vai ter como se expressar. Não perca a chance de apresentar opiniões, sugestões e confiar na sua capacidade de convencimento. As conversas e a troca de ideia com colegas, clientes ou pessoas do seu convívio também abrem novas portas. Cor preta número 2.
2: Signo de Aquário.
3: O signo independente não gosta muito da disciplina ou limites, mas hoje deve se entrar em energias no trabalho e vai lidar bem com as regras do jogo. Tudo porque a meta principal é garantir um dinheirinho no bolso. Segurança material será mais importante, a lua desperta seu anseio com instabilidade. Vai encarar os compromissos com boa vontade, pode ter várias ideias criativas para faturar. Se vive de bicos ou faz serviços temporários, principalmente. Cor cinza, número 14.
2: Signo de Peixes.
3: Você vai entrar nesta quarta-feira com o pezinho direito e deve curtir o período dos mais estimulantes. A lua segue linda, leve e solta em seu signo Peixes e realça suas maiores qualidades, anunciando um dia propício para mostrar os talentos criativos e os encantos. Use e abuse da sua capacidade de imaginação, porque além de brilhar no trabalho, você descobre novas fontes de lucros e ganhos. Cor amarelo, número 19.
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3: Um bom restante de quarta-feira e até amanhã com mais da Previsão Astral.
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6: Estão de volta aqui no Sertanejo Bom Demais, nesta manhã de quarta-feira. São 7h28. Vou atender mais um pedido de música aqui no Sertanejo Bom Demais. Ei, nosso amigo. Ah, o Carlos Puga tá aqui? Ei, Carlos Puga, fala aí, meu amigo. Hoje o Carlos Puga disse que vai fazer uma declaração de amor, de que o sobrinho dele tá apaixonado. Fala aí, Carlos Puga.
7: Bom dia, Márcio. Tudo bem, meu irmão? Que tá beleza. Toca muito. Flores em vida do Zé Camargo Luciano pra nós, porque não tem jeito que o meu sobrinho Gustavo tá apaixonado aqui na roça. Até o Chuchu tá beijando, pensando na namorada dele. E a mãe dele tá toda alegria, um sorriso que passou a partir de melancia. Toca pra nós um favor. Um ótimo dia pro seu meu irmão.
6: Aí o Carlos Puga, então vai lá pro sobrinho deles. Flores em vida, Zezé de Camargo Luciano. Daqui a pouco fala da agenda de festas juninas aqui no Sertanejo Bom Demais.

isso aí, Flores em Vida, Zezé de Camargo e Luciano, lá pro nosso amigo do Carlos Puga. Alô, não falou o nome do sobrinho aqui pra nós. Ei, Carlos Puga, fala o nome pra divulgar aqui, né? Vai fazer uma declaração de amor aqui pra ela, né? Quem sabe ela encalha um casamento, hein, Carlos Puga? Vamos falar aqui das festas juninas. Esse final de semana acontece várias festas juninas, estão no mês de junho. E mês de junho é mês das festas juninas, né? Festa junina, pular fogueira, tomar quentão, que coisa boa, né? Nesse final de semana temos aí as festas juninas, entre os dias 5 e 6, vou falar aqui da festa de São Benedito, vou começar com a festa de São Benedito. No dia 5 e 6, sábado, sexta, sábado e domingo, acontece a tradicional festa da Igreja de São Benedito. Onde teremos no dia 5 de junho, que é sexta-feira, às 6 horas da tarde, abertura das bilheterias, né? Às 7 horas da noite, a quadrilha, às 7h30, o projeto Harmonizando a Vida, e às 20 horas, banda FP, que vai estar se apresentando na festa de São Benedito. É no dia 6 de junho, que é no sábado, às 6 horas da tarde, a abertura das bilheterias, né? Lembrando que vai ser cobrado lá o ingresso, tá? Eu não sei o que é o valor do ingresso. Às 7 horas da noite temos a quadrilha no sábado e às 20 horas Ellen e Amélie vai estar se apresentando lá no sábado na festa de São Benedito. E no domingo prossegue a festa, né? A partir das 11h30 da manhã temos a abertura aí com entrada franca, teremos o almoço, almoço de São Benedito, domingo tem almoço, lá na igreja de São Benedito, manda um abraço a todo o pessoal lá, não sei se é a Maria ainda que toma conta da parte da cozinha lá, alô Maria, obrigado pela audiência, né? E vai ter lá o almoço, também não sei o cardápio, porque eles não me passaram, estou tentando descobrir o cardápio aqui, mas não descobri ainda, né? E a partir das 11h30 teremos o almoço, ao meio-dia teremos aí o grupo se apresentando Gente da Gente, enquanto o pessoal está almoçando, vão estar se apresentando. Das 14h30 às 15h30, teremos o show de prêmio. Às 6 horas da tarde, abertura das bilheterias, né, que vai ter a festa na parte da noite. E teremos a apresentação no palco do Diego, Rosa e Guilherme. E a banda Pires, que vão estar se apresentando na festa de São Benedito. Festa de São Benedito, hein? Uma das tradicionais festas de São Benedito. Nesse final de semana também teremos festa aqui na Igreja do Rosário. Mandar um abraço ao pessoal da Igreja do Rosário. Obrigado pela audiência, obrigado pelo carinho. E deixa eu falar para você também que hoje, né? Amanhã teremos aí o dia de Corpus Christi. E até hoje, né? Até hoje, que é dia 3, a Igreja da Vila Aparecida vai estar recebendo aí, né? Doações de sal, pode ser sal grosso ou sal fino. E também xadrez, para atingir aí o sal, para poder fazer o enfeite de tapete lá do Corpus Christi, né? A gente sabe que o Corpus Christi tem lá, vai ser comemorado amanhã, e é tradicional aí o pessoal fazer aqueles tapetes, e o pessoal aqui da Igreja da Vila Aparecida vai estar aí recebendo sal fino ou sal grosso, e também aqueles saque xadrez de tingir tinta, né? Para fazer aí a pintura aí do tapete de Corpus Christi, que acontece, né? Acontece aí amanhã, né? Amanhã a celebração. Também aqui, deixa eu ver aqui na agenda, esse aqui já é para dia 19, então deixa eu falar aqui, mais uma festa que acontece nesse final de semana também, mandar um abraço aqui a todo o pessoal que está aí ouvindo a nossa programação, é a festa, né, de Santa Clara de Assis, lá do Padre Josemildo. Alô, Padre Josemildo, precisa passar aqui na Padre para dar uma benzida aqui, viu, Padre? A Igreja Santa Clara de Assis vai estar celebrando sexta, sábado e domingo, a festa junina, né? Sexta-feira começa a festa, com as barracas, quitutes, tem vinho quente, quentão, comidas típicas, músicas ao vivo, brincadeiras todas as idades e muito mais. E também tem shows lá, né? Eu não tenho aqui a relação de shows, mas tem várias atrações que vão estar se apresentando na tradicional festa junina da Igreja de Santa Clara de Assis. Outra festa que acontece também, né? E mandar um forte abraço a todo o pessoal que está ligadinho junto com a gente. É a festa lá de Pedra Bela, ou a festa lá do Asilo Madre Paulina. A festa do Asilo Madre Paulina acontece nesse final de semana e começa sexta, sábado e domingo. Sábado eu vou dar um pulo aí, viu, Pataca? Vou dar uma passada e cumprimentar você lá. O Pataca que faz parte, né? Todos os anos ele colabora na barraca e o Pataca vai estar por lá. Ei, Pataca, obrigado pela audiência, né? E ele vai estar aí, né? Numa das barracas e vai estar lá, né? No sábado vai ter

0: sexta-feira já tem show, tem a Ellie Amélie que vai estar se apresentando sexta-feira na festa de Madre Paulina, lá do Asilo Madre Paulina. No sábado teremos Diego, Rosa e Guilherme. No domingo teremos aí dois shows. Na parte da tarde teremos o Francisco Rosa que vai estar se apresentando. E na parte da noite, Andressa Alves e Alexandre Consolim que vão estar se apresentando na festa lá do Asilo Madre Paulina em Pedra Bela. E também terá sorteio do carro, hein? Você que comprou a rifa, custa R$10. E da rifa lá do Asilo Madre Paulina, lá da cidade de Pedra Bela, né? E aí, então, tá aí para você a agenda de festas juninas, né? Para você que tá aí ligadinho junto com a gente. Vamos atender mais um pedido. Ah, o Carlos Puga mandou o nome aqui do sobrinho. Ei, Carlos Puga, fala o nome do rapaz que tá apaixonado aí, tá apaixonadinho aí, nosso amigo.
1: O meu sobrinho chama Gustavo Cipriano. E a mãe dele é Valdilene de Souza Cipriano.
0: Então tá aí, né? O Gustavo tá apaixonado. Ei, Gustavo, tá certo. Ah, o J. Alves quer participar? J. Alves vai participar daqui porque tem mais notícias. Fala aí, meu amigo. Cadê o J. Alves? Fala aí, J. Alves.
2: Bom dia, meu amigo Márcio Rossini. Já estamos de pé. É, gostaria de ouvir hoje o Vai Vem do Carreiro com Carlos César e Cristiano. Essa música vai para o meu sobrinho Ricardo e também o outro sobrinho Rafael. Ricardo está lá em Bueno Brandão com seu caminhão, fazendo a colheita do leite para levar para o laticínio. E o Rafael, aqui em Bragança, que trabalha nos materiais de construção, aí, nas lojas de materiais de construção. E aquele abraço a todos os seus ouvintes e a nós aqui de ouvido no rádio. Todos os dias, eu e Maria Trindade, ouvindo o melhor do sertanejo. Meu amigo, boa feira para todos os feirantes e até breve, se Deus quiser. Fiquem com Deus. Estamos juntos.
0: Vai, vem no carreiro, Carlos César e Cristiano.

Tá aí, Carlos César e Cristiano, vai vendo Caleiro. Olha a hora, são 7h43, vamos com mais notícias policiais. É, vamos a mais uma notícia policial. Incêndio em residência deixa casal gravemente ferido em condomínio em Bragança Paulista. Meu Deus, né? Mais um incêndio foi registrado na madrugada dessa segunda-feira, dia 1º, por volta da 1h30, né, da madrugada, e mobilizou a equipe do Corpo de Bombeiros da Polícia Militar em uma residência localizada no condomínio da região, da Santa Helena, em Bragança Paulista. Duas pessoas ficaram gravemente feridas. Segundo o boletim de ocorrência, os bombeiros já atuavam no combate às chamas quando os policiais chegaram ao local. O foco principal do incêndio foi identificado na sala da residência, atingindo um sofá posicionado próximo a uma areira, né? Durante a vistoria inicial, também foi encontrado um recipiente contendo líquido inflamável nas proximidades. O imóvel sofreu grandes danos na estrutura, né? E decorrente aí do fogo. No momento do incêndio, duas crianças pequenas estavam na residência e foram retiradas com segurança por moradores, né, antes da propagação das chamas. As menores não sofreram ferimentos e foram entregues posteriormente à mãe. De acordo com informações expressadas à polícia, o morador teria utilizado álcool para acender uma lareira quando ocorreu a explosão que atingiu seu rosto e suas roupas, né? Ele relatou que tentou apagar as chamas e posteriormente percebeu que o sofá já estava em combustão, estava pegando fogo, né? Apesar das tentativas de controlar o incêndio, o foco espalhou rapidamente pelo imóvel. A mulher foi socorrida e encaminhada ao hospital em estado grave e permanece internada e entubada com queimaduras de aproximadamente 41% do corpo. Meu Deus, hein? O homem também sofreu queimaduras graves e foi levado para atendimento médico com a previsão de transferência para uma unidade especializada. Durante a perícia realizada no imóvel, a polícia localizou 3 armas de fogo e munições em diferentes cômodos da residência. O armamento foi apreendido para averiguação e qualidade dos postos de documentação apresentada, né? A polícia civil registrou o exame de perícia no local e abriu investigação para esclarecer as circunstâncias do incêndio. O caso foi registrado inicialmente como incêndio de lesão corporal sem prejuízo eventual e reclassificação conforme o vaso avançou a apuração, né? Então tá aí, esse caso envolveu uma casa aí na Santa Helena, hein? Tudo leva a crer que ele foi na hora que ele foi acender a lareira, né? Que pegou fogo aí no sofá. Meu Deus do céu, né? Vamos a mais um caso de notícia, meu Deus, hein? Tráfico de drogas descobrido em Bragança e o pessoal estava usando delivery. Tráfico disfarçado de delivery, suspeito foge com a equipe da chegada da equipe da guarda, né? E os caras estavam usando uma bag para fazer transporte de drogas. Na tarde de terça-feira, dia 2, uma equipe da Ronda Ostensiva, né, com motocicleta ROM e a Guarda Municipal de Bragança Paulista, prendeu uma grande quantidade de entorpecente após uma perseguição a motociclista suspeito de envolvimento com o tráfico de drogas, mobilizando o conhecimento aí da polícia como delivery, né? De acordo com a corporação já disse que eles usaram um moto patrulhamento pela rua Osiris de Oliveira, quando visualizaram a motocicleta Yamaha 250 com fluxo de direção. A equipe já possui informações que o veículo estaria sendo utilizado para distribuição de drogas em diferentes pontos da cidade. Diante da fundada suspeita, né, foi dado ordem de parada por meio de sinais sonoros luminosos, quando não foi obedecida pelo condutor, que iniciou a fuga pelas vias da região. Durante o acompanhamento, o suspeito dispensou uma mochila e entrega, né, uma conhecida como bag, que transportava consigo. A equipe interrompeu momentaneamente o acompanhamento para recolher o objeto, constatando que no seu interior havia grande quantidade de substância de entorpecente já fracionada e embalada inicialmente para comercialização, incluindo porções de cocaína, maconha e substância conhecida como Drax. Após descarte, né, do material, o motociclista conseguiu fugir e não foi localizado até o encerramento da ocorrência. Apesar da invasão, a equipe conseguiu anotar a placa da motocicleta e informações que foi repassada a autoridades policiais para auxiliar a identificação do condutor no prosseguimento da investigação. Total de material apreendido foi apresentado a autoridades policiais de plantão para a providência da polícia judiciária, né, cabível. A ocorrência reforça a preocupação das forças de segurança com o uso de mochila, né, de entrega por indivíduo envolvido com o tráfico de drogas e utiliza que disfarce, né, tendo que é entregador, mas na realidade está falando de delivery de droga. Meu Deus do céu, então tá aí, né, parabéns à polícia por essa ação.
São 7h48. Daqui a pouco a gente vai mandar um abraço pro pessoal que está ligado aqui na programação nas redes sociais. Deixa eu falar que a prefeitura, né, fez uma reunião aí no Lago do Taboão, sobre a questão dos comércios lá, né? Vai ter lá a tal da Faixa Verde. A prefeitura fez aí uma reunião na prefeitura, foi na segunda-feira, né? E sobre a Faixa Verde, começa no Lago do Taboão e cria área exclusiva para corrida e caminhada, né? É, atenção, hein? A partir desta quinta-feira, dia 4, a partir de amanhã, o feriado de Corpus Christi, o Lago do Taboão passa a contar com uma Faixa Verde, espaço exclusivo para corrida e caminhada. Em Bragança Paulista, iniciativa da Secretaria Municipal de Juventude, Esporte e Lazer, em parceria com a Secretaria de Mobilidade Urbana. O projeto foi apresentado oficialmente à população na noite de segunda-feira, dia 2, enquanto realizou no procurado no Papo Lago, né, foi na Praça do Artesão, com a presença de atletas, treinadores, comerciantes e moradores. A proposta tem como objetivo organizar um fluxo de usuários nos principais pontos de prática desportiva da cidade, ampliando a segurança de corredores e caminhantes, incentivando aí a ocupação do espaço público para atividades físicas, né? Segundo o secretário da Juventude, Esporte e Lazer, Marinho Farali, a iniciativa atende, né, uma demanda antiga dos frequentadores, e ele afirma que a proposta busca oferecer melhores condições de uso do espaço, com mais segurança e conforto para a prática esportiva. A vice-prefeita Gibo Bueno, né, Gibo Boleto, destacou que a ação contribui para a população do Lago do Taboão como espaço de lazer e convivência, além de incentivar o hábito saudável. Já o prefeito Edmiro Chedid confirmou que o projeto foi construído com apoio de diferentes setores da sociedade, reforça ações voltadas à qualidade de vida e de esporte e o funcionamento. A Faixa Verde será implantada no lago do lado esquerdo da Avenida Frei Grimel, área atualmente utilizada como estacionamento. Espaço contará com sinalização horizontal e vertical, pintura verde e placas informativas com cones de limitações. O funcionamento será aos sábados, domingos e feriados, das 7 até o meio-dia, somente na parte da manhã, e o período que é o trecho ficará exclusivo para corredores e caminhantes. Durante a operação, a exploração, né, estacionamento do lado direito da via seguirá liberado. Já as vagas do lado esquerdo serão temporariamente suspensas, com liberação normal após horário de funcionamento. A Secretaria Municipal de Mobilidade Urbana informa que as equipes farão acompanhamento e orientação dos usuários para garantir a segurança e organização do local. Então tá aí, né? Tá aí uma Faixa Verde que foi conquistada aí pela população ali que frequenta o Lago do Taboão. Eu sou um dos caminhantes lá, eu gosto de caminhar todas as tardes lá, né? Quando dá tempo, né? Deixa eu mandar um bom dia aqui ao pessoal que tá ligado aqui na programação do Sertanejo Bom Demais. Mandar um bom dia lá pro Clóvis, tá ligado em Pinhãozinho. Alô, Clóvis! Obrigado pela audiência, Dona Iraci. Ei, Dona Iraci! Adilene Pereira, a Dalila Martins Camargo, dizendo bom dia, o Claudio Serrano, o seu Ademar Barbosa. Alô, seu Ademar, Evone Cardoso Salles, o Antônio Bugalu. Alô, Bugalu, do Sindicato dos Papeleiros, dizendo aqui bom dia. O Caio Nunes, flamenguista de Atibaia, uma feliz quarta-feira para você, amigo. Vai, Corinthians! É, o Corinthians agora deu uma pausa no campeonato, né? Vai ter aí, vai ter a Copa do Mundo. Mandar um bom dia também para a Geni Santos, tendo com Deus no comando, Dona Ditinha, lá do bairro da Penha. Alô, Dona Ditinha, obrigado pela audiência, obrigado pelo carinho, ouvindo aí o Sertanejo Bom Demais da Bragança FM, em 79.7. Ontem eu fiquei, a Dona Ditinha teve uma parceria, ontem ela ficou comigo a parte da tarde toda, lá no velório do meu tio, né, que foi sepultado ontem no cemitério da Saudade. Até a princípio ia ser sepultado em Pedra Bela, mas acabou sendo sepultado em Bragança, devido aí a umas forças maiores, né? Olha, são exatamente 7h52, eu estou indo embora. A direção geral foi de Maria de Lima, a parte técnica e apresentação foi minha, Márcio Rossini. A todos vocês uma excelente quarta-feira, repleta de paz, saúde, muitas alegrias. Eu volto amanhã, quinta-feira, amanhã ao vivo, hein, às 6 da manhã. Amanhã é feriado de Corpus Christi, mas a gente vai estar aqui de volta, aqui amanhã, se Deus quiser, né? Se Deus quiser, e com certeza vai querer, né? Eu vou estar de volta amanhã, se Deus quiser, aqui pela Bragança FM, em 79.7, na faixa estendida do rádio. É, gente, estamos aqui de volta, doa quem doer, né? A direção geral foi de Maria de Lima, a parte técnica e apresentação foi minha, Márcio Rossini. A todos vocês desejo um bom de quarta-feira, repleta de paz, saúde, muitas alegrias, e amanhã a gente se fala ao vivo às 6 da manhã, aqui no Sertanejo Bom Demais. Uma excelente quarta-feira, até amanhã, deixando a última de hoje, que vai especialmente a todo o pessoal lá do Arário dos Pereiras, Bruno Marrone, o campeão. A todos um forte abraço, eu volto amanhã, tchau, tchau.

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1: É, bom dia, Bragança Paulista, região Bragantina, sul de Minas, São Paulo, Brasil e o mundo. É, estamos aqui nesta quarta-feira, né, Marcinho? Dia 3 de junho já, chegando aí amanhã. É o ponto facultativo de Corpus Christi, a direção-geral da Maria de Lima, mesa de som do Márcio Rossini. Até meio-dia, música, notícias, informações, bate-papo, você acompanha aqui nas ondas da 79.7 e o som da região. Vamos para os destaques de hoje do Primeira Mão. Eleições de Tuiuti têm registro indeferido e de Camila e Jacó para as eleições suplementares que irão acontecer no dia 21 agora de junho. Estarei hoje conversando com a Camila, que é candidata à prefeita. E houve a questão do vice. É uma questão de uma certidão, um documento, e a gente já conseguiu levantar isso ontem e ela vai estar aqui hoje, que já acertaram, já ajustaram, trocaram essa questão do vice e vai acontecer as eleições lá no município de Tuiuti, no dia 21, domingo, né? Já não é esse que vai vir, mas no próximo já. Tá rapidinho as eleições suplementares no município de Tuiuti. A Diocese de Bragança Paulista está se organizando, em todas as paróquias se organizando para a preparação de amanhã, dia de Corpus Christi. Cada paróquia estará aí fazendo esse trabalho feito com a comunidade, que é os tapetes, que é uma coisa tradicional nessa procissão de Corpus Christi. Também o Globo traz que o destaque que é a influencer, mais um ano assim, Virgínia Fonseca, está sendo aí investigada pela Polícia Federal após suspeitas de fraudes financeiros em seus negócios, né? É aquelas coisas, né, Marcinho? Vende o que não tem, faz o que não quer, manda o dinheiro para fora, tudo isso e muito mais. Folha de São Paulo. A operação que começou aí da lavagem de dinheiro e fraude em contratos do ABC Paulista. Essa operação mira aí corrupção e lavagem de dinheiro lá no grande ABC. Também um destaque para o portal Veja. Ministra Fazenda prevê a prisão de Ibanez, que é o ex-governador de Brasília, que está envolvido aí no caso BRB com o Master. Aquele pessoal do bem, né, Marcinho? Que faz filme, faz tudo. É um agente boa aí, é o Ibanez, que vendeu aí pro Daniel Vorcaro aí as ações e também o Fundo de Previdência dos Funcionários. É um negócio assim, sabe? Muito, muito de boa. O Jornal Mais Bragança traz destaque para a faixa verde, que vai começar amanhã no Largo do Taboão para pedestres, pessoal caminhar, pessoal que faz corrida, né, Marcinho? É uma sinalização que vai mostrar aí o diferencial para que não haja incidentes, algumas coisas, alguns fatos que acontecem. Essa faixa verde será exclusiva para pedestres, pessoal que faz caminhada, que nem o Marcinho e muitos outros que vão lá caminhar no Largo do Taboão. É, pessoal, pisada forte, é? Ou sem caminhada forte, né, Marcinho? Então tá aí, é um pedido, o novo secretário que assumiu, né, que é o Marinho Farari, e vai, anunciou isso ontem em redes sociais, pela prefeitura, pelo site. Vamos torcer para que tudo ocorra bem, desassoreamento do lago. A gente está anotando e percebendo que o prefeito, ele é mais assim, visual, né, Marcinho? É para praça. Essas coisas ele está indo aí, até que bem. Bragança em pauta, preso em Bragança, Marcinho. Depois de um exame de DNA, concluiu que o estuprador engravidou a filha de 12 anos. Foi preso ontem no Jardim Morumbi. Vou tentar um contato ainda hoje com o doutor Sandro, doutor Lauro, para falar a respeito desse caso aí que já estava em investigação desde o ano passado. No Estadão, os Estados Unidos recomendam tarifa contra o Brasil. Mas o problema é o seguinte, é o PIX, Big Tech, esse negócio, viu, mas ninguém esquece, viu? Porque na questão do agronegócio, segundo, a gente vai ouvir depois alguns comentários também a respeito disso, uma matéria feita ontem, o vice-presidente já do Alckmin, ontem ficou o dia todo conversando com vários países. A Jovem Pan traz também como destaque que o Fundo Monetário Internacional projeta um crescimento do Brasil, poderá estar entre os 10 dos maiores do mundo. Olha que vai. O Tribunal Superior Eleitoral, por 5-2, tornou inelegível o Cláudio Castro, ex-governador do Rio de Janeiro. Além do mais, agora se complicou ainda mais aí com essa questão com o Forcar, operação da Polícia Federal semana passada. Ele que tinha renunciado para sair candidato ao Senado, disse que não vai mais, agora nem para deputado, né, Cláudio Castro? Que coisa feia. Ainda hoje estaremos aqui falando com o professor Regis, logo mais às 9 horas, e toda quarta-feira a participação do médico da mulher, Dr. Douglas Colina Martins. E também estaremos conversando com o Gerson Teixeira, que é do Sincobrag de Bragança, que participou de uma reunião na semana passada com os comerciantes da Pires Pimentel, que estão alegando aquela faixa que foi criada das 4h30 às 7h e que está prejudicando em muito o comércio. Nós estamos falando isso faz tempo aqui, né, Marcinho? Agora quero jogar isso também para José Gomes da Rocha Leal. Eu vou dizer uma coisa para você, nosso comércio é triste, eu volto a frisar, a gente passa por aí e vê a situação, é realmente lamentável. São 8h10, vamos ao Giro Rural. Humberto Ferretti tem novidades aí a respeito do campo, agropecuária e também o agronegócio. 8 horas 12 minutos, você participa com a gente aqui da promoção, que vem aí a promoção do Dia dos Namorados, você pode estar participando com a gente aqui na Bragança FM. 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E tem a promoção também da Copa do Mundo, Marcinho. A Copa do Mundo que nós estaremos aqui fazendo a promoção, você vai pintar sua rua. O Marcinho já reuniu os vizinhos ontem à tarde, teve reunião lá com mais de 20 vizinhos, né, Marcinho? Cada um vai comprar uma latinha de tinta, vamos pintar a rua, decorar aí pra Copa do Mundo chegando. E vem aí, né, Marcinho? Acertou tudo lá com o pessoal? Deu certo ou não? Ou faltou alguma coisa?
2: Vou fazer uma parceria, eles fazem churrasco, a gente vai lá, tira uma foto e come o churrasco.
1: Mas, Marcinho, você é muito miserável, Marcinho. Assim, também você quer moleza, Marcinho? Você quer moleza?
2: Fazer churrasco da família, assim, na rua.
1: Vai comer marshmallow, vai. Vamos lá, Giro Rural com ele, Humberto Ferretti.
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4: Eu sou o Humberto Ferretti e esse é o Giro Rural. O preço do boi gordo encerrou maio em queda. No indicador CPEA Esalq, o recuo foi de 1,3% para R$ 349,00 a arroba. A baixa poderia ser maior, mas as cotações reagiram em plena reta final do mês. A oferta de animais para abate diminuiu e tem ainda o aumento das exportações, que estão aquecidas. No mercado interno, o consumo poderia ser maior se não fossem fatores como os juros altos e o endividamento da população, que afetam o poder de compra de muita gente. As primeiras negociações de mercadoria da safra 26-27 de laranja envolvem valores menores que na mesma época do ano passado. No geral, os estoques de suco mundo afora estão maiores, o que deixa a situação do comprador mais confortável. Também pesa a demanda internacional, que não é tão grande. O balanço do CPEA indica que a caixa da fruta para a indústria foi cotada nos últimos dias a R$ 24,00. Já a laranja-pera de mesa foi vendida a R$ 37,00. Pelo menos 8% dos brasileiros ligados ao agronegócio estão endividados. É o que mostra a pesquisa da Serasa, que levou em conta pessoas físicas da população rural, com débitos ligados ao setor, vencidos há mais de 180 dias. Os dados são referentes aos três últimos meses de 2025. O número é maior que no mesmo período do ano anterior. Entre os motivos estariam dificuldades enfrentadas pelo produtor rural, como juros altos e aumento das despesas, puxado, por exemplo, pelos custos dos combustíveis e dos fertilizantes.
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1: São 8 horas e 14 minutos para falar em agronegócio. Está acontecendo essa feira tradicional lá no Posto de Monta. Passei pela manhã, já o pessoal chegando lá, viu, Marcinha? A primeira barraca que você vê lá é a barraca de roupas, viu, jaquetas lá. Pessoal, aí, que vocês tenham um dia abençoado aí no recinto do Posto de Monte dessa feira tradicional de Bragança Paulista. Eu digo assim, eu sinto até hoje, por que tiraram a feira do Lava-Pés, né? Essa pergunta que fica, ninguém quer responder. Na época, eu nem mexi nisso e acusaram que eu que ia tirar. Pois vida, a verdade apareceu, quem mudou não fui eu, viu, Marcinho?
2: É a única feira que foi prejudicada aí com o Covid, né?
1: Foi
2: por causa do Covid que mudou lá e nunca mais retornou lá.
1: Não, com certeza, absurdo. Mas sim, vamos falar um pouquinho do que interessa. A investigação conduzida pelo Escritório de Comércio dos Estados Unidos concluiu que o Brasil adota práticas desleais e propôs uma aplicação de tarifas de 25% sobre mercadorias brasileiras. O órgão incluiu uma lista de exceções para produtos considerados estratégicos pelos Estados Unidos. Por exemplo, eles vão taxar não, a carne, a fruta, né, o café, aeronaves, as terras raras, entre outras coisas. Interessante, né? Porque eles precisam, né, do café, da laranja do nosso Brasil, né, dos grãos, né, das frutas. Eles precisam, senão eles estão passando, eles passam por dificuldade. Eles querem a questão do PIX. É, eles querem essa questão, que segundo a investigação, estão o PIX, o desmatamento ilegal, isso aí, a pirataria e falhas de aplicação de leis anticorrupção no Brasil. A medida já teve reverberações políticas e declarações do presidente Lula e do senador Flávio Bolsonaro. Nesse episódio, em entrevistas com vários analistas americanos, inclusive o Brian Whiter, especializado em América Latina, Brian explica que o que está por trás da decisão da Casa Branca analisa o impacto de um novo tarifaço nas relações entre os países e na corrida eleitoral brasileira. Ele foi convidado, ele participou de uma entrevista, e inclusive até faz um podcast, e ele fala a respeito dessas situações. Os Estados Unidos concluem que o Brasil tem práticas irrazoáveis e propõe tarifas de 25%. Vamos recordar e voltar um pouquinho. Lá atrás, o tarifaço era de 50%. Lembram disso? Tudo era 50%. Aí houve negociação, acordo, não sei o que lá, para lá, deram um prazo. E para começar, o prazo não venceu ainda. Vai vencer dia 15 de julho. Então tem mais um mês aí para as coisas, né, para que entre essa questão do tarifaço. Aí esse Marco Rubio, né, que diz que a América é cheia de amigos e aliados dos Estados Unidos, mas ele sempre vem e deixa o Brasil de fora. Essa foi, inclusive, uma das análises feitas ontem. Lula diz que os filhos são piores, né, que no caso os filhos do Bolsonaro, que ficam lá realmente atiçando. Aí eu quero fazer uma pergunta. O Flávio Bolsonaro é candidato à presidência da República. Qual o interesse dele de estar por trás disso? É impondo tarifas ao Brasil, Marcinho? Assolar ainda mais o povo brasileiro? Tirar mais dinheiro do nosso povo? Não dá para entender isso, essa estratégia. Eu já volto a dizer aqui, nem vou olhar por um lado, nem vou defender outro. Apenas estou comentando o que está aqui na mídia hoje. De analistas políticos, de pessoas que são dessa área de comércio exterior, pessoas que conhecem esse assunto. Então é uma coisa que a gente fica realmente, sabe, eles querem taxar o PIX, tá? O PIX até apareceu, né, tinha aí slogan, o PIX é meu e o Master é dele, lembra aquele negócio todo? E agora querem tarifar o PIX. O PIX, queiram ou não, foi uma das grandes coisas que o nosso país conquistou. Não é verdade? Agora, quando chega PIX lá para os Estados Unidos de grandes valores, eu acho que aí sim tem que investigar. Chegou um PIX lá, né, Marcinho, de 30 milhões para comprar não sei o que lá. Da onde vem esse dinheiro? Quem é? Então é uma coisa aí, os Estados Unidos, inclui o Brasil, tem a lista de 60 países que falham ao combate ao trabalho forçado. A prática desses países é considerada irracional e restringe o comércio dos Estados Unidos. Para quem não sabe, os Estados Unidos está numa crise daquelas. A popularidade do senhor Donald Trump está lá embaixo também, por todas essas questões que envolvem aqui. Até agora, não se resolveu a questão da guerra com o Irã. Era a guerra para ser 5 dias. Vai acabar tudo, vamos destruir o Irã, vamos pegar o urânio, vamos resolver, vamos acabar. E aí, o que aconteceu? Estamos aí há 4 meses, a guerra continua. Ele manda uma cartinha lá para os dirigentes do Irã, o Irã responde, aí senta no Paquistão conversar e fica aqui para lá. E o povo americano está contra esta guerra. Já ameaçou, né? Aí veio aí na América Latina, em todos os países ele quer interferir. Eu acho que, com todo respeito, né? As pessoas aí idolatram alguns, essa figura que para mim não representa. Donald Trump não representa, com todo respeito. Ah, eu, presidente do maior país do mundo, mais rico, beleza. A gente respeita, sim. Mas ele que cuide lá dos americanos, que se acerte, se ajuste lá. Aí falam a questão de armas, né? Ah, da onde vem as armas, Marcinho? A pergunta que eu faço para você, da onde vem? United States of America. Para quem não sabe, Estados Unidos. Todas as armas são compradas aqui por milícias, por Comando Vermelho, PCC. Essas armas vêm de onde? É fabricada onde? Lá nos Estados Unidos. E lá tem vários e vários condados, que chama, né? Que são os países lá, os condados, que é livre a arma. Você pode comprar, Marcinho. Você vai lá comprar, como você compra um pãozinho na padaria, sabia ou não? Você compra e fala o que você quer com a arma. Então, são coisas que a gente realmente vê que não é o momento, nós não estamos no momento disso, né? Aí quando o Papa vem e coloca essas questões todas, tem pessoas que vêm aí, é que o Papa não tem que interferir. Tem sim, são vidas humanas, são pessoas que estão perdendo vidas inocentes. É o caso do Líbano, o caso lá do Irã. É, tudo bem, o regime do Irã, quem é que aceita aquilo? É inaceitável, né? A Venezuela, a Bolívia, eu tenho essa mesma opinião. Só que não é dos modos operantes, como fala, né, que vai se resolver isso. O que a gente precisa realmente, sabe, ter um pouquinho mais de consciência. E esse conflito todo que está trazendo, e a gente vai ouvir depois alguns comentários sobre isso, né, dessa interferência dos Estados Unidos. E será que, se nós tivermos aí as eleições, algum presidente vai dar de presente aos Estados Unidos, o Brasil para os Estados Unidos? É o que estão querendo. Será que é isso? Será que é isso que nós queremos para nós? Não é mais fácil a gente pegar um passaporte e tentar mudar, pedir lá para o Donald Trump? Eu aceito eu aí, eu vou lavar prato aí, vou ganhar não sei quantos mil dólares, eu vou varrer rua aí, vou ganhar não sei quanto, vou ser babá, né, Marcinho? E muda para lá. Do que ficar nesse, sabe, esse empurra, essa conversa que, olha, a gente não aguenta mais de ouvir isso, né? A gente está preocupado. E o que é mais triste, Marcinho? Você não vê os candidatos que estão aí se colocando como candidato a presidente, a governador, propostas que vá realmente trazer melhorias, benefícios para a população. Você não vê. É só essa. E a proposta? O que tem de bom? O que vai melhorar? O que nós podemos esperar da saúde do Brasil? Olha a situação que está as filas do SUS. Olha as cirurgias. Olha a falta de remédio. E a gente começa a olhar todos esses pontos aí. E aí, em São Paulo, por exemplo, me estranha muito o prefeito Ricardo Nunes. Né, uma ONG, essa ONG aí, Marcinho. Essa ONG faz tudo. Sabia ou não? Até dar um toque aqui para os prefeitos da região, para o nosso prefeito de Bragança aí, e buscar essa mulher aí. Essa mulher sabe tudo. Ela coloca o Wi-Fi, ela faz produção de filme, ela tudo que você imaginar, viu, Marcinho? Negócios imobiliários. Uma empresária de 48 anos que mora na Brasilândia. Então imagine vocês, que é expert. Até perguntei se ela tinha feito algum... Perguntei não, levantei se ela tinha feito algum curso em Harvard, em algum lugar, né, Marcinho? Mas tem um ensino médio e olhe lá. É mole para você, Marcinho? Recebeu 157 milhões da prefeitura para colocar Wi-Fi nos bairros carentes de gratuito. São 5 mil pontos, ela colocou 3.200 pontos a um preço que o Instituto de São Paulo, que faz isso, né, que controla tudo, cobra 230, o dela é 1.800, viu, Marcinho? O dela é 1.800. Não falta internet para ninguém, não tem falha. Aí, ela não cumpriu o contrato e a prefeitura, a si mesmo, fez mais 3 aditivos para ela. Aí foram levantar a ONG dela. Tem lá repasse de emendas parlamentares. Entre ela, do deputado Mário Frias, Carla Zambelli. Para quê? Para uma ONG? Para fazer o quê? Para colocar internet? Então tem umas coisas que ficam no ar, que a gente, não é que está defendendo bandeira A ou bandeira B, não. O povo tem que acordar e ter, sabe, uma noção de tudo isso. Chega, olha, chega. É, ainda ontem, a semana passada, esses meses aí, ficou a questão que envolvia a IP. Agora está aquela água, viu? É, água cristal, viu, Marcinho? presença de bactéria, aquela aguinha que você compra no supermercado, essa aguinha de garrafinha, pessoal aí, né, que vai fazer caminhada, que vai andar, também agora está aí com lote aí. É, sabia ou não? É, eu vou dizer uma coisa para você, viu? Nós estamos na roça. São 8h25, vamos sucesso musical, voltamos depois com o momento de reflexão, de oração.

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6: São 8 horas 30 minutos, nosso momento de reflexão, de oração. Essa quarta-feira que se inicia. O sol acabou de sair. Que coisa boa. Para aquecer um pouquinho, para aquecer nosso coração, nossa mente, para que nós possamos fazer uma reflexão do dia de hoje, de agradecimento por mais um dia de vida. Cada dia que estamos aqui, a gente vai lutando, levando, como fala, né, o dia a dia, mas buscando sempre as coisas boas. A gente, apesar de todos os nossos defeitos, né, que nós temos mil, às vezes por opiniões, por uma série de coisas, a gente não consegue e jamais vai conseguir agradar. Mas a gente tenta sempre deixar sempre uma mensagem de otimismo, de ter essa conexão a cada dia e pedir a Deus a proteção. E aquela prece que nós fazemos toda manhã, tradicional, uma palavra simples ao Senhor, que é no silêncio desse dia que se inicia, eu venho pedir paz, Senhor, sabedoria, força, guia os meus caminhos, ilumina a minha caminhada, traz paz, protege a minha família, que eu possa olhar o mundo com os olhos cheios de amor, sendo paciente, compreensivo. É isso que nós estamos precisando. Nós estamos olhando

nós tivemos aí um fato aí, né, de um pai que engravidou uma filha de 12 anos. Olha o mundo que nós estamos. É feminicídio, é maridos, né, ou companheiros agredindo suas companheiras, é filhos maltratando o pai, idosos, pessoas que têm uma história, têm uma vida, são aí, né, como se fosse um objeto hoje. Porque o que interessa é o que eles têm. Se eles tiveram uma aposentadoria, tiveram dinheiro, tiveram bens, então a coisa é pior ainda. Quanto mais, né, logo for, né, Marcinho, mais fácil para que eu possa se apoderar de tudo isso. Então, se a gente olhar esse egoísmo que nós temos, eu digo sempre, todos nós temos vários e vários sonhos e pensamentos, queremos o melhor, mas será que você vai se sentir bem quando você tira algo de alguém? Você prejudica alguém, você faz uma armadilha, você faz uma coisa para prejudicar a pessoa. Será que você na sua consciência, a hora que você põe a sua cabecinha na cama, será que não pesa seu travesseiro? Existem vários travesseiros, né, Márcio? Tem o travesseiro aquele de pena, tem de espuma e tem o de concreto. E a sua mente, a hora que você deita ali? Como é que você descansa a sua mente se você só fez coisas que tiraram vida de pessoas, através das palavras que você ofendeu? Então a gente olha, nós somos humanos e nós erramos, falamos demais, nós temos mil defeitos, mas a gente pode ser melhor, a gente deve ser melhor. Esse é o compromisso de nós cristãos. Então que nessa oração de hoje, dessa quarta-feira, que antecede amanhã, dia de Corpus Christi, que é o dia do corpo de Deus. Então não há nada melhor do que começar um novo dia se conectando com Deus. Ele está ao nosso lado, pronto para ouvir os nossos clamores, os nossos pedidos. Compartilhe o seu coração, faça o melhor. Se você quiser, cada um tem o seu modo, o seu jeito de ser, de fazer uma oração. Faça uma oração de agradecimento pelo dia de hoje e comece tudo de novo. Nós temos essa oportunidade, né, de cada dia renovar a nossa vida, de colocar as coisas no seu devido lugar, contemplar a família, o seu trabalho, o seu sustento, a sua família, seus filhos. Nós temos tanta coisa para agradecer e nós, às vezes, estamos aí mais preocupados com a vida dos outros, o que os outros fizeram, deixaram de fazer, como é que ganham dinheiro, como é que não ganham. É um momento delicado. Nós estamos vivendo no mundo, o mundo, um momento crítico, muito crítico. E se nós não tivermos esse entendimento, discernimento, nós vamos realmente nos afundar junto. Porque passa um ponto, vai chegar um ponto que ninguém acredita em mais ninguém e mais nada. É cada um por si, Deus por todos. Viu esse ditado, Marcinho? E você vai ganhar o que com isso? Todos nós seremos prejudicados. Então, Senhor, nessa manhã de quarta-feira, vamos colocar por cada um que está ouvindo a Bragança FM nesse momento. Não importa a cidade, ou o bairro, ou não importa onde você está, no seu carro, no seu trabalho, ouvindo esse momento de reflexão, se coloque diante de Deus e peça para Ele que te dê sabedoria, discernimento e entendimento. Que você contemple o dia de hoje, pela sua saúde, por tudo aquilo que você tem. E que Ele te oriente, te ajude a conquistar coisas que você ainda tem esse desejo, essa vontade, esse sonho, mas de uma forma racional, de uma forma transparente, de uma forma tranquila, que você consiga isso através dos seus esforços, através da sua dedicação, do seu amor. Jamais esqueça, Ele está do nosso lado, em todos os momentos. Há principalmente aquelas pessoas que passam por dificuldades, que estão com problemas de saúde. A vocês, que Deus dê muita força, de sabedoria, traga cura para cada um de vocês, para vocês que estão internados no hospital da Universidade São Francisco, da Santa Casa, dos lares que cuidam de crianças, jovens e adultos e idosos, também para a entidade que cuida das mulheres que são hoje vítimas de violência. Que todos vocês tenham essa reflexão. A gente pode melhorar o mundo. Comece por você, melhore por você, que as coisas começam a melhorar. E faça o melhor, que eu tenho certeza que Deus irá recompensar você. Jamais desanime, jamais.

Jamais, jamais esmoreça. Quando tudo estiver perdido, para, começa de novo, que eu tenho certeza absoluta. Se você orar, se você tiver fé, Deus vai estar com você. Deus não nos abandona. Eu digo sempre que é a gente que esquece, a gente que abandona. Nós temos 24 horas no dia. E nós, quanto tempo nós dedicamos ao bem, ou ajudar as pessoas, ou agradecer a Deus? Fica aí um ponto de interrogação. Você já agradeceu hoje, Senhor? Obrigado por esse dia, por esse sol que volta a brilhar, por eu ter dormido bem, ter levantado. Você já fez isso hoje? É um simples gesto, que para Deus são grandes e grandes conquistas que você terá. Nós estamos aqui num plano terrestre, onde tudo aqui passa. Mas nós iremos partir para o plano celestial. E lá é que nós vamos realmente não sermos julgados, mas teremos uma nova, como diz, oportunidade para dizer o que é que eu fiz de bom. E eu tenho certeza que Deus vai perguntar para você: te dei tantos talentos, te dei tantas oportunidades, dei para você tudo aquilo que você precisava, o que você fez? Será que você terá resposta para isso? Muitos vão se arrepender. E aí o arrependimento pode ser tarde demais. Então, que nessa manhã de quarta-feira, que antecede Corpus Christi, vamos fazer uma reflexão para o dia de amanhã. Não é só amanhã que é o dia, não é só domingo na missa, no culto, não é. É o nosso dia a dia, a nossa rotina. É no seu trabalho, é na sua caminhada, é na sua família, é na sua vida. A oração da família com o padre Zezinho dessa quarta-feira.

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2: São 9h01 essa quarta-feira, hoje dia 3 de junho, já estamos mais da metade do ano, olha que loucura, né? Toda quarta-feira temos aquele bate-papo, é o primeiro bate-papo do mês, desse mês de junho, com o professor Regis. Vamos à entrevista, ao bate-papo.
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2: Professor, bom dia, que bom tê-lo aqui, tudo bem?
3: Bom dia, Jango, bom dia, ouvintes da 79.7. Dia 3 de junho, manhã friorenta, mas gostosa, o vento que nos atrapalha um pouco, fere a nossa pele, veja a pele do Marcinho, uma pele delicada. Mas vamos em frente. Jango, quero primeiramente mandar um abraço para minha filha, que é assídua ouvinte nossa aqui da 79, a ela e os amigos dela no trabalho. Estão lá ouvindo... E rindo agora, o papai falou de mim.
2: Tá bom. O papai lembrou de mim.
3: É bom, lembrou de mim. Jango, nós estamos em plena movimentação já de uma pré-campanha. Quando eu falo pré-campanha, depois é campanha, de pré-candidatos, depois serão candidatos. E dia 5 agora, sexta-feira, em Águas de Lindóia, haverá uma reunião do PSD sob o comando Kassab, com prefeitos, vereadores, filiados do PSD, da região, e os pré-candidatos a deputado federal e a deputado estadual, e o nosso amigo Zé de Lima, que também é pré-candidato, irá com a equipe dele para Águas de Lindóia junto com o Kassab lá. Eu acredito que lá também vai começar a pensar sobre a região, filosofia de trabalho, filosofia de propostas e ações para a nossa região, tanto Circuito das Águas, uma região Bragantina e Atibaia. Então, Zé de Lima vai estar presente, o Saulo Pedroso também, que já é deputado federal, marcará sua presença nessa reunião que o Kassab está fazendo em nível de Estado. Está rodando. Semana passada, outro dia, teve a Franca, foi a São João do Boa Vista, agora Lindóia, dia 17 estará aqui em Bragança Paulista. E dia 17 vai ser na Nipo, lá no Jardim América.
2: Associação Nipo.
3: É uma quarta-feira, a partir das 19 horas. Então, Kassab e equipe estarão em Bragança, conversando com o Zé de Lima, com o Saulo Pedroso, com as lideranças da região. E o Zé, como pré-candidato, tem um trabalho intenso pela frente. Deve sair a semana que vem para reunir com vários prefeitos da região, vai de cidade em cidade. E o trabalho nosso no dia a dia é de acompanhá-lo e ouvi-lo e sugerir, ouvir e acatar as decisões que ele, como pré-candidato, tem normas de trabalho também. E também, dentro da cidade, nós estamos com dois pré-candidatos a deputado pelo PL, tem um pelo PSB, e não sei se surgirão mais candidatos, mas a cidade toda está aí movimentada em prol da Assembleia Legislativa de São Paulo ou a Câmara Federal. É um momento diferente, a eleição é diferente. Jango, você que disputa eleição como eu também há muitos anos, nós começamos a campanha já no mês de junho, julho, eleição era em novembro. Eu cansava, ficava aí quatro, cinco, seis meses de
2: andando,
3: campanha,
2: correndo.
3: Você não sabia se acelerava, se regredia. E foi de tudo podia um pouco, né? Jogar papel na rua, pintar muro, é camiseta, é boné, chaveiro, boné, régua, batom, tudo que tinha direito. Hoje não pode nada, restringiram tudo. Porque quem restringir em função dos que, para os que não são candidatos, porque quem está no poder, ele tem uma visibilidade maior, deputado estadual, deputado federal, cada reeleição o prefeito tem uma visibilidade maior, e quem se propõe a sair pela primeira vez ou não tem mandato, fica refém que não pode fazer nada.
2: Só não pode abrir a boca, né?
3: Não pode abrir a boca, não pode abrir. Então mudou tudo, e quem mudou foi lá em cima de Brasília, que faz dos interesses do Congresso de cada quadriênio. Mas o evento nosso do PSD será no dia 17, na Nipo Brasileiro, onde será apresentada também a nova provisória do PSD também, que está sendo montado ainda. Então, o caminho é este. Este ano, Brasil de norte a sul, leste a oeste, eleições e decisões. E tem no meio caminho ainda algumas eleições suplementares de alguns municípios em nível de Brasil.
2: Como do Iuti, dia 21 agora.
3: Dia 21, então Iuti tem uma eleição suplementar. E nós estamos em junho. Em junho, festas julinas, das escolas, nas igrejas. Algumas empresas também têm suas festas tradicionais. Então, é um momento de um congraçamento familiar, social, que as festas de Santo Antônio, São João e São Pedro passa para a comunidade, que é uma cultura de origem católica, cristã, e que todo mundo abraçou. Então, eu fico feliz de ouvir passar perto de uma escola cantando músicas julinas, juninas, e as crianças tudo enfeitadas, as mães felizes porque as crianças vão dançar, e tudo isso faz parte do congraçamento social.
2: E sabe como é que surgiu as festas juninas, né? Você sabe, né?
3: Eu não sei.
2: A origem. Ela surgiu na época pagã, né? Dos pagões. É que pediam a fertilidade das colheitas, sabia disso ou não? É aí que surgiram esses eventos, essas peças, para as colheitas fossem realmente colheitas de café, de arroz, de alimentos, né? Então surgiu isso, né? E inclusive os santos que são populares, eles faziam devoção por Santo Antônio, São João, São Pedro. Então a origem das festas juninas é essa, até pelo fato de estar muitos e muitos em frente, em monte de festa aqui de Bragança. Por que festa junina, né? Por quê? Porque era a época que os europeus, pagãos principalmente, faziam esse movimento de festa, de eventos, né?
3: Eu vou contar um fato aqui que aconteceu comigo. Eu tinha de 15 para 16 anos de idade. Isso, coisa de história de adolescente, né? Eu fui ficar uns dias na casa de um tio meu, é tio do meu pai, a gente chamava de tio também, na fazenda Rio Grande, em Minas Gerais, lá em Cássia. E eu e meu primo lá, o Sebastião, que hoje é falecido, aí teve um baile à noite, depois na fazenda vizinha tinha um terço. Aí fomos lá rezar o terço também, aquilo, fazia tudo a pé, não tinha bicicleta, não tinha nada. Andava 10, 15 quilômetros a pé e depois voltava, tudo tranquilo. E na missa, lá, e todo mundo armado com facão, revólver, garrucha, punhal, tudo na cintura.
2: Vai ser época do Lampião?
3: Não, mas é coisa da época, isso é a década de 50, então você varia tudo. Aí terminou o terço, subiram o mar Santo Antônio, São Pedro, e foi na festa de São Pedro. Santo Antônio, São João e São Pedro, fogo nele, sacaram o revólver, garrucho, pim, pim, pim, pim. Depois começou o baile. Pessoal dançando, eu falei, então vamos embora.
2: E vou riscar a faca aqui.
3: É muito,
2: o baile do risco e a faca.
3: É muito revólver, é muita faca, facão na cintura. Fomos embora.
2: Tá peixinha,
3: digamos. Mas é coisa de um momento. A vida era. Todo mundo se defendia. A segurança de cada um estava na cintura.
2: Tava. É verdade.
3: Mas é. E pinhão também, o pinhão que não era tão popular na nossa região, era mais na questão do sul. Agora que a partir de abril que você vai para o sul, olha que você vê fumacinha na beira da estrada, principalmente na 101 ou na 116, que é na Serra Gaúcha. Pode parar na fumacinha que ele está sendo pinhão.
2: assando pinhão.
3: E lá vende pinhão como se vende pipoca aqui no saquinho. É, você paga lá, paga o X pro saquinho, come o pinhão assado.
2: Olha só.
3: E as grandes festas lá também, eles fazem como se faz a fogueira, joga o pinhão naquela fogueira, assa, queima, tudo, depois separa e come o pinhão ali naquele frio, toma, o caso deles é o chimarrão,
2: chimarrão
3: que é o tradicional, que, né? Que é quente, né?
2: E acaba com o estômago.
3: Não, não, e é comum o chimarrão lá.
2: A incidência maior de câncer de estômago é no sul, sabia ou não?
3: Não,
2: por causa dessa questão do chimarrão.
3: E quente. Nas cidades pequenas, você percebe as pessoas, moças, rapazes, tudo, andando com a garrafa térmica
2: chimarrão.
3: E a cuia do lado. Aí completa ali, senta na pasta, fica ali, faz parte da cultura e não é normal entre nós aqui. Nós aqui é quentão, vinho quente, que ameniza o frio.
2: Aqui na base do álcool.
3: Aqui na base do álcool mesmo. Lá em cima é o chimarrão. Mas, e as festas? Amanhã, Corpus Christi, uma festa tradicional da igreja também. Todas as paróquias estão se movimentando. O Frei Rivando, por exemplo, pediu para nós que levássemos sal para ele fazer o tapete próprio, né?
2: Uhum.
3: Sal e xadrez para dar a coloração. Lá atrás fazia com serragem, mas a serragem dava problema de esgoto. Sal não, sal cai no esgoto, cai água e lá salga até o esgoto.
2: Limpa tudo.
3: Mas é isso aí, Jango. E vamos aí, você em plena atividade no rádio aqui, tem um papel fundamental para a comunicação. E eu acho que nós temos que partir também dentro do rádio, começar a passar algumas ideias de responsabilidade, de aglutinação, de acolhimento, né? Que as pessoas, então, no próprio bairro, o vizinho que tem um bom relacionamento com o seu vizinho, da frente, do direito, da esquerda, do fundo, que tudo isso para desarmar o povo. E compete, vamos ter um dia especial para isso aí, que é dentro da escola que você pode fazer um grande trabalho nesse sentido. A professora falar com a criança, o que se fala para a criança leva para casa.
2: Sim.
3: Ela vai censurar o pai, ela vai censurar a mãe, vai censurar o irmão mais velho, porque é aí que você vai mudar uma geração, uma população, a educação de um povo. É através da sala de aula.
2: A educação.
3: A professora, o professor estão aptos a fazer essa transformação. Uma simples historinha bem contada, uma historinha bem interpretada, uma palavra de incentivo, avante, avante, avante, seguimos em frente.
2: Acredite sempre. E sempre virão dias melhores.
3: Não, tem, é a
2: e transformamos e mudamos um país, uma nação, é pela educação.
3: E eu tenho experiências homéricas do meu tempo de professor em São Paulo, seja em curso supletivo, seja nas escolas curriculares normais. Quantos foram estudar a língua portuguesa? Porque eu lecionava português.
2: Sim.
3: Quantos foram estudar psicologia? Porque eu dei aula de psicologia. Então, você tem, você tem o que você
2: faz. A referência, né?
3: O que você faz o conteúdo para o jovem, o adolescente, o rapaz, o adulto, ele veio você um exemplo.
2: A referência.
3: É uma referência. Então, você, como professor, não importa a disciplina, você é um referencial para alguém se transformar do amanhã.
2: Para ser um bom cidadão.
3: Bom cidadão.
2: Temos que formar cidadãos, né, Regis?
3: Não tenha dúvida.
2: Com
3: somente
2: certeza.
3: Isso.
2: São 9h15 aqui, 9h13 em Bragança Paulista. Esse bate-papo nós temos aqui toda quarta-feira com o professor Regis. Agradecer aí, desejar para ele boa sorte no final de semana. Que Deus te abençoe, dê tudo certo na cirurgia. E esperamos, se Deus quiser, o seu retorno na próxima quarta.
3: Quarta-feira vamos internar, sábado faremos a cirurgia. Quarta-feira vindouro estaremos aqui de volta, se Deus quiser.
2: Um abraço, Regis. Paz.
3: Obrigado.
2: 9h13, vamos sucesso musical. Voltamos no Primeira Mão. Daqui a pouco, o doutor Douglas Colina Martins, aqui no Bate-Papo com a Mulher.

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9: São 9 horas e 23 minutos. Vocês sintonizam aqui o som da região Bragança FM. Aqui você fica sabendo de tudo que acontece em Bragança, acontecendo no mundo, no Brasil. Nesse momento, a Anvisa, né, nós temos comentado aqui a respeito da. A Anvisa manda recolher o lote, né, da água mineral cristal, né. A Anvisa determinou, nessa quarta-feira, hoje, o recolhimento voluntário do lote LZ1 da água mineral cristal. A medida abrange 374 mil garrafas e 500 mil, desculpa aí, distribuídas em Brasília, Goiás, Tocantins e São Paulo. É esse lote que está realmente aí, segundo informações, com a presença da mesma bactéria que foi encontrada, né, aquela pseudonomas do produto da IP. Então está aí hoje a Anvisa alertando aí para a água cristal. Então você que consome água cristal, é importante você estar atento hoje, evitar de estar realmente tomando, né, Marcinho? Beba outra água, beba aí. Água da Sabesp, né? Porque a Anvisa está alertando aí sobre a água cristal, né, Marcinho?
10: Agora é água.
9: Será daqui a pouco, né, Marcinho?
10: Meu Deus do
9: céu. Já foi as bebidas, aquelas fortes, né? Aquelas chamadas, como é que chamava mesmo, Marcinho? Aquelas bebidas que...
10: Ah, aquelas batizadas, né?
9: Aquela... Batizadas, então, mas tem um nome, né? As bebidas quentes. Enfim, sim, sim. Tudo isso e muito mais. São 9h24, vamos ao sucesso musical. Voltamos depois com mais informações e notícias. Vamos dar um giro de notícias logo mais às 10 horas, falando aí do Tarifácio e outras informações para vocês que sintonizam aqui o Som da Região.
11: Nossa, Tarifácio, Léo Foguete.

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0: Quem gostou faz barulho aí, churrasco com fome.
1: Fernando Sorocaba, muito obrigado.
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4: São 9:38, quarta-feira, tendo aquele bate-papo com o Dr. Douglas Colina Martins. É o bate-papo com você, mulher ligada aqui no Primeira Mão.
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1: Doutor Douglas, bom dia, uma boa quarta-feira, véspera de feriado, é ponto facultativo, na verdade. Estamos aqui na Bragança FM, ao vivo e
2: a
1: cores.
2: Bom dia, Jango, a você, a toda a equipe e principalmente a nossa dileta audiência. É um prazer estar aqui com vocês, agradeço o convite. E mais um feriado, né?
1: E com frio e tudo, doutor.
2: Mais um feriado.
1: Doutor, tem aqui algumas perguntas que as mulheres fazem e participam com a gente. E as doenças que mais afetam a mulher nessa época de frio. Tem aqui várias coisas aqui, eu vou estar questionando, mas eu queria que você desse uma abordagem geral, depois eu entro aqui em cada uma das perguntas que estão aqui.
2: É, as mulheres que afetam, ou melhor, as doenças que afetam as mulheres no frio são as mesmas que afetam os homens, né? Principalmente problemas respiratórios, né? Então são as viroses, né? O caso da gripe, são as pneumonias, a asma. Então o que acontece? São as mesmas doenças que afetam o homem, afetam as mulheres no frio. Agora, em especial em relação à parte ginecológica, são comuns também infecções urinárias. Por que razão? Porque no frio toma-se pouco líquido e urina-se pouco. Por isso que acontece, as bactérias penetram na bexiga com facilidade. A mulher, por melhor que seja a higiene, tem ali na região genital bactérias que sobem através da uretra para a bexiga. A uretra da mulher é muito curta, especialmente se a mulher ingere pouco líquido e segura muito a urina, né? Veja, Jango, as infecções urinárias são muito frequentes nessas viagens longas.
1: Sim.
2: Porque a mulher evita tomar líquidos para não usar banheiro, né? A mulher tem uma certa dificuldade de encontrar banheiros adequados.
1: Até por questão de higiene, tem uma série de fatores, né?
2: Então, o que acontece? Ela não toma líquido, segura a urina. O que acontece? As bactériazinhas penetram pela uretra na bexiga, né? E causam infecções urinárias. Então, no frio, podem ocorrer com mais frequência infecções urinárias em decorrência da baixa ingestão de líquidos e de se segurar muito a urina.
1: Bom, tem vamos à primeira pergunta. Espirro, coceira, inchaço, né, doutor? Quem sofre de alergias? Nessa época, ela vem com maior frequência nas mulheres, das nossas ouvintes que perguntou semana passada, que estima que se 25% da população tenha intolerância em alguma dessas doenças, né? Vamos colocar assim.
2: Exatamente. São as doenças das vias aéreas, né? As doenças respiratórias.
1: Rinite, sinusite.
2: Exato. Essas rinites, sinusites, que são doenças basicamente alérgicas, são mais comuns nessa época do ano. Por que razão? Há uma associação do tempo seco e frio. Por consequência, existem muitos poluentes no ar. Esses poluentes, penetrando através das vias aéreas, provocam o quê? Provocam alergias. Então, são as rinites, sinusites, são muito frequentes, né? Além disso, como a gente já citou, as viroses, no caso aí das gripes, e as pneumonias, né? Que são as situações mais graves, né? Então, é isso. As doenças respiratórias são muito frequentes nessa época do ano, não só em mulheres, mas também em homens.
1: É para ambos os sexos, né, doutor?
2: Exato.
1: A questão da pele, também há uma alteração na pele, tanto no caso homem ou mulher, nessa época do frio também, doutor?
2: Também por causa do tempo seco, né? Então a pele experimenta aí uma secura, né? E essa secura da pele pode desencadear alguns problemas, né? Inclusive os problemas alérgicos. É por isso que é importante, nesse período seco, manter a pele hidratada.
1: Doutor, quais são as principais queixas das mulheres nas questões dermatológicas?
2: Dermatológicas. Bom, em primeiro lugar, nós temos o quê? As alergias.
1: Uhum.
2: Né? E depois nós temos as infecções da pele por fungos, especialmente nas regiões do corpo onde há dobras, né? Virilha, a região abaixo das mamas, axilas. Essas regiões onde há dobras, o que acontece? há uma maior umidade e uma pouca ventilação. E isso é um prato cheio para infecções por fungo, né, chamadas micoses, né? Então, o que acontece? As alergias e as micoses são muito frequentes nessa época do ano.
1: Doutor, é verdadeiro ou é falso? Aqui, em média, no Brasil, as mulheres entram na menopausa dos 50 aos 51 anos. É um estudo científico
2: comprovado? É a média, comprovado, comprovado.
1: É, está aqui a Maria de Lourdes Jesus que pergunta, né? É, doutor, o que, que é o fluxo menstrual normal?
2: Exato.
1: A pergunta aqui é da Vera de Oliveira, Jardim São Miguel.
2: Bom dia, Vera. É um prazer falar com você. É, a gente identifica três características da menstruação, né? O ciclo. O que, que é o ciclo menstrual? É o período de tempo que vai do início de uma menstruação ao início da outra. As mulheres imaginam que tem que menstruar a cada 30 dias para serem normais. Não. Se o ciclo estiver com duração entre 24 e 35 dias, mesmo que hajam variações, ele está normal. Então, mulheres, ciclo menstrual não é como conta de telefone, não precisa vir no mesmo dia todo mês.
1: Dia 5, tá? Dia 5.
2: Se você menstruar entre 24 e 35 dias, mesmo que hajam variações, você está normal. Então, isso é ciclo. Agora, o que, que é o fluxo? O fluxo é o período de tempo em que a paciente fica menstruada. Qual é a duração normal do fluxo? De 2 a 7 dias. 2 a 7 dias, né? E a quantidade de sangue? A quantidade de sangue varia de mulher para mulher. A mulher sabe, ela tem noção do que é normal para ela em termos de perda sanguínea durante a menstruação. Tanto é que a mulher nos procura, olha, o meu fluxo aumentou, né? Ou seja, a mulher sabe, ela tem noção, tá?
1: Ela conhece o corpo dela.
2: Conhece, né? O corpo dela, tá? Então é isso, essas são as três características da menstruação: duração do ciclo, duração do fluxo e a intensidade, a quantidade de sangue que se perde.
1: Doutor, no período da menstruação, pode-se tomar vacina ou há contraindicação?
2: Pode, não há nenhum problema.
1: Não.
2: Pode-se tomar, sim.
1: Aqui é a Margarete Nogueira. Ela é do bairro do Cruzeiro.
2: Pode sim,
1: aqui,
2: viu?
1: Bom dia, Jango. Estamos ouvindo aqui no período menstrual. Pode-se tomar vacina?
2: Margarete, pode sim, não há nenhum problema.
1: E deve tomar, doutor?
2: Deve tomar. A vacina é o principal recurso terapêutico, o recurso médico para evitar doenças infecciosas, inclusive doenças graves, né?
1: Como a influenza agora está matando.
2: Eu sou totalmente a favor da vacina. A vacina foi uma conquista da medicina, o Jango. A vacina, ela surgiu nos anos 1800, né? Mais ou menos na metade da década, né? Dos anos 800. E foi uma conquista, assim, brilhante, né? Da medicina.
1: Doutor, tem uma pergunta aqui, que ficou semana passada, sobre uma nova medicação para o câncer de pâncreas que foi desenvolvido. Eu não sei se o senhor acompanha essa matéria. O tratamento do câncer de pâncreas varia conforme o estágio da doença, né? E as condições de saúde de cada paciente. E tem uma cientista brasileira. E o novo medicamento duplica a sobrevida. O senhor sabe sobre esse assunto? Tem uma matéria que está aqui, inclusive, de oncologistas que... Não é que criaram, né? Eles estão fazendo em caráter experimental isso. Deixa eu ver se eu consigo achar aqui. Tem a cirurgia, a rádio e tal, porque o pâncreas diz que um dos órgãos mais delicados e mais difíceis de tentar identificar o câncer, é isso, doutor?
2: Exatamente. O câncer de pâncreas, em geral, ele é descoberto tardiamente, ou seja, em estágios avançados. Por quê? Porque o pâncreas é um órgão que está ali na parte posterior do abdômen, escondido, entre aspas, né? E é muito difícil de ser identificado ao exame físico e também a exames de imagem. Portanto, é por isso que o câncer de pâncreas é letal, né? Ele é descoberto tardiamente. Agora, com relação a essas medicações novas que estão surgindo para câncer, né? Periodicamente surge uma medicação nova e, lógico, essas medicações novas, elas têm que ser testadas para verificarmos a sua eficácia. Particularmente em relação ao câncer, o que está sendo desenvolvido em todas as áreas, não só em relação ao câncer de pâncreas, estão criando células que combatem o câncer, os chamados linfócitos, né, que aderem às células cancerosas. O que, que é o câncer? O câncer é a divisão fora de controle de uma célula.
1: Ela perde
2: a
1: genética dela.
2: Exatamente. Todas as nossas células são renovadas periodicamente, tá? A pele, a mucosa intestinal, né? Exceto os neurônios, né? As células nervosas. Tá? Então, o que acontece? Essa renovação é feita através da divisão celular. E, às vezes, uma dessas divisões, ela ocorre de uma forma errada.
1: Uma mutação.
2: E gera-se uma célula cancerosa. E essa célula começa a se dividir rapidamente, a uma velocidade superior à das células normais, e forma o tumor. E esse tumor vai crescendo, vai tomando todo o organismo. Isso é o câncer. Agora, modernamente, ou melhor, a oncologia, ela tem vários recursos para combater essas células cancerosas. Um desses recursos é um leucócito. O que, que é o leucócito? O leucócito é a célula de defesa do nosso organismo. O leucócito, ele combate...
1: Aquela que briga, eu sou da minha fala, né?
2: Exato.
1: Na escola te aprendeu isso,
2: exato,
1: né?
2: Exato. Os leucócitos combatem bactérias, vírus e combatem também células cancerosas. Então, a ciência conseguiu criar um leucócito que adere especificamente às células cancerosas. Ou seja, a eficácia é maior, né? Porque vamos imaginar aí, quimioterapia. Na quimioterapia você dá uma substância química que mata as células cancerosas, mas mata também células normais. Então, essa nova metodologia, tá? A chamada imuno-oncologia, produz células que combatem células cancerosas, produz células leucócitos que...
1: Destrói as boas, é isso?
2: É, que aderem especificamente às células cancerosas.
1: Ataca só?
2: Só as células cancerosas. E essa medicação que é... Que
1: é Darashon-Racibic, o nome dessa nova droga que está sendo testada.
2: Isso, exatamente.
1: Na Inglaterra.
2: Então, essa medicação citada aí pela nossa ouvinte, né?
1: Eu achei o nome aqui, ela escreveu,
2: exatamente,
1: eu achei.
2: Exatamente, é uma medicação que faz parte desse grupo de medicamentos, né, imuno-oncológicos, ou seja, são glóbulos brancos preparados para aderir especificamente às células cancerosas.
1: Tem outra pergunta aqui. É verdade, doutor, ou é mentira? É acreditado. Morangos, chambéres, romãs e amoras são ricas em antioxidantes que ajudam a proteger as células de estresse e danos no DNA?
2: Essa história de antioxidante, né, ela é um pouco de lenda, viu, o Jango?
1: Perguntou.
2: É um prazer responder para o...
1: Frutas vermelhas que ela fala.
2: Exatamente, é um prazer responder a todas as perguntas, né? Acontece o seguinte, o que são substâncias oxidantes? São substâncias produzidas continuamente pelo nosso organismo que atacam as células normais, levando à lesão dessas células. Então, nós temos várias doenças produzidas por esse processo de oxidação, inclusive o envelhecimento. Só que tem o seguinte, nós temos no nosso organismo um órgão que elimina todas essas substâncias antioxidantes, que é o fígado.
1: O fígado.
2: O fígado é muito mais eficaz.
1: É o filtro que fala.
2: É muito mais eficaz para a eliminação de células, de substâncias antioxidantes, do que todos esses alimentos divulgados pela mídia, entendeu? Então, isso é um pouco de lenda, viu? Respondendo aí a nossa ouvinte, tá?
1: Se seu... Jerusa Januzzi.
2: Isso, Jerusa. Se seu fígado estiver normal, você tem um órgão aí muito eficaz na eliminação de substâncias oxidantes.
1: Tem outra pergunta também, doutor, que aqui a questão é o estresse. O estresse pode ser um dos causadores de câncer ou não?
2: Pode, sem dúvida nenhuma. O estresse pode diminuir a imunidade. O que é a imunidade? A imunidade é uma característica do nosso organismo.
1: A resistência, é isso?
2: Exatamente. Que combate o quê? Combate todas as substâncias e células estranhas que penetram no nosso organismo ou são criadas pelo nosso organismo. A imunidade ou resistência combate vírus, combate bactérias e combate também células cancerosas. Tá? E a gente sabe que o estresse diminui a imunidade. E, portanto, o estresse pode, se for um estresse intenso e prolongado, diminuir a imunidade e aumentar a taxa de câncer.
1: Doutor, como estamos nessa época de frio agora, aí uma dica do Dr. Douglas para todos os nossos ouvintes, tanto principalmente as mulheres, mas também os homens, para que realmente tenha, conviver com esse período, com essa estação, que é o inverno, o conselho que o senhor daria para todos, em modo geral?
2: Normalmente o ser humano ele tem intuitivamente uma ideia de como se proteger do frio, é se agasalhar, né? Mas eu particularmente quero dar aqui um conselho à nossa audiência: evitar ambientes fechados com muita gente.
1: Olha, né? Aglomeração.
2: Evitar aglomeração, tá? Por quê? Porque a aglomeração, ela aumenta a taxa de transmissão de vírus e bactérias de uma pessoa para outra. Então, um conselho que eu dou, evitar a aglomeração. Tá?
1: E se for lugar aberto, né?
2: Exato, lugar aberto, né?
1: Festa do Rosário, pode ir, né?
2: Pode ir, lugar aberto, em um estádio de futebol. Agora, você ficar confinado a um ambiente fechado, pequeno, com muita gente, no frio, aumenta a transmissibilidade de doenças infecciosas, virais ou bacterianas.
1: É aquele ditado, né? Eu estava lá, fui no aniversário, ontem eu levantei ruim hoje com dor de garganta. Né? É um vírus que acabou,
2: exatamente,
1: né?
2: Exatamente. Porque a ideia de se proteger do frio, todo mundo tem. É se agasalhar, a gente não vai.
1: Até porque o corpo retrai, né?
2: O corpo pede, né?
1: Uma sopa.
2: Um alimento quente, exatamente.
1: Mas também não, quente, toma-se uma sopa e toma uma coca gelada, doutor.
2: Aí
1: vai resolver, né?
2: Aí já não dá. Não combina, nem combina, né?
1: Nem dá certo. Doutor Douglas, foi um prazer tê-lo aqui às 9h56. Esse bate-papo aqui hoje foi mais uma dica de algumas perguntas que estavam pendentes. E as pessoas mandam perguntas e a gente sempre, quando pode, e realmente a gente acha, porque às vezes sobe as perguntas aqui, mas nós acho que respondemos a todos os nossos ouvintes que perguntaram hoje. Então, é a prevenção sempre, né, doutor?
2: Sempre.
1: Agasalhe-se, cuide-se, não evite muita friagem. Se não precisar sair, por que amanhecer na rua com um frio desse, né, doutor? São vários detalhes que a gente tem que se cuidar.
2: Evitar,
1: né?
2: Aglomerações, exatamente.
1: Tá bom, doutor? Fechado?
2: Fechado.
1: Feriado amanhã, trabalha hoje?
2: Feriadinho, hoje trabalhamos, né? E, enfim, eu agradeço o convite, cumprimento a toda a equipe e a nossa audiência.
1: E tem o replay, às 8h30 hoje tem o replay do Dr. Douglas aqui ao vivo a coisa. Um abraço, doutor. Uma boa semana, bom feriado. São 9h57, foi o bate-papo do Dr. Douglas Colina Martins, o médico da mulher aqui na Bragança FM. Vamos faturar? É isso? Música, onde sucesso, depois voltamos.

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1: Ah, você ligado aqui 10 horas e 22 minutos. 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
2: Amanhã tem que pintar a rua lá. Lá da
1: Vila Aparecida.
2: Da Vila Aparecida, lá do Corpus Christi.
1: É o sal, o padre Rivando está pedindo, né? E também
2: pode ser sal grosso, pode ser fino.
1: É o sal.
2: E o xadrez também para atingir. E o pessoal que quiser.
1: É pó, né? É pó de xadrez, é isso?
2: O pessoal que quiser ajudar na pintura, vai começar a partir das 7 horas da manhã. O pessoal vai se reunir em frente à igreja.
1: Vai chegar às 8 quando eu frio, mas nós.
2: Vai fazer o tapete. E a dona Helena disse que vai dar café. É brincadeira.
1: Ô, dona Helena, prepara o café. Não, o Ademir, vamos pedir para o Ademir abrir a padaria amanhã, acho que ele deve abrir, né? A gente vai lá na padaria do Ademir e serve o cafezinho. Gratuito.
2: Nós vamos trabalhar.
1: Vamos trabalhar?
2: Nós vamos trabalhar amanhã.
1: Bah, é verdade, mano.
2: Mas não dá.
1: Você falou tudo, mano. Nós estamos enrolados aqui, né, Marcinho?
2: Mas
1: não tem jeito.
2: Trabalhar.
1: Não deram folga mais nós?
2: Não.
1: Deram pra equipe toda, menos eu, Marcinho. A Moreirinha, eu vou saber daqui a pouco se deram folga pra ele ou não. São 10h27, você ligado aqui no Som da Região. 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
1: 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Você leva a vela, viu? Você leva a vela, Marcinho. Você adora levar a vela? Aí eu arrumo um jantar pra você, pode ser ou não? É? Eu arrumo aí. Fique tranquilo. Você leva a vela? O jantar eu arrumo. 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Vamos a um giro de informações e notícias? Vamos lá, Marcinho. Vamos trabalhar, Marcinho.
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1: 10 horas e 28 minutos. Ontem o vice-presidente da República, Geraldo Alckmin, falou com relação a esse trabalho todo que a equipe do governo federal está fazendo para tentar conter esse tarifaço que foi imposto pelo governo Donald Trump. Vamos ouvir aí o vice-presidente da República, Geraldo Alckmin.
3: Destacar de outro lado a balança comercial. Ela é amplamente favorável aos Estados Unidos. Nós tivemos o ano passado, somando balança de produtos e serviços, 40 bilhões de dólares de superávit para os Estados Unidos. Então, há um enorme favorecimento, né? Quando nós temos as importações dos Estados Unidos para o Brasil, quando eles vendem para nós, dos 10 produtos que os Estados Unidos mais exportam, 8 produtos dos mais exportados, a tarifa é zero, é chamado ex-tarifário. E a tarifa média é 3,1%. Por tudo isso que entendemos que é totalmente descabida a recomendação. E o governo, o presidente Lula, vai trabalhar para que ela não se converta, para que ela não ocorra. É uma recomendação feita pelo USTR e o caminho é o caminho do diálogo. Aliás, o presidente Lula sempre tem dito, não tem tema proibido e o caminho é o caminho do diálogo. Aliás, que já vinha ocorrendo, diálogo que já vinha ocorrendo, mas sempre que o diálogo avança, infelizmente, falsos patriotas, sabotadores, prejudicam, colocam seus interesses pessoais e eleitorais acima do interesse do país e do interesse público. Então, o caminho vai ser trabalhar, dialogar para que elas não se convertam, mostrar todos os argumentos para a gente poder avançar mais.
1: Eu, vice-presidente da República, o Geraldo Alckmin, falando aí sobre essas negociações que envolvem o tarifaço. A China afirmou na manhã dessa quarta-feira que se opõe às tarifas unilaterais e negou acusações do uso do trabalho forçado após os Estados Unidos proporem novas tarifas sobre importações cerca de 60 economias do Brasil. Uma investigação dos Estados Unidos concluiu que esses países, entre eles China e Brasil, falharam em proibir de fiscalizar a importação de mercadorias produzidas com trabalho forçado. Como resposta, o governo americano propôs uma aplicação de tarifas adicionais em 12,5% sobre os produtos desses países. Então está aí essa briga, essa confusão. E hoje tivemos também a informação que aquela água que o Moreirinha vira e mexe, anda para baixo, para cima da Cristal, a Anvisa mandou recolher todo o lote, né, da água mineral Cristal, aquela de acho que é 500 ml, não é isso? É 500 ml. Segundo a Anvisa, foi identificado o Pseudomonas, né, que é uma bactéria que está nesse lote. Segundo o recolhimento, envolve o lote P200126, fabricado pela mineração Bom Jesus Limitada, em Luziânia, em Goiás. A empresa é parte do sistema da Coca-Cola, detentora da marca Cristal. Então está aí a água, hoje evite tomar água Cristal até que se resolva tudo isso e muito mais.
2: Eu vou tomar água. Tem que tomar água para se hidratar.
1: Eu vou trazer. Não, acho que devia tomar, sabe o quê? Um tubo de pé, é melhor. São 10h31, você ligado aqui no Primeira Mão. Foi o giro de informações e notícias. Logo mais, vamos falar de futebol. Tem muita coisa, mas tem aí as negociações, mercado da bola. Temos aí a Copa do Mundo. A seleção brasileira já chegou lá, já está acomodada em solo americano, né? Quem sabe o Ancelotti e os jogadores do Brasil conseguem fazer a cabeça do Trump para não tarifar o Brasil. Quem sabe, né, Marcinho? Tudo é possível.
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0: 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São 10h41, você ligado aqui no Som da Região. Nós tínhamos falado aqui a respeito da Milena, candidata a prefeita do município de Tuiuti. Ela está em Campinas, numa reunião com os advogados para acertar essa questão do vice, já que o Jacó acabou tendo o indeferimento. Segundo o que nós apuramos e levantamos, o Jacó teve um processo de improbidade administrativa em 1994. Olha quanto tempo faz isso, né? E o que faltou? Na hora de juntar os documentos, né? Não juntar aquele chamado objeto e pé. Quando você se coloca candidato, você é obrigado a juntar quando há algum processo objeto e pé. Não foi juntado. Mas o partido reuniu ontem, o PSB de bola, né? Para entender, reuniu ontem e já escolheu o vice, já foi trocado o vice, e com isso a campanha segue. Ela amanhã vai dar uma entrevista aqui para a gente da Bragança FM. Como também nós iremos bater um papo com os demais candidatos, que é o Pedrinho do MDB e também o Careca, que é do União Brasil, que é irmão do Nante, que vai participar aqui. O Bragança FM abriu espaço para essa eleição suplementar que acontece dia 21 lá em Tuiuti, para que a gente possa estar informando, levando informação aí para todos os nossos ouvintes. O assunto da Câmara Municipal ontem foram vários assuntos que houve debate ontem. Mas o que realmente chama a atenção é a questão da saúde do município de Bragança Paulista, né? A secretária Guarentes, eu gosto de falar, Carmen Guarentes, eu acho bonito esse nome, Guarentes, nome gostoso de falar, né, Luiz Henrique? E ela tem, assim, um palavreado, ela conhece, é conhecedora do coisa e tal. Mas a gente percebeu que estão, como a gente fala na gíria, fritando ela. A verdade é essa, pelas palavras dos vereadores da base do prefeito Edmir Chedid. Eles estão caixando um jeitinho, meio de falar para ela: olha, está na hora de você pegar a malinha, pegar, né, mas, assim, a bagagem e voltar para a sua cidade. É o que dá para entender, devido a... Ela não conhece, é verdade? Ela não conhece, acho que 10 unidades de base de saúde de Bragança. Eu acho que um secretário de saúde, no mínimo, tem que ir e conhecer todas as unidades de base de saúde, estar na UPA, chamar todos os responsáveis, tem um chefe em cada posto de saúde, reunir uma vez por semana, cada 15 dias, o que está faltando, o que não está, o que nós podemos melhorar. E acho que faltou essa questão de comunicação, até por ela não conhecer Bragança Paulista, né? É a minha opinião, foi a minha opinião aqui, que eu vejo. Quando pessoas vêm de fora, até acostumar com a cidade e adaptar, está aí o prefeito, que foi de socorro, né? O Bozola, ele está apanhando até hoje. Ele vai dar entrevista, você percebe que ele fala o nome da rua, ele não sabe que bairro fica, não sabe o bairro, não sabe os nomes, troca tudo, né? Para ele contar a rua Teixeira, lá do HU, se só alguém cutucar, ele fala: não, lá é a rua Teixeira, viu? E aí cruza com a Avenida São Francisco de Assis, né? Só para você saber. Então você veja o ponto que nós estamos aqui, a falta de informação. E isso tem trazido, né, infelizmente, umas coisas negativas, né? Eu fico assim. A gente ouve que várias pessoas que reclamam a falta de remédio. Essa pessoa que enviou para mim aqui, eu já encaminhei, tá, esse remédio, nem vou falar aqui o nome da pessoa que ela pediu para não falar, que já é o terceiro, quarto mês seguido que eu vou até a unidade de base de saúde e não encontro esta medicação. É uma medicação que vem, e eu sei que aí, olha, eu vou ser justo também, não compete só a prefeitura. Esse remédio, segundo informações que eu tenho, eu sei, ele vem do governo do estado, né? É um remédio, é o cloridrato de bamifilina, né? 300 miligramas, né? É uma dose a cada 24 horas, tem que tomar esse remédio, a pessoa tem que tomar continuamente. Ele é conhecido também como o nome comercial de Bamifix, mas a gente caminhou lá para a Secretaria de Saúde do Estado, já fizemos o contato, e esse remédio deverá agora vir, e eles vão estar recebendo, se Deus quiser, esse remédio. Fique tranquilo aí, essa família, que eu não quero citar o nome, porque você cita o nome, fica depois aquela questão que envolve perseguição. A gente realmente aqui da Bragança FM não tem essa conduta, e não é nossa praia de estar aí alegando, falando qualquer coisa, né? A gente tem muito assim, cuidado e zelo para não expor as pessoas, porque nós sabemos, né? E então a gente fica naquela, né? Fica assim, né? Não vão falar. Mas uma coisa que chamou atenção ontem foi o caso dessa pessoa, né? Vou dizer assim, que foi presa ontem, né, Márcio? Aqui em Bragança Paulista, no Jardim Morumbi. é ele que estuprou a filha, né? É uma coisa realmente absurda. E ele acabou sendo preso ontem, aguardava um exame de DNA, e ele acabou sendo preso ontem aqui em Bragança Paulista. E eu estou com o doutor Sandro Montanari na linha comigo. Doutor Sandro, bom dia, tudo bem? Estamos ao vivo, tudo bem?
1: Bom dia, Jango, bom dia, ouvintes da Bragança FM, é sempre muito bom estar passando informações para vocês aqui.
0: Doutor,
1: eu estou falando aqui direto da Feira Olímpica, que eu estou vendo aqui as questões de segurança aqui na Feira.
0: Eu estou sabendo.
1: Feira aqui, que eu posso de
2: bom. Bom dia.
0: Doutor,
1: estamos dando uma olhada, mas está tudo indo muito bem aqui, graças a Deus.
0: Doutor Sandro, uma coisa que chamou atenção ontem foi realmente mais um trabalho da Polícia Civil, que foi a apreensão de uma pessoa de 32 anos no Jardim Morumbi. Ele que tinha estuprado a filha, engravidou, é um crime hediondo. E mais um trabalho aí que realmente valeu, né, da polícia realmente para cima disso, né?
1: Filho, é um conjunto da Polícia Civil, da Polícia Científica, do médico legista. Você viu que o DNA bateu, o DNA, ele engravidou a própria filha, uma coisa terrível, hediondo. E a gente tem que ir, graças a Deus, a gente conseguiu.
0: Ele
1: tá preso e vai responder por isso.
0: Inclusive, ele estava foragido, né? Estava em Minas Gerais, né? Onde havia contra ele esse mandato, já havia esse mandato de prisão preventiva contra ele, né, doutor?
1: Exatamente, ele já estava, ele depois de uma investigação, já sabíamos que ele podia ser o autor, isso foi confirmado através de exame de DNA, tá certo? Onde foi coletado alguns elementos que a gente pudesse aí comprovar o DNA, o que realmente foi constatado. E aí, na data de ontem, a gente conseguiu capturar e prender esse cidadão que é responsável na justiça por esse crime bárbaro, né?
0: Com certeza, é um crime hediondo, né, doutor? E estava com drogas também, né, doutor? Foi apreendida drogas com ele, né?
1: Sim, além de tudo, o cara é usuário e que saco traficante, viu, Jango?
0: Ah, Deus do céu, meu. Doutor, tá bom, é só isso, um abraço aí, bom trabalho, estamos à disposição e aguardo aqui o doutor Lauro e o senhor aqui, tá bom?
1: Tá, obrigado, a gente tá rodando bastante, tô rodando as cidades aí, a gente tá vendo como é que está a questão de segurança pública em várias cidades, em vários lugares, vários locais, inclusive aqui em Bragança. A gente está apoiando aí a delegacia seccional hoje, quem tá à frente é o doutor Lauro, se eu puder ajudá-lo, nós vamos ajudar.
0: Tá bom, doutor, bom trabalho, um abraço.
1: Tá bom. Abraço,
0: tchau. São 10h50, torcendo Montanara aí confirmando a prisão desse, né? Vou falar o que dele, né, Marcinho? Não tem nem que falar, não. São 10h50, um sucesso musical. Voltamos depois do giro comercial com o esporte. Vamos falar da seleção brasileira, do João Fonseca que perdeu ontem, né? Para o Minsk. É o Elton John, é o Sacrifice.

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4: Senhoras e dois minutos, nesse momento, lá no Palácio do Planalto, o presidente Luiz Inácio Lula da Silva está reunido com todos os ministros com relação a essa tarifaça, essa ofensiva dos Estados Unidos a colocar mais tarifa aqui dos nossos produtos brasileiros. Então, nesse momento, ele, o vice-presidente Geraldo Alckmin, os demais ministros estão reunidos lá no Planalto e estão tentando aí nessa. Apesar que tem uma coisa que pouca gente sabe e lembra, mas a gente que trabalha no meio jornalista e é jornalista, sabe disso. Já na conversa que ele teve anterior com o Trump, essa medida ia valer a partir do dia 15. Essa era a grande verdade. Tinha a questão de valores, só uma tarifa já estava definida. E agora foi anunciado, pela viagem do Flávio Bolsonaro lá para os Estados Unidos, criou-se essa polêmica. Mas já estava isso aí. A verdade é essa. Pouca gente lembra disso, mas volta aí ao noticiário aí do mês de maio. Né, Marcinho? Só voltar lá. O tarifaço já estava imposto. Alguns produtos ficaram de fora e outros foram colocados. Agora, o café que os Estados Unidos interessa, o grão, a laranja, não tem tarifa. Porque eles precisam, né? Nosso produto. E tem muita gente aí batendo palma aí, né? Já disse, arrume um passaporte, vai nos Estados Unidos, vai arrumar um emprego lá. São 11:03, vamos falar de esportes, que a Copa vai ser lá nos Estados Unidos. Quem sabe o Trump resolve?
1: Luiz Henrique Domingues.
4: Luiz Henrique, bom dia. Friozinho hoje, geladinho. Estamos aqui para falar de futebol, bola parada, a bola só tá rolando aí. Só no tênis, ontem o João Fonseca.
5: Acabou. Fim de linha pro João Fonseca em Roland Garros.
4: Né? Mas foi bem, né? Acabou tendo um belo desempenho, Roland Garros, não é fácil não, é um dos torneios mais tradicionais, né? Que fala do tênis mundial, e ele até que foi bem, é um garoto de 19 anos, tem muito futuro.
5: É um garoto que tem muito futuro, é o futuro nome do tênis brasileiro, né? A gente já tem aí no presente, no tênis feminino, pelo menos a Bia Haddad. Primeiramente, bom dia, esqueci de dar bom dia. Cadê meus
4: bom
5: mandos,
4: dia,
5: né? Bom dia, tudo bem? Agora voltando a falar de esportes, voltando a falar de tênis.
4: Bom dia.
5: O João Fonseca é um dos grandes nomes do esporte brasileiro atual e que tem tudo para ser aí o grande expoente do Brasil no esporte. A gente já tem a Bia Haddad hoje no tênis feminino, mas o João Fonseca eu vejo que tem aí um potencial maior de crescimento. A gente viu aí, ele derrotou o Djokovic, que não é qualquer tenista, é o número 3 do mundo. E assim, o João Fonseca tem só 19 anos, né?
4: O outro tem 40, né?
5: O outro tem 40. A gente já teve grandes nomes. Demorou para ter um tenista notável, um tenista brasileiro notável entre o Guga e o João Fonseca, e a gente espera que...
4: Visto pelo mundo inteiro,
5: e a gente espera que o João Fonseca seja aí o grande nome, porque o Brasil, ele sempre se destaca, independentemente do esporte, com alguma pessoa, claro que com alguns intervalos maiores do que os outros, mas o Brasil sempre está em evidência.
4: A verdade, Massa, o Brasil investiu muito na questão do futebol e tal, isso aquilo, e outros esportes foram deixados de lado, né? E aparecem sempre aqueles que se dedicam de uma forma até independente, vamos dizer assim, que vão em busca do sonho, vão em busca disso aí. A gente sabe que para jogar-se tênis hoje, você tem que ter lá um preparador americano, alguém lá que seja do ramo.
5: Porque tênis também é um esporte um pouco elitizado, não é, Jango?
4: Fazer o golfe, né?
5: golfe, até o pedal, que é um esporte relativamente simples, que é elitizado. Então, apenas as classes um pouco mais, como que eu posso dizer, privilegiadas acabam tendo acesso. Claro que com alguns projetos sociais, vez ou outra você consegue, mas um a cada 100.
4: É bem difícil.
5: Então, isso é até notável do João Fonseca, é isso. Porque é que o tênis não é o esporte mais popular do Brasil.
4: Não.
5: Então, isso, e por isso que ele se destaca. O que você falou do Brasil, que tirando o futebol, raramente...
4: O vôlei aparece de vez em quando, o basquete sumiu, né?
5: O basquete sumiu, e eu até algo que eu sempre falo, que entre 70 e 94, o Brasil deixou de ganhar Copas do Mundo, e até o Everaldo Marques falou numa palestra que eu fui, que o Brasil não era o país do futebol, ele era o país da Fórmula 1, país do vôlei, porque entre 70 e 94, o Brasil se destacou nas Olimpíadas de Barcelona em 92, surgiu o Ayrton Senna, surgiu o Fittipaldi, surgiu o Piquet na Fórmula 1, depois em outros esportes surgiu o Oscar Schmidt, surgiu a Hortência também.
4: Aí no vôlei teve aquela era do Bernard, Renan, né?
5: Teve, que foi ali medalhista em 92 nas Olimpíadas de Barcelona. Então o Brasil se destacou em outros esportes, e aí quando o futebol voltou um pouco em evidência, parece que deu uma abaixada. Tanto que a gente viu um reflexo disso, por exemplo, na Fórmula 1. O Brasil ficou 7 anos sem um piloto, sem um representante no grid. O último, antes do Gabriel Bortoleto hoje, tinha sido o Felipe Massa, que se aposentou em 2017. Então,
4: 8 anos aí de lapso.
5: Foram 8 anos aí de lapso. Eu acho que o mais próximo antes do Bortoleto teria sido Felipe Drugovich, mas ele acabou cometendo uma escolha questionável de carreira, mas aí acabou ficando um pouco longe da Fórmula 1, se distanciou bastante, tanto que hoje está na Fórmula E, uma categoria completamente diferente.
4: E tem outro, né? E tem o ditado, o filho do Nelsinho Piquet acabou se perdendo naquele envolvimento que ele houve lá, acabou a carreira, né?
5: Acabou a carreira, ele acabou se envolvendo em uma falcatrua do Flávio Briatore, bateu de propósito, favorecendo a equipe.
4: Outro, né?
5: Foi para favorecer o próprio companheiro de equipe, que na época era o Fernando Alonso, tanto que depois disso o Nelsinho Piquet ele permaneceu por algumas corridas, teve o contrato banido, até porque até ofereceram uma renovação de contrato como proposta para ele fazer aquele o que ficou conhecido como Crash Gate, aquela batida de propósito.
4: O jogo sujo.
5: O jogo sujo, Singapura 2008, tanto que muita gente questiona o título de 2008 do Hamilton por conta dessa batida, desse incidente, porque o Hamilton acabou ganhando o pódio, o Felipe Massa correu atrás disso 15 anos depois que o Flávio Briatore assumiu, que o Bernie Eccleston, na verdade, que era o dono da Fórmula 1 na época, afirmou sobre que realmente foi uma fraude, ele comprovou a fraude, e depois disso o Felipe Massa foi atrás, tenta recorrer na justiça, o máximo que conseguiu foi o reconhecimento e uma indenização, mas não conseguiu o título mundial. Então, se ele conseguisse, o Hamilton de hepta campeão mundial passaria para hexa.
4: Com certeza. Mas vamos falar de futebol, vamos falar da bola agora, a bola que vai rolar a Copa do Mundo. Aí os jogadores que aqui no futebol brasileiro, é tido como um dos melhores meias, né? O Arrascaeta da seleção uruguaia tem uma lesão confirmada aí e pode até ser cortado da seleção uruguaia. É isso mesmo, Zinho?
5: Isso mesmo, ele teve uma lesão constatada na seleção uruguaia. Ele já tinha passado por uma cirurgia na clavícula há um mês atrás, mas agora é uma outra lesão completamente diferente. E isso levanta um questionamento interessante, Jango, sobre Neymar. Por quê? Neymar está lesionado antes da Copa do Mundo, é o camisa 10 da nossa seleção, o Arrascaeta é o camisa 10 da seleção deles. Claro que são jogadores com impactos completamente diferentes, até impactos comerciais completamente diferentes, mas levanto o questionamento que o Marcelo Bielsa, que é um técnico menos vencedor em relação aí ao Ancelotti, ele vai ter peito para cortar o Arrascaeta. Lógico, é dúvida, mas a tendência é que ele seja cortado. Agora, o Ancelotti, que é um técnico multicampeão com Real Madrid, treinou PSG, treinou Napoli na Itália, treinou times da Inglaterra, ele não vai ter peito para cortar o Neymar. Eu acho, e você está indo para a Copa do Mundo com um jogador a menos, eu acho complicado. A recuperação do Neymar é de 2 semanas, tudo bem, mas eu acho...
4: E depois,
5: de volta, será,
4: né?
5: Até recondicionamento físico, eu acho complicado manter arriscado. O Neymar, arriscado. Não sei quem eu levaria como substituto, possivelmente o João Pedro, que se destacou bastante nesse ciclo com o Ancelotti, mas eu acho que está faltando peito para o Ancelotti cortar o Neymar. Claro que tem outras questões que eu não vou entrar, porque envolve certa teoria da conspiração, e eu acho que não é esse o nosso papel, mas eu acho complicado manter o Neymar, e esse possível corte do Arrascaeta pode ser aí um grande indício de que falta peito para a seleção brasileira cortar aí o grande nome da sua seleção.
4: Até porque ele leva patrocínio, ele leva grana, ele leva anúncio, tudo isso. Mas hoje tem jogo de seleções, tem amistosos. O Moreirinho disse que amanhã não vai poder estar aqui, porque amanhã é feriado, ele vai poder assistir esse jogo. É às 10 horas da noite hoje, teremos aí Coreia do Sul e El Salvador. É isso? São os jogos daí preparativos das seleções que disputam a Copa do Mundo.
5: Isso mesmo, das seleções que disputam a Copa do Mundo, só Holanda e Argélia jogam hoje, às 15h45.
4: Entendi. Você não dormiu, depois vamos chegar lá. Calma aí.
5: Entendi. Coreia do Sul e El Salvador vão jogar às 10 horas. Acho que a Coreia é favorita para esse jogo, mas é preparatório para a Copa do Mundo, os últimos ajustes para ver qual time que tá no. Qual jogador que tá mais no ponto para ficar no time titular. Então, os jogadores, eu sinto que eles vão até com um. Eles tiram um pouco o pé. No Brasil, eu já vi o contrário. Os reservas colocaram bastante o pé até para mostrar trabalho.
4: Tô aqui.
5: Então, e é bem normal que isso aconteça em um ano de Copa do Mundo, até porque ninguém quer se lesionar. Os reservas querem mostrar aí seu serviço. E aí, assim, El Salvador é uma seleção inexpressiva no futebol mundial. A Coreia do Sul é uma seleção tradicional que direto está em Copas do Mundo, dificilmente fica de fora. Então, é a favorita e tem tudo para ir treinar bem para esse Mundial.
4: E aí o jogo das 15h45 que envolve aí a Holanda, né, que sempre teve boas participações em Copa do Mundo, não tem aquela época mais de Cruyff, né, acabou aquilo lá, mas a Holanda que sempre tem um bom futebol, bons jogadores, né?
5: Ah, com certeza, a Holanda é uma seleção, das seleções não campeãs é a mais tradicional, já bateu na trave aí várias vezes, década de 70, 90, mais recentemente 2010, ficou de fora da Copa de 2014, E é o de 2018, na verdade, o que aí gerou bastante comoção. Mas a seleção da Holanda ela sempre tem talentos muito, muito presentes. A gente vê, por exemplo, grandes jogadores, o Frank de Jong, que é um meia importantíssimo no time do Barcelona. Também tem o Gravenberch, que joga no Liverpool, um grande jogador, na minha visão. Dentre outros, tem o Memphis Depay, que joga aqui no, Corinthians. É um dos pilares do time do Corinthians, querendo ou não. Camisa 10 do Corinthians, e também, por que não, camisa 10 da seleção. E que assim, como você destacou, né, é que o que aconteceu na década de 70, Jango, foi um fenômeno raro, né, do Cruyff, o carrossel holandês, a laranja mecânica, e que assim, chegou próximo nos anos 2010 ali com Snyder, com Van Persie, Robben, dentre outros jogadores, mas que carece um pouco hoje de... A gente até vê isso, o Ajax, que era o time mais tradicional da Holanda, que era campeão todo ano, ele já deu uma certa decaída, já foi a base da seleção holandesa, ele já não tem mais o mesmo destaque de hoje, e teve um certo enfraquecimento no futebol holandês, porque os jogadores eles acabaram saindo muito cedo da Holanda. O Frank de Jong, ele fez duas temporadas pelo Ajax, e já saiu logo para o Barcelona. O De Ligt, que foi um dos grandes nomes, inclusive, tá de fora dessa Copa do Mundo por conta de uma cirurgia, ele saiu muito cedo do Ajax também, ele era capitão muito cedo, então o futebol holandês ele deu uma certa enfraquecida, mas que parece tá tendo um respiro nos últimos anos, e que aí, quem sabe, faça uma boa Copa do Mundo, porque a Holanda, como eu disse, é uma seleção muito tradicional, que bate na trave várias vezes.
4: Tem um jogador deles mais famoso, fora o Memphis Depay, que joga no Corinthians, Depay. Tem o do Liverpool, né, o Virgil, né, que está lá.
5: Tem o Virgil Van Dijk.
4: Van Dijk, que é o zagueirão hoje do Liverpool, que é um dos destaques do futebol inglês, que é da seleção holandesa. Então esse jogo de hoje deve dar Holanda tranquilo aí, são os jogos de hoje. E a nossa seleção brasileira já está em solo americano, já começou os primeiros preparativos, e a expectativa é realmente, queira ou não, digam ou não, mas é realmente o nome, né, que fica aí chamando a atenção, a questão do Neymar, que ainda continua gerando mídia, criando uma situação, né, Luizinho?
5: Como eu destaquei, né, quando falava do Arrascaeta, é um jogador que ele foi convocado, ele é muito importante tecnicamente, mas quando tem condições físicas para isso, e ele teve constatado uma lesão grau 2, duas semanas de recuperação, e Copa do Mundo é algo que você, qualquer lesão tira o jogador importante de um período decisivo, ele vai perder praticamente grande parte da fase de grupos, e o Brasil pode, querendo ou não, pode precisar dele até para testar ele dentro de campo, porque vale lembrar, Jango, ele ainda não foi convocado pelo Ancelotti, ele não foi utilizado nesse ciclo de seleção brasileira, então como que ele encaixaria no time do técnico do Carlo Ancelotti? Fica essa dúvida.
4: Em que momento e que hora, né?
5: Em que momento e em que hora. E aí, tá certo que ele é um jogador muito versátil, muito que ele tem uma certa habilidade, resiliência dentro de um esquema tático, mas ele nunca trabalhou com o técnico italiano anteriormente. Se fosse, por exemplo, sei lá, o Vini Júnior, que já trabalhou com o Ancelotti no Real Madrid, que tá retomando a forma física, tudo bem, mas o Neymar nunca trabalhou com o Ancelotti, então...
4: E forma física longe, né?
5: E forma física bem longe, o Neymar já não tá mais no seu auge físico. Então fica esse questionamento aí em relação ao camisa número 10 do Brasil. E, sinceramente, se eu fosse o Ancelotti, eu bancaria um corte dele. Chamaria o João Pedro, jogador versátil, joga tanto pela ponta, fez uma boa temporada pelo Chelsea. Foi um dos melhores jogadores do Chelsea na temporada. Uma pena que o Estevão ficou de fora, né? O Estevão ainda não se recuperou. Então, ainda tá em tempo de cortar. O Brasil ainda pode substituir um jogador até 24 horas antes da estreia. Então a gente está em tempo ainda e que, querendo ou não...
4: Vamos aguardar, né?
5: Vamos aguardar. A seleção da Espanha, por exemplo, convocou 27 jogadores. Não necessariamente ele vai ser de Portugal, na verdade. Sim. Levou um quarto goleiro para essa convocação. E que, querendo ou não, Neymar, ele pode ser esse 27º convocado até para ajudar dentro do vestiário. Por que não?
4: Com certeza. E saiu um ranking ontem, você acho que viu, dos jogadores mais caros, né? O jogador mais caro hoje no mercado, o cara aqui, né? É o Lamine Yamal, da Espanha. 358 mil euros. Aí vem o jogador lá do Brasil. Do Brasil aparece o Estevão, né? Com 103. Depois o João Pedro com 108. E o Rayan, que é do Vasco, né? Do Brasil, já chegando aí nesse top de 103. Depois vem o Endrick com 95 mil euros. E depois o Igor Thiago, 85, e o Vini Júnior, 83. Aparece aí nessa lista dos 30 melhores, 50 melhores, aparecem aí entre eles 6, 7 jogadores do Brasil, né?
5: Uma surpresa é o Rayan, porque ele teve uma ascensão meteórica no ano passado no Vasco. Ele surgiu ali no meio do ano, já pediu ele na seleção brasileira, um jogador muito bom, e que com aí praticamente no segundo ano dele no time profissional, ele já vai figurando na seleção brasileira, já joga no Bournemouth da Inglaterra, fez uma boa reta final de campeonato inglês. Ele que se transferiu no meio da temporada, então ele teve pouco tempo para garantir seu espaço e garantiu, e vai indo muito bem e surpreende pelo fato de ser aquela ascensão meteórica, diferente do Endrick, que ele já é um fenômeno desde a base. Sim. Desde a base já se falava muito, esse cara quando chegar no profissional ele vai arrebentar, e de fato, quando ele chegou no profissional ele arrebentou, deu um campeonato brasileiro pro Palmeiras em 2023. Acho que a escolha de... Lógico, eu não vou ser hipócrita e falar que a escolha do Real Madrid foi uma má escolha de carreira, mas ele acabou se prejudicando um pouco, ficando no Real Madrid duas temporadas... na verdade, uma temporada e meia, porque ele se transferiu para o Real Madrid no meio de 2024 para 25, e aí de 25 para 26, ele... na temporada 25-26, ele jogou metade no Real Madrid e em janeiro se transferiu para o Lyon. E aí no Lyon já deu para perceber que ele não pode ser banco de reservas. Ele virou um leão. Tanto que até quando ele se despediu do time francês, ele falou: no Brasil a gente fala que tem que matar um leão por dia, e ele decidiu se tornar um leão. Então ele acabou se destacando bastante no futebol francês, e foi um sinal muito positivo para o Real Madrid perceber que ele não pode ser banco de reservas. E acho que ele só está um pouquinho mais desvalorizado por conta desse período no banco de reservas do Real Madrid. E outra surpresa aí é o Igor Thiago, outro jogador que ele foi uma ascensão, ele foi um jogador sensação dessa temporada, um dos artilheiros da Premier League, um dos campeonatos mais competitivos do mundo. E assim, ninguém lembrava dele no futebol brasileiro. Ele teve passagem pelo Cruzeiro, jogou inclusive com o Vitor Roque no Cruzeiro, foi revelado na base do Cruzeiro. Sim. Mas ninguém, ele acabou não tendo muito espaço no futebol brasileiro, se transferiu para a Inglaterra, e aí no Brentford nessa temporada, que fez uma boa temporada, o time inglês, que normalmente é aquele famoso yo-yo, sobe e desce da Premier League, acabou se destacando e sendo um dos artilheiros do campeonato inglês, e agora e muito bem colocado nesse ranking mundial. Ele que está valendo aí 497 milhões de reais, então é muita grana.
4: Ah, Bragança FM, programa de esportes, não vai fazer a campanha da figurinha? E nas bancas,
5: chegar um patrocinador aí, quem sabe?
4: Então, as bancas de jornais, tem até farmácia vendendo figurinhas, sabe ou não? Ontem perguntaram pra mim, falei: olha, o esporte tá quem comanda, é o Luiz Henrique, é o Ted. Aí o Jango, falei: podemos vir aqui um final de semana, um sábado, né, gravar com vocês aí pra falar disso aí, que o pessoal tá curtindo esse momento agora das figurinhas da Copa do Mundo, né, Luizinho?
5: Realmente, as figurinhas são uma febre da Copa do Mundo, apesar de eu ter achado esse ano um pouco acima do que... porque R$7 o pacote de figurinha, por exemplo, um pai de família, é um pouco complicado.
4: É
5: R$1
4: por figurinha.
5: É R$1 por figurinha, acho que um preço bem... até porque se a gente for ver, na Copa de 2014 era R$1. Na Copa de 2018 já foi para R$2. Na Copa de 2022 já foi para R$4. R$5, na verdade,
4: cinco,
5: né? Já foi para 5, aí para essa foi 7. Foi aí um aumento muito grande de uma Copa para outra, mas que realmente está sendo um fenômeno. A Panini teve uma sacada genial em 2022 de lançar as figurinhas Legends, que criou um mercado até inflacionado. Sim. De vender figurinha, uma figurinha só porque está pintada de dourado, 1.000 conto tem gente vendendo. Então, criou um mercado meio inflacionado, mas que deu certo. Todo mundo está correndo atrás desses pacotes de figurinhas. Você vê vídeo no TikTok de 5, 6 são sobre abrindo pacotes de figurinha. Então, realmente, Copa do Mundo movimenta pessoas e é interessante ver, né? Porque você vê desde crianças, sim, até pessoas de um pouco mais de idade ali trocando figurinha. Então, une gerações e é bem interessante que até une muitas vezes pai e filho, que às vezes no dia a dia são distantes.
4: Verdade. Aí sai do celular e vai para a figurinha, né? Esse é bom negócio, é melhor.
5: Se bem que agora tem gerenciador de figurinha no celular, então você não sai 100%.
4: Fica meia boca ainda. Mas vamos falar um pouquinho a respeito desse momento do futebol brasileiro. Os times de futebol agora tem essa parada, né, da Copa do Mundo, mas os clubes aí estão buscando reforço. Corinthians, São Paulo, Grêmio e tal. Como é que está o mercado da bola até o momento? Nada confirmado, né? Nenhum time agora confirmou nenhuma transação, né?
5: Ainda não, até porque, por exemplo, a janela de transferências, ela só abre oficialmente em julho.
4: Começar o mês, né?
5: Começar a folga dos times. Então, acho que a coisa vai esquentar mais ali pro final do mês de... Mais pro final do mês, até do meio de junho pro começo de julho. Então, as coisas vão começar a esquentar. Alguns times já se movimentaram, já saíram informações, por exemplo, do Red Bull Bragantino interessado no Igor Gomes. Ele que está em fim de contrato no Atlético Mineiro pode pintar aí numa massa bruta, se o Red Bull Bragantino desbancar uma quantidade de dinheiro, já contar com o jogador a partir do meio do ano. Inclusive, o Diego Serri falou que as bases já estão tudo ajustado para contar com o Gustavo Marques para o restante da temporada. Ele que está emprestado pelo Benfica de Portugal, mas ainda não tem muitas movimentações. Acho que a mais notável até agora, que foi até por custo zero, foi o Alexander Barbosa, que foi vendido para o Palmeiras. O Palmeiras até queimou largada, ele só pode jogar a partir de julho no Palmeiras, mas até lá vai estar treinando com o elenco, vai estar se entrosando com o elenco do Palmeiras. Mas até o momento, essa é a única movimentação de mercado notável no futebol brasileiro.
4: O mercado da bola começa aí, especulações. São Paulo, que os times precisam reforçar, melhorar. O Santos, troca. Vai ser mais a base de troca do que provavelmente pagar o valor do passe ou o valor do jogador em si para o clube, né?
5: Até porque meio de temporada os times eles ficam um pouco mais fragilizados financeiramente. A gente vê isso até na Europa. Na Europa a gente vê que os times dificilmente fazem contratações muito grandes na janela. É porque o meio de temporadas dele é entre dezembro e janeiro. Então dificilmente a gente vê essa movimentação nesse meio de temporada. Aqui no Brasil não seria diferente. É claro que as movimentações maiores ficam por conta de promessas do futebol brasileiro que podem pintar no futebol europeu, que a janela mais forte deles é que o nosso meio de temporada é o começo de temporada deles. Então eles vão um pouco mais agressivos no mercado. Então tem as promessas brasileiras que podem deixar aí o futebol. Por exemplo, no Palmeiras o Alan pode ser o grande assediado pelos times europeus. No Corinthians tem o Breno Bidon, que é um ótimo jogador jovem. Então, tem o Guinegão também, tem o André. Então, fica aí a expectativa sobre como vai ser a ofensiva dos times europeus em cima dos jogadores brasileiros.
4: Vem aqui que se faz levar. Levou qualquer dólar, leva embora.
5: Né? Exato.
4: Vamos falar do Red Bull Bragantino. Como é que está o Red Bull Bragantino? Que agora tem uma pausa desses dias, mas volta aos treinos em breve, já com os amistosos. Ontem você conversou com o Sierra, também com o técnico Wagner Mancini. Como é que está o ambiente? O Bragantino está pensando, logicamente, a estratégica do Red Bull é outra. A instrução de anunciar, quando você fica sabendo, já contrataram, né? É bem por aí, né?
5: É bem difícil vazar alguma informação no Red Bull Bragantino por não se tratar de um clube associativo, que tem muitos sócios... querendo ou não, pessoas que acabam, como que eu posso dizer,
4: tendo informação, né?
5: Acabam tendo informação e acabam soprando. Por se tratar de um clube empresa, todos agem com máximo sigilo. Poucos querem falar, até para não se comprometer. Então é um clube que faz movimentações bem discretas. O Serri falou que o Bragantino pretende ir atrás de um ou dois jogadores, mas que não tem dinheiro para fazer grandes transações. Até porque o dinheiro mais gasto foi no começo da temporada, contratou aí. Se bem que o Thiago Volpi não teve tanto gasto assim, não. Porque veio a custo zero, mas tem as luvas, as bases salariais, que querendo ou não tem um gastozinho para o clube. Sim. Mas contratou o Thiago Volpi, custo zero. Contratou o Rodriguinho, que está sendo pago de forma parcelada. O Herrera também foi contratado, o Sousa também foi contratado. Então o Red Bull Bragantino reforçou mais do meio para o ataque, mas eu ainda acho que precisa de reforços para a defesa. Em questão de zagueiros, acho que está muito bem servido ali com Alex Vinícius, Gustavo Marques e Pedro Henrique. O Eduardo é um jogador complicado, porque ele vive se lesionando, não dá para contar com ele com certa frequência. Então acho que o Red Bull Bragantino deveria ir atrás de um zagueiro, se bem que o Breno já tá, da base já está aí se movimentando, já está mostrando seu trabalho. Então acho que o Wagner Mancini, né, pode contar com ele para o restante da temporada. E eu acho que na zaga não vai precisar de um grande reforço. Eu acho que a questão fica mais ali na lateral direita, porque na lateral direita hoje o Bragantino tem Rian, Agustin Santana e Hurtado. Só que o Rian se recupera de uma lesão no menisco, de uma cirurgia no menisco. O Hurtado, ele é um jogador regular, pode se manter. E o Santana é um jogador bom, mas que vive se lesionando. Acho que seria interessante ter uma quarta opção pro Red Bull Bragantino, não, porque teve jogos, por exemplo, que quando Santana e Rian estavam lesionados, ele só tinha Hurtado como opção para lateral direita. Ele precisou improvisar o Pedro Henrique. Acho que precisaria ter mais um jogador ali de lateral direita para ter mais uma opção no elenco. E o elenco do Red Bull Bragantino, às vezes eu sinto que ele é um pouco limitado, não tecnicamente, mas de números para peças de reposição de jogadores, porque o Bragantino teve muito problema de lesão muscular na coxa, inclusive, e que perde jogadores por muito tempo, e que eu acho que precisaria ter pelo menos mais um jogador ali para poder compor o elenco profissional.
4: Então tá aí as notícias de futebol, são 11h26, o Henrique volta durante a programação, e hoje às 4 horas tem a Tarde Sertaneja, tem a Ave Maria, depois tem aí na sequência o Gol de Placa, e aí segue a programação. Amanhã, vai trabalhar amanhã?
5: Amanhã é o que tudo indica, sim. É. Amanhã é o que tudo indica, sim. Então, estaremos aqui na Bragança FM.
4: Um abraço, menino. Bom almoço para você.
5: Um abraço, Jango. Valeu.
4: 11h27, vamos faturar e voltamos aqui no Primeira Mão. Daqui a pouco, vagas de emprego. Se quer trabalhar, temos aí oportunidades para vocês.
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6: É, são 11h44, você ligado aqui na Bragança FM, o som da região 79.7, você quer participar com a gente? O telefone 4034-1467, você liga aqui, deixa o seu nome e você pode concorrer aos prêmios que nós estaremos sorteando, né, Marcinho?
7: Verdade.
6: Aí para o Dia dos Namorados e é... Você vai participar dessa, Marcinho,
7: não? Não, é que amanhã a gente vai estar fazendo o programa, né? Que é a Feira de Corpus Christi. Deixa eu avisar que a partir de amanhã a gente vai começar a abrir aqui o pessoal participar também para ganhar ingresso do circo.
6: Ah, tem circo, né?
7: Alunos.
6: Opa!
7: É, o circo Alunos está aí. Ontem estive lá, inclusive, mandar um abraço para o pessoal do Circense. Acho legal os pessoal do Circense, né?
6: E você foi no Globo da Morte, Marcinho?
7: Não,
6: você tem
7: não.
6: Que ir, Marcinho.
7: Então amanhã a gente vai dar sorteio de ingresso aqui do Circo Cronos, que vai estar aí mais duas semanas aqui em Bragança. E a partir de amanhã a gente vai estar sorteando ingresso do circo aí pro pessoal que participar.
6: Então amanhã, feriadão, estaremos aqui. Ponto facultativo, estaremos aqui ao vivo e a cores. 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Um abraço aí, Alice e o Carlos. 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São 11h47, bom sucesso e voltamos aqui depois com as vagas de emprego para vocês sintonizados aqui no Som da Região.

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2: É, chegou a hora. É, você que tá aí, folgadinho. É, Marcinho. É, fica, não consigo emprego, tá difícil. Aqui, meu amigo, temos oportunidade para vocês. O Hospital da Universidade de São Francisco tem vagas para farmacêutico hospitalar. Olha só, copeira e auxiliar de higiene e motorista com carteira D. Então, o Hospital da Universidade de São Francisco está abrindo esta oportunidade de emprego. Então, você que é farmacêutico, conhece da área hospitalar, tem vaga, copeira, auxiliar de higiene e motorista com carteira D. É só comparecer no RH lá do Hospital da Universidade de São Francisco, falar que ouviu aqui na Bragança FM e você já será direcionado para aquele bate-papo, aquela entrevista, aquela conversa, né, Marcinho? Para que você trabalhe no Hospital da Universidade de São Francisco. O Hospital Universitário de São Francisco, agora mudou. Antigamente era Gaúcho, né? Agora mudou o nome. Você quer trabalhar, Marcinho? 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A Santa Casa de Misericórdia de Bragança Paulista está contratando fono. Se você é fonoaudiólogo, tem essa oportunidade, você tem que ter todo esse o seu documento em dia, belezinha, né, tal. É, você que atua nessa área, você manda para o e-mail currículo@santacasabraganca.com.br. Vou repetir, currículo@santacasabraganca.com.br. Fonoaudiólogo, a Santa Casa está contratando. Você é profissional formado nessa área, tem esta oportunidade que a Santa Casa de Bragança Paulista oferece para você. O grupo Isso Recorte está abrindo vaga para auxiliar operacional. Se você é do ramo, conhece, né? Esse grupo aqui abre oportunidade para trabalhar em Bragança, Extrema e Vargem. Tem as três cidades. É auxiliar operacional, será responsável por apoiar atividades ligadas à produção, manuseio de materiais e organização de processos internos da empresa. O salário é R$2.410, considerando que, além disso, tem o vale alimentação mais 300, mais 150 de assiduidade, tem voo fretado, refeição local, tudo isso e muito mais. Olha essa coisa boa, Marcinho. É, manda no zap 944-10-8150. 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Também, você que está em busca de emprego, o Mercadão e também o Grupo Expresso, que é do grupo ligado à família Petrusso, e tem várias lojas do Mercadão em Bragança. Tem vaga para açougueiro, para padeiro, para operador, para repositor e também para operador de caixa. Se você estiver interessado, é só você enviar o seu currículo e pessoalmente vai lá na Américo Fontana 96, na Vila Bianca, atrás da Igreja São Benedito, onde começam as festas juninas agora esse final de semana, sexta-feira. Lá aqui no Rosário começa amanhã já. Começa amanhã, pós-Corpus Christi, já haverá quermesse aqui na Igreja do Rosário. Então tá aí, você que está interessado no Mercadão, abrindo essas oportunidades e vagas de emprego para vocês. Quer trabalhar, mas ainda continua aqui. É, tem vaga, o grupo Expert aqui de Bragança Paulista tem três vagas de emprego abertas aqui no nosso município. É para preparador de máquinas, estagiário em marketing e auxiliar de produção na parte de usinagem. Né? Então, as pessoas que realmente são desse ramo, dessa área, tiveram formação, poderão estar enviando o seu currículo para o zap 11 98796-0173. Vou repetir, 98796-0173. A Padrão, que é uma loja de perfumaria em Bragança Paulista, Rua do Mercado, está contratando para vendedor e também é operador de caixa. Se você estiver interessado, passe na loja lá para que ouviu que na Bragança FM, deixe seu currículo lá, você que é jovem, está buscando oportunidade de mercado de trabalho, tem a Padrão também oferecendo esta oportunidade de trabalho. Também a empresa contrata projetista elétrico. para trabalho só de 6 meses. É semestral só esse trabalho aqui. É uma empresa de Bragança Paulista, está contratando para atuar 6 meses. Não aqui em Bragança, mas em Nazaré Paulista. Né? A pessoa tem que ter diagrama elétrico, layout de painéis, controle, lista de materiais, lista de cargas, tem que conhecer realmente dessa área aí. É 6 meses somente no município de Nazaré. Os interessados poderão estar enviando o currículo para o zap 11 96392 1000. Vou repetir, 96392 1000. Quer trabalhar, Marcinho? Continua as vagas de emprego aí para vocês ligados aqui no Primeira Mão. O supermercado Mendonça também tem vagas para operador de caixa, repositor, açougueiro, padeiro e também para analista de contábil. Os interessados poderão levar o seu currículo à loja 1, que é na Avenida Nossa Senhora da Conceição, a loja 1 lá no Parque dos Estados, e a loja 2, né, Marcinho? Que fica aqui na Avenida dos Imigrantes, aquela que é aberta até meia-noite, em frente à Câmara Municipal. Está interessado, meu amigo? Quer trabalhar? A oportunidade está aí. 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Nós temos também oportunidades de emprego para você sintonizado aqui da Quintas da Baronesa. É cozinheiro, ajudante de cozinha, ajudante de garçom, auxiliar de cozinha, auxiliar de conservação e limpeza, assistente de eventos, controlador de acesso, garçom, operador de máquinas, né, que vai cuidar do campo de golfe, onde o Marcinho vai jogar final de semana, e também professor de educação física e recepcionista. Os interessados, manda para currículo arroba quintasdabaronesa.com.br. Fala que eu vi aqui na Bragança FM que você está interessado em trabalhar nesse condomínio que é o mais famoso aqui da cidade de Bragança, toda a região bragantina. Então vamos embora, né, Marcinho? O Ted está chegando aí com o Derli, vai apresentar o nosso jornal, contando aí que acabou de acontecer mais um acidente agora, um veículo desgovernado, né? Na manhã dessa quarta-feira, colidiu contra um Fiat Ka que estava estacionado. Em seguida, derrubou o tapume e metal, invadindo aquela área do preventório ali, na Príncipe Mentel. Marcinho, negócio aí. O Ted vai falar daqui a pouco a respeito disso. Acabou de chegar a informação aqui na Bragança FM. A direção-geral da Maria de Lima, mesmo som do Márcio Rossini. A todos vocês, tenham uma boa tarde, fiquem com Deus. A gente volta amanhã, se Deus quiser, logo após o sertanejo. Bom demais, com o Márcio Rossini. A todos vocês, uma boa tarde, fiquem com Deus. Tchau, tchau.

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3: É, estamos chegando, são 12 horas e 12 minutos, 12 e 12. Esse é o nosso jornal, trazendo muita notícia, muita informação para esta quarta-feira, Saulista, dia 3 do 6 de 2026, dia 3 de junho, mês de junho começou, o frio está aí e nós estamos aqui começando mais um nosso jornal com muita notícia, muita informação, né? Notícias boas, outras ruins, né? E vamos que vamos, né? Na audiência do Rádio Bragantino. É, entre os destaques temos aqui, né, os destaques da Bragança FM. Polícia Rodoviária Federal apreende quase 55 quilos de droga na Fernão Dias e prende motorista em flagrante. Vem aqui, ó, a Prefeitura inicia fiscalização e exige regularização de placas e anúncios em Bragança Paulista. Eita, esse negócio vai dar polêmica. Correios ampliam prejuízo para 3,16 bilhões do primeiro trimestre de 2026. Também temos Faixa Verde, começa a funcionar no Largo do Taboão e cria espaço exclusivo para corredores e caminhantes. Agora vou falar para você, tá na hora de fazer algo ali mesmo, né? Tem muita gente sendo atropelada do Neida, né? O cara tá ali correndo, daqui a pouco já tem alguém, né, passando por cima. GCM apreende grande quantidade de drogas após perseguição a suspeito de tráfico em Bragança. Também temos entre os destaques, um homem foi preso em flagrante na cidade de Igarapava, suspeito de praticar maus tratos contra um cachorro. A ação ocorreu após polícia civil receber um vídeo que mostrava o animal em situação preocupante, aparentando exaustão e com sinais de possível enforcamento por coleira e arrastamento em via pública. Com base nas imagens, os investigadores iniciaram diligências e localizaram o suspeito, que foi atuado em flagrante. O caso gerou repercussão e mobilizou autoridades na tentativa de localizar o animal para avaliar o seu estado de saúde e garantir sua proteção. Até o momento, o cachorro não foi encontrado. Segundo informações preliminares, o homem teria abandonado o animal antes da chegada dos policiais. A Polícia Civil segue investigando o caso para esclarecer todos os detalhes da ocorrência. E dá para ver, né? O cachorro não queria nem estar com o cara. Sendo que na hora que o cara desiste do cachorro, ele sai correndo, ele vai para outro lugar. E aí eu não sei se é um policial que para ele na rua depois, né? Um policial civil, né? Que acaba parando ele lá, entendeu? E aí acaba prendendo. Para você ver o quanto é sério essa história de agredir, fazer coisas ruins com os animais. Você tem que prender mesmo essa galera. Tem que fazer. É. Se o cara não tem piedade de um bichinho que não faz nada pra ninguém, imagina pra um ser humano o que ele vai fazer. E o vídeo mostra ele puxando o cachorro não quer ir, ele arrasta o cachorro, ele fala, vamos, e o cachorro não quero. Puxa. E aí o cara fala assim, viu, você vai machucar o cachorro, ele é meu, e puxa e vai, e arrasta o cachorro. Na hora que ele vê, ó, tô chamando a polícia, aí ele desiste do cachorro, ele tira a coleira e fala assim, então fica aí, cachorro. E aí o cachorro fica e sai bonitinho de perto do cara, né? O cachorro tava cansado, coitado, né? Esse aí não quis tá perto do cara não, viu? Não quis mesmo, né? Temos também entre os destaques da nossa programação o Celso Ricardo. Tá aqui o irmão dele, sempre tá ouvindo o programa. Ontem tava curioso para saber que foto o Celso tinha me mandado. Mas ele mandou ele no caiaque, né? Falar para você, viu? Para, Denis. Para de falar assim do Celso, porque ele vem aqui, você vai ver. Na terça-feira, dia 2, a equipe policial de Pinhalzinho recebeu informações de moradores sobre um homem de 37 anos em atitude suspeita que trabalhava em uma obra de construção civil na região e não era conhecido pela comunidade local. Com base nas características repassadas, os policiais localizaram e abordaram o indivíduo na rua Matilde. Durante a busca pessoal, nada de ilícito foi encontrado. No entanto, ao ser questionado sobre a sua identificação, ele forneceu informações inconsistentes, demonstrando nervosismo e tentou se esquivar dos questionamentos. Diante da suspeita e do risco de fuga, os agentes utilizaram algemas, conforme previsto na súmula vinculante número 11 do Supremo Tribunal Federal, para garantir a segurança da ocorrência. O homem foi conduzido ao Distrito Policial de Bragança, onde passou por exames e teve sua identidade verificada por meio do sistema de reconhecimento facial do programa Muralha Paulista. Os procedimentos confirmaram que se tratava de um indivíduo procurado pela justiça, condenado por estupro de vulnerável em 2 processos distintos. Após a confirmação da identidade e da existência do mandato judicial, o homem permaneceu preso e à disposição da justiça para o cumprimento da pena. Em oitiva... Oi? Não entendi. Esse aí, daqui a pouco eu vou dar uma olhada nisso aí, ó. Né? E o cidadão, após confirmação de identidade e da existência do mandato judicial, o homem permaneceu preso à disposição da justiça para cumprimento da pena. Em oitiva informal, ele admitiu ter conhecimento da condenação e revelou que vinha tentando se passar por outra pessoa para evitar a identificação, inclusive buscando obter nova documentação por meio da assistência social. Mas tô falando para você que o negócio tá feio, você não acredita em mim? Hã? Deixa eu ver aqui, ó. Inclusive, minha amiga Ana Maria, lá do Impauta, uma informação aqui, preso em Bragança, DNA conclui que pai estuprou e engravidou a própria filha. Que eu falo, Dene? Um laudo do Instituto Criminalístico do Estado de Minas Gerais, emitido nesta semana, confirmou um bárbaro crime que teve desfecho em Bragança. Um homem de 31 anos estuprou e engravidou a própria filha, que tinha apenas 12 anos na época do crime. Ele foi preso pela Polícia Civil em novembro de 2025 e agora em junho de 2026, o resultado oficial do exame de DNA confirmou 100% da compatibilidade que ele é o genitor do filho da sua própria filha. O estuprador foi preso no ano passado no bairro Jardim Morumbi, em Bragança, por policiais do setor de operações especiais da Delegacia Seccional. O caso veio à tona agora com um laudo conclusivo no Instituto Criminalístico. Segundo informações, ele estava foragido da comarca de Itamonte, Minas Gerais, onde havia contra ele um mandato de prisão preventiva. Consta no processo que ele teria abusado sexualmente de sua própria filha e, na época, forçou um adolescente a ir até o cartório para registrar a criança em seu nome. Depois fugiu para Bragança, sua cidade natal, onde estava escondido. Diante da gravidade do fato, a delegacia seccional tomou conhecimento do mandato de prisão. Durante diligências, o criminoso foi localizado e preso com drogas. Na abordagem, ainda tentou fornecer um nome falso, mas acabou detido. Onde denúncias podem ser realizadas, né, aqui em Bragança, Conselho Tutelar, CREAS, né, o Disque 100, Delegacia de Defesa da Mulher e Núcleo de Atendimento às Vítimas de Violência. Agora, que tristeza, hein? Aí, por isso que o povo aqui, ó, né? É o comentário do povo, tá? Não sou eu que estou falando, né? Que tristeza. E tem parlamentar querendo obrigar crianças estupradas a terem o filho. Tem gente que tem esse, né, esse pensamento. Sou a favor da pena de morte com esse tipo de situação. Inacreditável até onde vai a maldade humana. Então tem vários comentários aqui desse caso. É um caso que mobilizou desde a tarde de ontem esses destaques, essas informações, tá? Então é algo assim absurdo, né, que a gente acaba vendo aqui. E a gente fica, né, com um detalhe que é importante, que é o seguinte: nós temos que denunciar esse tipo de cara. Esse tipo de cara tem que ser denunciado todos os dias, sabe? Não tem muito o que fazer, tá? Não tem muito o que fazer, tem que denunciar, tá? Vou botar na cadeia esses caras aí. Só uma informação agora: acidente na Avenida Antônio Pires Pimentel, né? A ocorrência está em andamento próximo ao Santuário de Madre Paulina, aqui perto do estádio do antigo Red Bull Bragantino, perto da Prefeitura de Bragança, né? Teve um acidente por ali. Quem está nos informando é JCC. Um abraço ao JCC, o João Carlos Carvalho. Urgente! São 12h23, né? 12h23, para você que está curtindo a nossa programação. Vamos para o intervalo? Daqui a pouco a gente volta, trazendo os destaques, trazendo as informações para você ficar bem informado.
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6: É o nosso jornal para você ligado na programação da Bragança FM. Nós estamos aqui firmes e fortes, trazendo muita informação e muita notícia para você. Deixa eu ver aqui, ó, o Anderson tá com a gente. Obrigado, Anderson, pelo carinho da audiência. O Neves tá falando, Ted, tudo bem? Estamos aqui em Atibaia ouvindo você. Obrigado, Neves. Quem mais tá aqui, ó? Ah, tá aqui, ó, a Paulina. Tere Fagundes, tudo bem? Seu Orelha Seca, tô bem. A Andressa tá falando, Tere Fagundes, como eu gosto de você, parabéns pelo seu programa. Nós aqui escutamos todos os dias na minha casa, não vivemos mais sem você. Ah, louco, minha mulher ouviu um negócio desse, quem não vai mais viver sou eu. Quem não vai mais viver sou eu. É, deixa eu ver aqui, ó. A Virgínia, que não é aquela do TikTok, que vai ser investigada, hein? Ai, tá nós, hein? Eu falava você, viu? Aquela não é aquela Virgínia, tá ouvindo a nossa programação. O Elis tá falando aqui, ó. Elis Brandão. Ted Fagundes, tudo bem? É, gostaria de saber quando que volta... Quando começa a Copa do Mundo? Ah, o louco, você... Ô, meu irmão, você, o que que você é, cara? Você não sabe. Até os caras que não entendem nada de futebol sabem que a Copa do Mundo começa, né, semana que vem. Né? Não, que, não, também não. É, também não. Mas é semana que vem, meu irmão. Não sei se eu te respondia o que você precisa. Viu? Um abraço pra você. O... Josemar tá falando, Ted, tudo bem, querido? Estamos aqui no CRB ouvindo você. Um abraço. Obrigado, a galera do CRB aí, curtindo a nossa programação. Deixa eu ver, o Ricardo tá falando aqui, Ted Fagundes, tudo bem? Estamos aqui no centro da cidade, eu e meu amigo Pitoco, seu amiguinho. Tá certo. Vou falar pra você, viu? Que fase. Não, Pitoco é o Mauricinho Damiano. Deve ser esse. Ó, o... Quem mais tá aqui com a gente? O Watson tá falando, tudo bem, Ted? Estamos te assistindo aqui em Juiz de Fora. Queria ouvir essa rádio, meu amigo Manuco. Ouve você todos os dias, mas tem vergonha de falar que... Ouve o seu programa. Pô, quem tem vergonha de falar que ouve o programa? Manda o Manuco aí, ó. É, um abraço pra ele que tá curtindo a nossa programação. É, o Theo tá curtindo também. Tere Fagundes, o meu gato Brian, ele está sumido. Ele é siamês. Eu sou aqui da Santa Luzia. O nome do cara é Theo e o gato é Brian. Quem viu o Brian, por favor? É um gato siamês. Ele falou assim, ele tá falando assim, faz um dia que eu não vi ele. Estou preocupado, é, fique mesmo. Não, é, ele aparece aí, tá? Pode ficar tranquilo. É, a Ellen, Ted Fagundes, tudo bem? Somos aqui da Universidade de São Francisco, estamos te ouvindo. Nós amamos o seu programa todos os dias. Estamos aqui merendando e ouvindo você. Tá certo. Ted Fagundes. Ah, o Titanene. Tem. O Titanene tá falando Ted Fagundes. Tem um outro vídeo do Rossini jogando bola. Só que dessa vez ele toma amarelo no jogo. Para, deixa o Rossini pra lá. Deixa eu ver quem mais aqui pra gente encerrar a sessão. Maguila, né? O José Armando tá falando aqui, Ted Fagundes. Manda um abraço pra família da Maria de Lima. Fala para ela que estamos todos os dias ouvindo. Meu nome é Nestor. Eu já fui aí na rádio várias vezes, mas possivelmente nos anos 90. Eu moro aqui em... Como é que é o nome do lugar? É em Portugal. O cara tá falando que é Portugal, que ele já veio aqui. É que o nome é meio estranho. Vai que é uma pegadinha, né? Vamos ler. Deixa eu ver quem mais. O Jango tá mandando a foto pra mim do acidente que o João Carlos encaminhou a informação pra nós. É, vou mandar aí pra você, Deni. Pra você mostrar isso aí, esse acidente, né? O saunista mostrar o acidente. Ó, deixa eu ver aqui, ó. O José também tá falando que... Como é que é? Caiu o... Ah, tá. Ele tá reclamando das escolas aqui em Bragança. Ted, cada dia tem uma história nova. Ou é meningite, ou é o rato na escola. O que que acontece na nossa cidade? É verdade. Sempre tem alguma história nova que acaba se apresentando para nós, né? Então tá aí o giro de abraços aí pra galera, né, que tá curtindo a nossa programação. Deixa eu ver aqui, ó. Vamos com outro giro. Mulher encontrada morta após dias desaparecida. Cães se alimentavam do corpo. Você sabe dessa aqui? Uma informação que a gente tem aqui, né? Esse caso aconteceu na Santa Libânia. E é uma notícia assim, que eu vou falar pra você. Se você estiver almoçando agora, pare. Eu vou dar um tempo aí pra vocês largar o prato, ou vocês, depois vocês voltam aí no Facebook, tem a opção de vocês voltar depois e ouvir da onde a gente parou. Mas se você tiver com um prato na mão neste momento, o meu conselho pra você é o seguinte: largue do que você está comendo, porque a notícia aqui tem que ser dada. Ah, Ted, não é ruim ter que falar notícia? Eu não queria dar essa notícia, mas eu tenho que falar. Na manhã desta quarta-feira, essa mulher foi identificada como Bianca. Ela foi encontrada morta dentro de uma residência localizada na rua Santa Cruz, no bairro Santa Libânia. Segundo relatos de vizinhos, a vítima não era vista desde a última quinta-feira, o que gerou preocupação entre moradores e também seu empregador, que procurava informações sobre o seu paradeiro. De acordo com uma testemunha que possuía chave de acesso ao imóvel, ao chegarem ao local, os envolvidos encontraram as portas abertas. Após chamarem pela vítima diversas vezes sem obter resposta, seguiram até um dos cômodos da casa, onde encontraram Bianca deitada sobre a cama. A mulher já estava em estado avançado de decomposição e, ainda segundo informações apuradas no local, havia indícios que 7 cães pertencentes à vítima, teriam se alimentado das partes do corpo durante o período em que ela permaneceu sem ser encontrada. A informação, no entanto, deve ser ainda confirmada pelas autoridades responsáveis pela investigação e pelos exames periciais. Equipes da Polícia Militar, da Polícia Civil e da Polícia Científica estiveram no local para a realização dos procedimentos. Que tristeza, né? Que tristeza. E uma notícia difícil de a gente trazer. E a Santa Cruz é uma rua muito movimentada. O que chama atenção, se o corpo estava em estado de decomposição, como é que os vizinhos não sentiram o cheiro, né? Porque, né, sentiram... Não, e outra, vamos pensar, gente. O pessoal sentiu falta dela na quinta. Quinta, sexta, sábado, domingo, segunda, terça, quarta. Uma semana. E provavelmente, se isso aconteceu, tá, gente? Ó, entenda o que eu vou falar pra não falar, ah, o cara falou lá. Não, entenda o que eu vou falar. Isso é uma investigação, se os cachorros

A gente trouxe essa informação com exclusividade. Daqui para frente você vai ver a galera começar a trazer essa informação, tá? É uma informação que a gente tem deste caso que chama a atenção de uma mulher identificada como Bianca, que foi localizada e encontrada morta dentro de uma residência localizada na rua Santa Cruz, no bairro Santa Libânia. Essa é uma informação que a gente tem neste primeiro momento. Claro que vai ser investigado, que vai ser a causa da morte. A gente vai entender ainda esse processo todo, tá? A gente já trouxe a informação desse homem que foi preso em Piauzinho. E tem um outro caso. Você vê que os homens estão envolvidos em todos, né? Acontece que esses homens de hoje, viu? Um homem foi preso em flagrante por violência doméstica lá no bairro da Vila Davi. De acordo com o boletim de ocorrência, a Guarda Civil Municipal foi acionada por meio do Centro de Controle Operacional para atender uma situação na escola municipal localizada na Avenida Sebastião Cícero Franco. Uma criança apresentava dores e a direção da escola tentava contato com a mãe, mas sem sucesso. Diante da impossibilidade de localizá-la, funcionários da unidade escolar foram até uma residência da família, onde encontraram a mulher com uma lesão aparente na boca. Questionada, né, sobre o ferimento, ela relatou ter sido agredida pelo companheiro durante uma discussão ocorrida naquela manhã. A vítima recebeu os primeiros atendimentos de uma equipe do SAMU e foi encaminhada à UPA da Vila Davi, onde passou por atendimento médico. Segundo seu relato, a polícia, ela mantinha um relacionamento com o suspeito e havia cerca de 8 meses e 2 que conviviam em união estável aproximadamente. Ainda conforme a vítima, a discussão teria sido motivada por ciúmes. Durante o desentendimento, o companheiro passou a ofendê-la verbalmente. Ela afirmou que o relacionamento era marcado por episódios frequentes de ciúmes e discussões. Segundo seu depoimento, após atingir o companheiro com uma pequena caixa de madeira, ele revidou com um soco na boca, provocando uma lesão que precisou ser suturada. A mulher informou que não desejava solicitar medida protetiva de urgência, pois passaria a residir na casa de sua mãe. Ela também esclareceu que os filhos não foram vítimas de agressão e que o mal-estar apresentado por uma das crianças na escola não tinha relação com o episódio. Enquanto a vítima recebia atendimento médico, equipes da Guarda Municipal foram até a residência do casal. No local encontraram o suspeito, que foi abordado e conduzido à delegacia. Segundo os guardas municipais, o homem admitiu ter entrado em luta corporal com a companheira, sendo observadas lesões em suas mãos. No entanto, durante o interrogatório, apresentou uma versão diferente dos fatos, né? Que doideira. E você quer saber, Deli? Ó, tem mais uma aqui, ó. São 12h40. Um homem foi preso também em flagrante na terça após uma ocorrência de violência doméstica. Sabe aonde? Vila Aparecida. Segundo informações da Polícia Militar, equipes foram acionadas para atender uma denúncia de violência doméstica em uma residência da região. No local, a vítima relatou que seu companheiro estava extremamente alterado, destruindo móveis, portas, vidros e diversos objetos, além de fazer ameaças contra ela e seus familiares. De acordo com o boletim de ocorrência, a mulher havia retornado do trabalho por volta da meia-noite, quando encontrou o companheiro em estado de exaltação. Movido por ciúmes, ele teria iniciado uma discussão, proferido ofensas verbais, causando danos em vários cômodos. Ainda conforme o relato, durante a ação, o suspeito fez ameaças constantes e intimidou familiares presentes na residência. A situação se agravou quando a filha da vítima tentou impedir a entrada do homem em outra casa, localizada no mesmo terreno. Segundo o registro policial, ele teria forçado a entrada no imóvel, causando uma lesão na mão da jovem ao empurrar a porta. O boletim aponta que o suspeito teria feito ofensas de cunho sexual contra a jovem, além de praticar atos que causaram constrangimento e temor. Ao perceber a chegada da polícia militar, o homem tentou fugir pulando muros de imóveis vizinhos, mas foi localizado e detido na residência de um familiar. Devido ao seu estado de agitação e ao risco de fuga, policiais utilizaram algemas para contê-lo. Durante a abordagem, os agentes encontraram com o suspeito 2

0: duas vasilhas, né, contendo cocaína, e o material foi apreendido. Os policiais também observaram sinais de embriaguez e possível uso de entorpecentes. O homem apresentava ferimento nas mãos e dos pés supostamente causados durante a destruição dos objetos da residência. Ele recebeu atendimento médico e posteriormente foi conduzido ao plantão policial. Esse provavelmente deve ter recebido atendimento antes do que aqueles que estavam na fila desde a manhã. São 12h42, eu vou para um rápido intervalo. Na volta a gente tem mais informações.
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3: Nosso jornal, estamos de volta. Agora vamos para o Quinta dos Vinhedos. Não sei se o Derli já recebeu o vídeo aí, a gente mostrar, né? Porque uma galerinha, eita, nós, viu? Essa galerinha aí tá andando por aí. E assim, o povo em Bragança tem que ficar, às vezes, ouvindo que a cidade é segura. Né? Não sei aonde, com todo um respeito. Né? Ah, Ted, não é ruim de morar em Bragança, tô falando isso. Pra falar que é seguro também, né? Calma lá. Né? Calma. Tem muita coisa a ser melhorada. Ah, mas não é igual São Paulo, não dá pra comparar. Mas não é igual Campinas, não dá pra comparar. Lá são muito maiores, é um lugar muito maior que Bragança. Agora, o que me preocupa é que tem aumentado o número de furtos aqui em Bragança, roubo, tem aumentado. Ah, Ted, mas é mesmo assim a cidade tem furtos e roubos menores que os outros. Tem, pode melhorar. Aí você pega, por exemplo, as câmeras de segurança registraram uma tentativa de invasão a uma residência na Rua Isabel, lá no Quinta dos Vinhedos. As imagens mostram três indivíduos encapuzados se aproximaram do imóvel durante a noite. Inicialmente, os suspeitos observavam o interior da garagem, analisando a movimentação do local antes de agir. Um cachorro percebe a presença de invasores e começa a latir. Mas o alerta não impede a ação do grupo. Poucos segundos depois, os criminosos utilizam força para levantar o portão de elevação da residência, causando danos à estrutura. Enquanto um dos suspeitos entra no imóvel, o outro permanece segurando o portão. O terceiro integrante do grupo fica do lado de fora, monitorando a movimentação da rua e dando cobertura à ação. As câmeras registram toda a movimentação dos criminosos, que deixam o local correndo logo em seguida, e não há informações sobre objetos furtados. Até o momento, nenhum suspeito foi identificado ou preso. O caso serve de alerta para moradores que possuem portões de elevação, já que esse tipo de estrutura pode ser vulnerável às ações criminosas quando não conta com dispositivos adicionais de segurança. Eu estou vendo aqui a imagem. Os caras chegam, os manos, tudo andando. E os caras andam com roupa boa, né? De marca, Adidas, Nike. É, os caras andam no fino, no luxo. Entendeu? Moletomzão, tá, vamos lá e pá. E aí a galerinha vai. Um puxa ali, já ergue ali, os outros vão lá e forçam o portão. Esse portão de elevação mesmo é um negócio assim que não se deve utilizar. Mas a ação deles foi rápida também. Não sei se tinha um cachorro ali. É, o que que eles viram lá que eles saíram correndo. E foi rápido, não demoraram muito não. Então, tem que prestar muita atenção você que mora aqui em Bragança, que a galera está solta por aí. E um homem de 60 anos, acusado de abusar sexualmente de uma passageira grávida durante uma corrida por aplicativo. E o cara foi preso lá em Extrema. Segundo a autoridade, ele estava foragido desde maio e era procurado pela justiça. De acordo com um boletim de ocorrência registrado pela Polícia Civil, o caso teve início após a denúncia de uma mulher grávida que relatou ter sido vítima de assédio durante uma viagem realizada por aplicativo entre Belo Horizonte e Salcedo. Conforme o registro policial, a vítima procurou uma unidade policial no dia 6 de abril para denunciar os fatos ocorridos na noite anterior. Segundo seu relato, o motorista passou a fazer comentários de cunho sexual logo após acessar a rodovia. A mulher afirmou que, em determinado momento, o condutor parou o veículo e exigiu que ela deixasse o banco traseiro para sentar no banco dianteiro. Ainda de acordo com a denúncia, o suspeito teria tocado suas pernas, retirado a mochila que ela mantinha sobre o colo e praticado o ato sem consentimento. A vítima relatou que o motorista fez diversas investidas de natureza sexual e tentou forçá-la a manter contato íntimo e a beijou contra sua vontade em várias ocasiões durante o trajeto. Ela informou ainda que disse ao suspeito que era casada, mãe de 4 filhos e estava grávida, pedindo repetidamente para que ele interrompesse as ações. Segundo o boletim de ocorrência, o motorista teria afirmado inicialmente que cancelaria a corrida devido à distância do destino, mas mudou de ideia ao vê-la passando, então, a adotar um comportamento considerado abusivo. Após chegar ao seu destino, a mulher registrou uma reclamação junto à plataforma de transporte e procurou a Polícia Civil para formalizar a denúncia. O caso foi registrado e investigado pela Polícia Civil. Com o avanço das apurações, a justiça expediu um mandato de prisão contra o suspeito, que foi localizado e preso em Extrema. Fala pra você, viu? O pessoal não tá respeitando ninguém, Dani. Não estão respeitando mais ninguém. O mundo está virado no Jiraya. Né? O mundo está virado no Jiraya. E falar um pouco de futebol, a gente tá vendo o show ali, ó. Goleiro mais velho da Copa do Mundo, Dani. E hoje tem alguns jogos bons dele. É, hoje vou falar pra você, você que tá aí curtindo a programação da Bragança FM, que gosta de Copa do Mundo, a preparação pra Copa tem uma agenda legal. Que nem, por exemplo, hoje, pra agenda de Copa do Mundo, daqui a pouco às 15h45, por exemplo, tem Holanda e Argélia, tá? Vão aí desfrutar aí, fazer um jogo importante. E tem também lá na Coreia do Sul e El Salvador, esse jogo mais tarde, 22 horas, tá? E aí, ainda dentro do futebol, tem Série A2, tem Série B, né? Ontem o Fortaleza perdeu em casa na Copa do Nordeste para a equipe do Vitória. Fortaleza perdeu em casa. Aí o torcedor do Fortaleza foi lá cobrar o Kaiser, centroavante do Vitória. Falou assim, por que, que aqui você não corria desse jeito e hoje, né? É a famosa lei do ex que motiva, né? Motiva o cidadão a correr um pouco mais. Deixa eu ver aqui, ó. Paulinho é suspenso por comemoração contra o Flamengo. Também é um dos destaques que você tem encontrado dentro da nossa programação. Deixa eu ver a questão do tempo e a temperatura, que eu sei que você quer saber como vai ser o tempo e a temperatura. Você que está curtindo a nossa programação, obrigado pelo carinho da audiência, todo mundo curtindo os destaques para você, né? São 12h53. Me perguntaram como foi a Câmara Municipal ontem. Diz que deu uns roscos lá, Deni. No Bragança FM no ar, nós vamos trazer algumas informações também para você ligado na nossa programação, tá? A gente vai trazer esses destaques sim. Vamos com o tempo e a temperatura, agora às 12h53, 12h53, tem a informação no ar.
4: A Defesa Civil informa.
5: Nesta quarta-feira, dia 3, o dia será bem típico do outono, com predomínio de sol entre algumas nuvens na maior parte do estado de São Paulo, exceto na faixa leste, onde terá maior cobertura de nuvens. Pela manhã, a sensação térmica fica amena, com formação de densos nevoeiros e neblinas, principalmente no centro e leste paulista. Já no período da tarde, as temperaturas se elevam um pouco, deixando o tempo mais quente, especialmente nas áreas do interior, onde a umidade do ar pode eventualmente ficar abaixo dos 30%. A previsão é de tempo estável em todo o território paulista, devido ao predomínio do ar mais seco e frio. Contudo, há possibilidade de ocorrência de chuvas isoladas em áreas próximas ao litoral, em razão da persistência dos ventos úmidos provenientes do oceano. Na capital, as temperaturas ficarão na casa dos 13 e 21 graus. Já em Barretos, mínima de 13 e máxima de 28 graus. Em dias frios, consulte a previsão do tempo e agasalhe-se para se proteger do frio.
4: Defesa Civil do Estado de São Paulo.
3: São 12h55, assim passo a régua, fecha a conta do nosso jornal. A gente vai pro intervalo, na volta tem Bragança FM no ar.
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3: É, direção-geral de rádio de Maria de Lima, técnica do Derlin Medeiros. Hoje, dia 3 de junho, ano de 2026. A partir de agora, vamos girando os destaques do programa de hoje.
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3: Girando as manchetes do dia, você ligado na programação da Bragança FM. Não podemos aceitar o tratamento que os Estados Unidos deram ao Brasil, diz Lula. Ayan fica à frente de Hendrick, Igor e Vini como o mais valioso da seleção. Árbitros poderão receber mais de 300 mil por jogo na Copa. Eita, nós, viu? E eu precisava só de um joguinho, né? Apitar um jogo, né? Que se eu só apitar um joguinho, a turma vai falar: o Ted tá envolvido com betes. Não, daí minha mulher ouvindo: o Ted envolvido com betes. Não bastava uma bet com duas? Meu Deus do céu. A Arrascaeta tem lesão constatada e aguarda definição sobre o corte. Olha, e ontem o que eu falei casou, hein? O que que aconteceu? Eu falava que a lesão do Arrascaeta era parecida com o do Neymar, e ao mesmo tempo, agora só vamos ver se o Uruguai vai mandar a Arrascaeta ficar em terras brasileiras, ou ele vai ficar, né, servindo a sua seleção. Flávio Bolsonaro diz esperar que Trump não aplique o tarifaço. Lula ataca Rubio e diz que vai mandar carta para Trump. Ainda girando as informações, brasileira publicaria, né, estudo, né, que, onde será publicado com revisão sobre comprimidos que podem salvar pessoas do câncer. Bactéria encontrada em lote de água é a mesma do caso IP. Eita, nós, isso aí, viu? Vai dar o que falar ainda. Pais e filhas obtêm patrimônio de luxo com tráfico em Minas Gerais. Paulinho é suspenso por comemoração contra o Flamengo. O Paulinho também, sabe o que é o problema do cara? O cara é o famoso mentir pra mentiroso. O cara comemorou, mandou a torcida do Flamengo calar a boca. E aí, na hora da entrevista, a repórter falou assim: meu, mas por que você mandou a torcida do Flamengo calar a boca? Não, eu não fiz isso. Eu estava cumprimentando os meus familiares. Pô, tava no Maracanã, a torcida praticamente inteira do Flamengo. O cara passou mandando todo mundo calar a boca e tá cumprimentando o familiar. Quem cumprimenta o familiar mandando ele calar a boca? Você tá de brincadeira, né, Paulinho? Quem enganar quem? Tem que ser punido mesmo. Ex-piloto de Fórmula 1, irmão de Michael Schumacher, se casa com um empresário. Noruega de Haaland terminará a preparação para a Copa na casa do Palmeiras, nos Estados Unidos. Maior avistamento coletivo de OVNIs no país. Jogo do disco voador assustou 23 mil pessoas. Em falar em OVNIs, são vistos no Paraná. Tá certo. O senhor gosta de um ET, Dene? Né? São 13,9. Limite de ingressos para familiares gera novo atrito na França, às vésperas da Copa do Mundo. Tô falando, esse negócio de Copa do Mundo aí é igual. Você sabe qual é a briga do Neymar agora? Não, você sabe qual que é? Porque ele conseguiu os ingressos pra família dele ir. Só que aí ele tem uma filha fora do casório. A filha quer, você acha que a filha de 3 anos quer? E por 2 anos quer ir pra ver o Neymar jogar? Não sabe nem o que, que vai fazer lá, mas tudo bem. Aí a mãe dessa menina falou, não, se as duas filhas dele podem, a minha também pode. E aí vai ter que levar a mulher, a mulher que não é mulher dele. Entendeu? Aí sabe o que, que é o pior? Não, vão ficar tudo junto. E tem uma que é melhor ainda dele. O namorado da ex que tem filho do Neymar agora tá incentivando ela a ir. Como se ele acha que fosse junto. Ah, vai saber, às vezes vai também, né? Como pode, né? O cara deve ser fã do Neymar, né? Nossa, eu vou falar pra você agora. Que saudade do Dunga, hein? A turma falava mal do Dunga, mas olha, o Dunga não deixava essas coisas acontecer. Não deixava a imprensa ficar enchendo o saco de jogador. É, entendeu? Que saudade de Dunga. É, vou falar pra você. Botafogo tem 4 goleiros no radar para a janela de transferências. Museu em São Paulo cancela exposição sobre funk após virar alvo de políticos de extrema direita. Caso Henry Jairo, psicopata severo, e Monique é narcisista, afirma promotor no julgamento. Cuidados com Schumacher são expostos em julgamento e ex-enfermeira cita abuso. São 13h11, direção-geral de rádio de Maria de Lima, técnica Tuderli Medeiros. A partir de agora você vem comigo com muita notícia e com muita informação, porque nós estamos chegando.
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1: E agora são 14h14, girando as informações. O senhor se sente um coroa, Demétrio Campos? Hã? O senhor se sente um coroa? Ah, já está sentindo um coroa, o Demétrio Campos. São 14h14, vamos com o giro de notícias, o giro de informações. Vamos com a Fabiana Alessandro, vereadora da nossa cidade, ela falando da situação da zona rural. É, a gente vai ouvir essa sessão na Câmara ontem, foi mais tranquila, mais ponderada, e a Fabiana fala neste momento.
2: Ai, presidente, obrigada. Boa tarde a todos. Eu trouxe alguns pedidos aqui, começar pela zona rural no bairro da Bocaina. Tem um vídeo nosso, por favor? Gostaria de passar aqui na casa. Mostrar
3: mais
2: alguns...
3: um bairro da zona rural que está intransitável. Hoje eu estou aqui no bairro da Bocaina, a pedido dos funcionários da empresa Sacata, vim ver as condições dessa estrada e também de todos os moradores. O pessoal está sofrendo muito, os funcionários da empresa Sacata, inclusive, tiveram o ônibus atolado. Está bem difícil a acessibilidade para a empresa, muito perigoso para os produtores, moradores, para as pessoas que acessam toda essa estrada. A gente tem aí muitos buracos, crateras, tanto na parte do asfalto, do tratamento antipó, que a gente tinha conseguido no mandato passado, quanto na estrada de terra. O mato está invadindo completamente o leito carroçável, mato em todo o canto dessa estrada municipal, Dr. Renato Ferrara. Lâmpadas queimadas e um estado de praticamente abandono. A gente vê aí que o saldo hoje de caixa da prefeitura é de mais de 400 milhões de reais. Eu não entendo por que o executivo está esperando para tomar providências, para entrar com trabalho aí com tudo na zona rural e recuperar todas as nossas estradas. Inclusive, eu também estou cobrando muito a limpeza do ribeirão do bairro da Bocaina, porque tem vários trechos que provoca alagamento com assoreamento do ribeirão e está prejudicando a passagem das pessoas. Limpeza de ribeirões, limpeza das cacimbas, desobstrução de tubulações, tudo obstruído aqui também na estrada da Bocaina. A Bocaina, ela é um bairro muito diferenciado aqui nessa parte da zona rural, porque a gente tem muitas fazendas e tem uma grande produção rural. A gente tem a fazenda Boa Esperança, que além da produção rural, da produção de café, ainda tem uma grande parte que é o turismo. É gigantesco a quantidade de eventos que tem, que a fazenda Boa Esperança traz para essa região, para a nossa cidade. A quantidade de pessoas que vem para cá é muito grande. Além da Boa Esperança, tem a Bocaina, a fazenda do Trigo, a fazenda Capuava, a empresa Sacata, como a gente citou, que é uma grande multinacional, que também tem muitos funcionários. Então, toda essa gente está correndo riscos aí enorme com relação à falta de infraestrutura dessas estradas. Eu vejo que chega a ser, inclusive, maldade por parte da prefeitura deixar as estradas nesse estado. Eu tenho mais de 20 anos de vida pública, quase 24 anos de vida pública, e eu nunca vi uma falta de qualidade da prefeitura nos seus serviços. E espero que realmente...
1: Tá certo. Tá aí um desabafo da Fabiana em relação, né, às estradas, à zona rural. Ainda girando, vamos com a linha de número 1, Humberto Ferretti, destacando a preparação do Brasil para a Copa do Mundo.
4: Eu sou Humberto Ferretti e esse é o podcast Na Bola. Um dos líderes do grupo convocado pelo técnico Carlo Ancelotti para a disputa da Copa do Mundo, Casemiro, elogia a mescla entre jogadores jovens e experientes. As declarações foram dadas já nos Estados Unidos, onde a seleção desembarcou nesta terça-feira. No Mundial, garotos como Endrick e Rayan vão dividir os vestiários com veteranos como Danilo, Neymar e o próprio Casemiro. O volante ainda apontou a experiência do treinador, apesar de essa ser a primeira Copa do Mundo de Carlo Ancelotti, como um ponto a favor do Brasil.
5: Nós temos mais jogadores jovens que vai ter maior protagonismo. E acho que a mescla está boa. Acho que isso está sendo um grande êxito, assim. A mescla está sendo boa. Temos um treinador também que tem uma total experiência, apesar de ser a primeira Copa do Mundo como treinador, mas tem total experiência no futebol.
4: Apesar de mostrar confiança, Casemiro admite que há seleções que estão à frente do Brasil.
5: Chegamos forte, mas existe outras, na minha opinião, existe outras seleções que estão um passinho à frente da nosso
6: quais?
5: Do processo.
6: Quais?
5: Não preciso ficar falando aqui de seleções, a gente sabe quais são as seleções.
4: Após a apresentação dos atletas que disputaram a decisão da Liga dos Campeões no fim de semana, o grupo da seleção está completo nos Estados Unidos. Sábado tem o último amistoso antes da Copa contra o Egito. E no sábado da semana que vem, dia 13, a estreia no Mundial contra Marrocos.
0: Esse podcast é uma produção da Rádio 2.
1: Ainda girando as informações para você ficar bem informado. Tem ainda, vamos com o tempo e a temperatura para a gente recapitular, para trazer as informações. Agora são 14h20.
0: A Defesa Civil informa.
7: Nesta quarta-feira, dia 3, o dia será bem típico do outono, com predomínio de sol entre algumas nuvens na maior parte do estado de São Paulo, exceto na faixa leste, onde terá maior cobertura de nuvens. Pela manhã, a sensação térmica fica amena, com formação de densos nevoeiros e neblinas, principalmente no centro e leste paulista. Já no período da tarde, as temperaturas se elevam um pouco, deixando o tempo mais quente, especialmente nas áreas do interior, onde a umidade do ar pode eventualmente ficar abaixo dos 30%. A previsão é de tempo estável em todo o território paulista, devido ao predomínio do ar mais seco e frio. Contudo, há possibilidade de ocorrência de chuvas isoladas em áreas próximas ao litoral, em razão da persistência dos ventos úmidos provenientes do oceano. Na capital, as temperaturas ficarão na casa dos 13 e 21 graus. Já em Barretos, mínima de 13 e máxima de 28 graus. Em dias frios, consulte a previsão do tempo e agasalhe-se para se proteger do frio.
0: Defesa Civil do Estado de São Paulo.
1: São 14h21, 14h21 para você ligado na programação da Bragança FM. Tem o Igor Thiago, jogador da equipe da Seleção Brasileira, jogador que está falando neste momento, lembrando que faltam 8 dias para a Copa do Mundo. O Brasil já treinou e o Igor Thiago está na coletiva ao vivo neste momento. Vamos ouvir o jogador da Seleção.
8: Igor, boa tarde. Cláudio Rezende, da Rádio Tatiaia. Eu queria que você falasse, né, desse espírito de Copa do Mundo chegando nos Estados Unidos. Você que, além dos bons números na Premier League, né, você fez história, também na Seleção Brasileira, vem conseguindo esses números. A ansiedade sua aí para essa Copa do Mundo que está chegando.
9: Boa tarde. Cara, é uma ansiedade boa. É um sentimento bom de disputar minha primeira Copa do Mundo. Estou muito feliz de fazer parte desse ciclo, junto com os meus companheiros de equipe. Sem dúvida vai ser um ciclo que vai ficar marcado para a história, assim eu espero.
10: Igor, bom dia, aqui embaixo, Rodrigo do canal Vamos. Muito se fala da sua vontade em vestir a camisa da Seleção Brasileira. Então, chama muita atenção das pessoas o desejo que você fala quando você fala de jogar uma Copa do Mundo, o sorriso no rosto quando você está falando sobre jogar na Seleção Brasileira, e é visto muito como um exemplo positivo do que outros jogadores também têm que sentir ao vestir essa camisa. Então eu queria saber de você o que significa estar aqui numa Copa do Mundo vestindo essa camisa da Seleção Brasileira.
9: Boa tarde. Cara, é a maior realização da minha vida pessoal e profissional. Quando eu estava na minha cidade, eu sonhava em poder representar meu país, mas quando você vive esse momento aqui, quando você chega aqui, é um sentimento que vai muito além daquilo que você sonhava e pensava. Sou muito grato a Deus por tudo que Ele tem me proporcionado durante a minha vida, e poder estar aqui na minha primeira Copa do Mundo, representando 200 milhões de habitantes que nós temos, é algo surreal para mim.
1: Obrigado. Tá certo, tá aí o Igor Thiago falando, daqui a pouco tem o Marquinhos também que tá falando ao vivo. Antes vamos com a informação da linha de número 2, empresas agora tem de mapear riscos à saúde mental dos trabalhadores. Helena Abreu, você.
11: Você já ouviu falar em riscos psicossociais no ambiente de trabalho?
6: O nome pode parecer complicado, mas a ideia é simples. São situações como excesso de pressão, assédios, sobrecarga e jornadas exaustivas que podem afetar a saúde mental dos trabalhadores e levar a problemas como ansiedade, depressão e síndrome de burnout. Por causa do aumento dos afastamentos relacionados à saúde mental, uma atualização da norma regulamentadora número 1, a chamada NR1, passou a exigir desde o fim de maio que as empresas identifiquem, monitorem e adotem medidas para prevenir esses riscos no ambiente de trabalho. Na prática, a saúde mental passa a fazer parte das ações de segurança e saúde ocupacional das empresas, assim como já acontece com os riscos físicos e acidentes de trabalho, como detalha a secretária-geral da OAB São Paulo, a advogada Adriana Galvão.
11: Esta mudança da NR1 busca uma abrangência maior nos programas de gerenciamento de riscos ocupacionais, trazendo a pauta saúde mental para o âmbito das empresas e principalmente da responsabilidade de monitoramento e ações específicas na área da saúde mental. Penso que é um passo fundamental, pois os números indicam o adoecimento da população em grau bastante acentuado, inclusive nas relações de trabalho, com dados do Ministério do Trabalho e do Conselho Nacional de Justiça com relação ao aumento de problemas envolvendo saúde mental nas relações de trabalho.
6: O objetivo principal é identificar situações que possam comprometer a saúde mental antes que elas resultem em adoecimento ou afastamentos.
11: A ausência de cuidado com a saúde física, mas também mental, faz com que as pessoas apresentem uma série de atestados e que isso também causa um afastamento dos seus postos, a necessidade de novas contratações, de licenças. E, logicamente, questiono, cai para o empregador, porque cada afastamento exige a contratação de uma nova pessoa, um treinamento, um índice acentuado de turnover. Então, estas questões da NR1, elas trazem uma preocupação também para que este quadro de afastamentos também não agrave e não onere as questões dentro das empresas.
6: Segundo Adriana Galvão, a expectativa é que o monitoramento dos riscos psicossociais ajude a criar ambientes de trabalho mais saudáveis.
11: Considero que esta norma ela é benéfica para manter a responsabilidade tanto dos empregados como dos empregadores num ambiente de trabalho mais seguro, mais saudável, livre também de assédios, de discriminação, de problemas que envolvem o burnout, outras crises de ansiedade, de depressão, né? Porque, logicamente, nós temos vários índices demonstrando que este é um problema de agravamento da sociedade e, logicamente, com reflexos no ambiente de trabalho.
6: A NR1 reforça uma mudança que vem ganhando espaço no mundo corporativo. A compreensão de que cuidar da saúde mental não é só uma questão individual, mas também uma responsabilidade que deve ser compartilhada dentro das relações de trabalho. Da Rádio 2, Milena Abreu.
1: Tá certo, Milena Abreu. Tá aí, né, o nosso giro de informações. Só trazendo uma informação. A gente vai atualizando os destaques aqui, as informações chegando para nós. Do caso lá da mulher que foi encontrada morta dentro de uma residência. Segundo uma informação de uma das pessoas responsáveis por animais aqui da cidade de Bragança, os cães estavam perto dela, mas não teriam feito nada com a vítima, tá? Os cães, por incrível que pareça, estavam assustados, né? E só para você ter a informação que chegou de forma exclusiva aqui a nossa reportagem é que no bairro Santa Libânia, né, na rua Santa Cruz, relatos dos vizinhos, a vítima não era vista desde a última quinta-feira, que gerou preocupação entre os moradores e também em seu empregador, que procurava informações sobre o seu paradeiro. De acordo com uma testemunha que possuía a chave de acesso ao imóvel, a residência foi aberta para verificar a situação. Ao chegarem ao local, os envolvidos encontraram as portas abertas. Após chamarem pela vítima diversas vezes e obter respostas, seguiram até um dos cômodos da casa onde essa mulher estava deitada sobre a cama. A mulher já estava em estado avançado de decomposição ainda, segundo informações apuradas no local, né, tinham cachorros ali ao redor dela. A informação, no entanto, se os cachorros atacaram ela ou não após a morte dela, vai ter que ser investigado, tá? Equipes da Polícia Militar, da Polícia Civil e da Divisão de Bem-Estar Animal, vinculada à Secretaria Municipal do Meio Ambiente, também estiveram no local. Então, ou seja, é algo a ser ainda verificado para saber a procedência, se os animais acabaram atacando a moça depois, enfim, né? Eu acredito que não, mas é uma informação que acabou surgindo, né, para nós, tá? O Jango tem uma informação a respeito do julgamento que e parece que começou neste momento, viu, Dani? Que tem a ver com o caso de Bragança, da questão do IPTU. Vamos ao vivo ao Tribunal de Justiça de São Paulo para ouvir as informações.
12: 26, 28, 29, 30, 31, 32, 33, 39, 41, 42, 43, 45, 47, 48, 49, 50, 51, 52, 53, 54, 55, 57 e 58. Agravos número 3, 4, 5 e 6. Conflitos de competência 8, 9, 10, 11, 12, 13, 14 e 15. Conflito de jurisdição número 16. Cumprimento de sentença número 17. Embargos de declaração números 62 a 71 da pauta. Mandado de segurança número 73, 74, 75, 76, 77, 78, 79, 80, 82 e 84. Reclamação números 85 e 86. Representação criminal ou notícia crime números 87 e 88. Ratificação de liminar números 34, 35 e 36. Ainda anotações de intercorrências.
1: Neste momento, né, há uma apresentação daquilo que vai ser feito nos trabalhos no Tribunal de Justiça de São Paulo. E claro, a gente vai operando e trazendo as informações. Vamos voltar com as coletivas da seleção brasileira. O capitão Marquinhos, capitão da seleção, né, ele vai falar a partir de agora. Vamos ouvir o zagueiro brasileiro.
13: Tudo bem, Marquinhos? Boa Copa do Mundo, boa sorte. Marquinhos, você, Casimiro, Neymar, Alisson, são jogadores que fazem um elo entre essa seleção, esse ciclo cheio de dificuldades e ciclos anteriores. Sobretudo o ciclo da Copa do Catar, quando a seleção chegou muito bem na Copa do Mundo, entre as favoritas, com um ciclo calmo, cheio de vitórias, de pontos positivos, diferente do que a seleção viveu nos últimos anos. Eu queria saber a sua análise, queria escutar de você como capitão e principalmente sendo uma pessoa que, um jogador que faz esse elo, qual é a diferença? O que essa seleção tem de diferente? De que forma essa seleção chega na Copa do Mundo pensando no que a gente viu nas últimas edições?
14: Boa tarde a todos. Clara, é difícil até a gente comparar. Comparar momentos, comparar times, comparar preparações, né? Eu acho que o futebol ele vem me mostrando cada vez mais, mostrando a todos nós cada vez mais que não existe uma fórmula assim secreta, né? de um sucesso. Eu acho que existem muitas filosofias, muitos caminhos que a gente pode se chegar a esse sucesso, né? E cada vez mais o futebol vem mostrando que ele é um jogo coletivo, né? Um jogo de onde a gente precisa muito de todos os jogadores, precisa muito de todos os atletas, precisa muito de todos estarem bem fisicamente, mentalmente, né? Eu acho que é isso que a gente vem se focando e vem se preparando, né? Eu vejo muito também algumas reportagens, algumas declarações de antigos campeões, né? E que foram também, que fizeram parte de ciclos que não conseguiram ganhar, né, e que também depois fizeram parte de ciclo de que foram vencedores logo após ali na frente, né? Então acho que isso pode ser uma experiência positiva, né, para essa seleção ter alguns jogadores que viveram esse momento assim, ruins, né, de não conseguir vencer, né, e trazer essa experiência, trazer essa motivação para os que estão vivendo uma Copa do Mundo pela primeira vez, né, e tendo essa oportunidade, né, e nós, que a gente sabe a dor que é, né, isso, quanto que é difícil, né, de não ganhar uma Copa do Mundo, de ser eliminado, né, e trazer um pouco dessa experiência para os que estão vindo a primeira vez, que estão tendo essa oportunidade de primeira vez, né, mas é muito difícil se comparar, né, e não vem ao caso a gente se comparar. Como você mesmo disse, a gente chegou muito bem nas outras Copas do Mundo, né, com grandes expectativas, e não conseguimos, né, esse momento, um momento muito distinto daqueles que a gente viveu das outras vezes, né, mas o futebol, ele te entrega surpresas, te entrega surpresas. Cabe a gente, eu acho que as últimas campeões mostraram também que souberam crescer no momento importante da competição. Eu, no meu clube, né, também falando, começando uma Champions assim, não tão bem como favorito, depois acabamos sendo campeões, né, eu acho que o futebol, ele não tem como a gente saber quem vai chegar lá na frente e ser campeão, né, então o importante não é realmente como se começa, né, e como que a gente vai conseguir terminar essa competição.
15: Marquinhos, boa tarde. Aline Fanelli, Band News FM, parabéns pelo bicampeonato. Você acabou de falar de dor, de eliminação da última Copa do Mundo, e a imagem marcante do último sábado foi você indo em direção ao Gabriel Magalhães, você falando com ele, consolando o Gabriel Magalhães. Queria que você falasse como é que foi esse momento, o que, que você falou para ele, o que, que passou pela sua cabeça de ter aquela primeira atitude.
14: Ali eu estava pronto já, né, e preparado para celebrar e comemorar, mas quando eu começo os meus primeiros passos correndo, né, para celebrar com o meu time, eu tenho essa imagem do Gabi de frente para mim, né, e o meu time passando por ele, assim, a mesma imagem que eu tenho quando eu falhei também o pênalti na Copa de 2002. Né, e nesse momento já me revertia a pensar um pouco no meu companheiro, né, ter um pouco de empatia com ele ali naquele momento, né, assim como eu vivi um momento muito difícil assim também, né, e sei o peso que é a responsabilidade, que é estar ali naquele momento, vivendo aquele momento, né, que faz parte da nossa carreira. Depois, com o tempo, com os dias passando, né, os momentos passando, os jogos passando, a gente consegue digerir um pouco melhor, e essa cicatriz ela se torna uma motivação para a gente seguir trabalhando. Né, mas naquele momento é um momento muito difícil, né, principalmente onde você tem total esperança de conseguir acertar aquele pênalti e continuar seguindo com o sonho. Né, vivemos o mesmo momento ali, talvez, não sei a dimensão que foi para ele também esse momento, mas para mim realmente foi difícil. Assim como eu gostaria de ter, né, recebido um abraço ali naquele momento, eu simplesmente deixei um pouquinho, e foram ali 2, 3, 4, 5 minutos da minha comemoração para simplesmente dar um abraço, né, e falar 2, 3 palavras para ele, nada em especial. Falei que para ele ficar firme, para ele levantar a cabeça, né, que ele tinha feito uma temporada incrível, um jogo incrível, que ele foi realmente, para mim, na minha opinião, o melhor zagueiro do mundo nessa temporada. Né, e ele não merecia simplesmente levar esse peso para ele, junto com ele, que é pênalti, realmente a gente quer acertar, quer fazer o melhor e não conseguimos, né, mas

0: Outros companheiros têm abordado ele aqui já nesse ambiente de concentração. Ele já disse alguma coisa sobre estar com a cabeça aqui, sobre a dor que imagino que ele tenha passado. Como é que está agora o lado do Gabriel? O que você pode sentir, tendo a oportunidade de falar com você, já que ele não está aqui? Como é que você vê o Gabriel nesse momento? Já sabemos o que você falou, o que ele falou, como é que ele está se sentindo no ambiente de seleção agora sobre isso?
1: Acho que como ele está se sentindo, acho que não cabe a mim, né, falar desse momento, que é muito particular de cada um, né? Não sei qual foi a dimensão para ele, né? Eu posso falar do que eu senti depois de uma perda de pênalti numa Copa do Mundo. Senti uma responsabilidade muito grande, um peso muito grande, né? Que graças a Deus
2: tá certo, tá aí o Marquinhos falando ao vivo, 14h38. Esse foi o Giro de Notícias, o Giro de Informações.
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1: É, as notícias do Brasil e do mundo, fora do mundo, são 15h10. Vamos com a linha de número 3. Comunicação do Vaticano será comandada por uma mulher pela primeira vez na história. Helena Abreu, você.
2: O Papa Leão XIV nomeou de forma inédita uma mulher para assumir a liderança da Secretaria de Comunicação do Vaticano, um cargo que é considerado de alto escalão na Igreja Católica. A escolhida para comandar a estrutura de mídia da Santa Sé é a jornalista italiana e especialista em gestão cultural Elena Guarnieri, que assume o posto com o desafio de modernizar os canais oficiais e unificar o discurso global da instituição. A nova secretária vai gerenciar um dos setores mais estratégicos do Vaticano, que engloba um sistema de rádio, jornal e portal de notícias, além das redes sociais oficiais do Vaticano e do Pontífice. Elena Guarnieri substitui Paolo Ruffini, que ocupava o cargo desde 2018. A sua chegada reforça a diretriz de descentralizar o poder clerical e valorizar as competências profissionais de leigos e mulheres na administração interna da Igreja. Especialistas em assuntos religiosos apontam que a nomeação tem um forte peso simbólico e político e ocorre em um momento de transição em que o Vaticano busca uma maior transparência e mais proximidade com os fiéis no ambiente digital. A posse da nova diretora deve ocorrer nos próximos dias. Da Rádio 2, Milena Abreu.
1: Certo, ainda girando as informações, são 15h12. Vamos com as notícias do tempo e temperatura, porque amanhã é um feriadão, né? E a galera vai descansar, algumas pessoas, né? Eu não, eu vou trabalhar. São 15h12, vamos com a informação.
3: A Defesa Civil informa. Nessa quinta-feira, dia 4, o dia começa com sol entre muitas nuvens na maior parte do estado de São Paulo. Ao longo do período, há previsão de pancadas isoladas de chuva de intensidade fraca no litoral. Não são esperados acumulados significativos de chuva. Ainda assim, recomenda-se atenção em áreas mais vulneráveis, devido ao risco de transtornos pontuais associados a essas condições. Nas demais regiões do estado, o tempo permanece mais estável, com previsão de umidade abaixo de 30% nas regiões. Nas demais regiões do estado, o tempo permanece mais estável, com previsão de umidade abaixo dos 30% nas regiões do interior. Na capital paulista, as temperaturas variam entre 14 e 21 graus. Em Jambeiro, a mínima prevista é de 13 graus, enquanto a máxima pode alcançar os 21 graus. Em dias secos, consulte a previsão do tempo e beba bastante água para se proteger da secura.
4: Defesa Civil do Estado de São Paulo.
1: Tá certo, Demet, tá ficando coroa, são 15h13. 15h13 pra você curtindo. Amanhã é aniversário do Demet. Eita, nós, viu? É, ele faz aniversário perto do painho dele. Como diz um amigo meu, é do mesmo signo. São 15h13. Vamos com a linha de número 4. SUS amplia proteção vacinal para doença pneumocócica. Imunizante agora protege contra 20 subtipos de bactérias também. Milena Abreu, você.
2: O Sistema Único de Saúde ampliou a proteção dos brasileiros contra a doença pneumocócica. A partir deste mês de junho, a vacina oferecida nos postos de saúde protege contra 20 subtipos da bactéria pneumococo, que está associada a quadros de dor de ouvido, sinusite, pneumonia, meningite e até infecção generalizada, a sepse. A vacina oferecida até então protegia contra 10 variantes da bactéria. A medida atende a uma necessidade urgente de saúde pública. Embora a vacinação tenha reduzido drasticamente as internações na última década, os registros voltaram a crescer nos últimos anos, porque outros tipos do micro-organismo que não eram combatidos pela dose anterior passaram a circular com maior intensidade. A nova vacina já está integrada ao calendário básico infantil, mantendo o esquema de duas doses aos 2 e 4 meses de idade, com reforço aos 12 meses. Durante o período de transição nos postos, as crianças que já iniciaram o esquema com o modelo antigo vão receber a nova dose como complemento. O imunizante também substitui as versões aplicadas em adultos de grupos de risco, como idosos, diabéticos, asmáticos graves e pessoas que tratam o câncer ou vivem com o vírus HIV. Da Rádio 2, Milena Abreu.
1: Tá certo, agora são 15h15 e só um detalhe do caso de Bragança, né? Está acontecendo uma sessão neste momento no Tribunal de Justiça de São Paulo que envolve aquele famoso caso do IPTU. Então, neste momento, está tendo, né, alguns casos que estão sendo, vamos dizer assim, julgados e, né, inclusive neste momento, estou vendo aqui, ó, deixa eu ver se é isso que está acontecendo para não falar bobagem, ó, está acontecendo, é isso mesmo, né, no Tribunal de Justiça Oficial tem, daqui a pouquinho a gente vai ver se durante a nossa programação do Bragança FM no ar não der tempo, na programação do Tarde Sertaneja vai ser falado a respeito desta questão, deste julgamento, né? Vamos ver o que vai ser decidido. São 15h16, esse foi o giro de notícia, o giro de informação.
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0: gastou dinheiro à toa, né?
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1: São 15h39. 15h39 minutos. Você ligado na programação da Bragança FM nesse momento. Né, o Tribunal de Justiça de São Paulo continua em mais uma sessão. E a expectativa é, né, para questão de Bragança Paulista, do caso do IPTU, tá? São 15h39. Vamos com a linha de número 5. Copa do Mundo Feminina de 2027 no Brasil terá jogos em 8 cidades. A informação no ar.
2: Sancionada a lei que estabelece as regras para a Copa do Mundo Feminina de 2027 no Brasil. No texto estão as obrigações do país com a FIFA, como vistos, direitos de transmissão, segurança e marketing. Pela legislação, também está prevista uma premiação de R$500.000 para cada jogadora que representou o Brasil nas competições de 1988 e 1991. As atletas são pioneiras no futebol feminino no país. A competição será realizada entre 24 de junho e 25 de julho do ano que vem. As disputas vão ocorrer em 8 cidades: Belo Horizonte, Brasília, Fortaleza, Porto Alegre, Recife, Rio de Janeiro, Salvador e São Paulo. De acordo com a lei, a FIFA tem exclusividade na divulgação e venda de produtos e serviços nas áreas próximas aos eventos oficiais. Será permitida a venda de bebida alcoólica nos estádios e locais oficiais, mas seguindo as normas sanitárias vigentes. Além disso, o governo federal poderá decretar feriado nacional nos dias de disputa da seleção brasileira. Estados e municípios também poderão decretar feriado ou ponto facultativo nos dias em que sediarem os jogos. O calendário escolar terá que ser ajustado para que as férias abranjam todo o período da Copa do Mundo Feminina. Da Rádio 2, Fabíola Altran.
1: 15h41, ainda girando as informações para você ficar bem informado. E o mês de junho, tá com frio? Mas o mês de junho deve ser o mais quente do que o normal. A linha de número 6, a Milena Abreu, traz a informação.
3: Mês de junho deve registrar temperaturas acima da média histórica em quase todo o Brasil, com os termômetros subindo até 1,5 graus além do esperado para esta época do ano, especialmente na porção central do país. De acordo com as mais recentes previsões do Instituto Nacional de Meteorologia, o INMET, o calor atípico vai atingir todas as 5 regiões brasileiras, com destaque para o Sudeste, Centro-Oeste e Sul. Minas Gerais, São Paulo, Mato Grosso do Sul e Paraná devem ter os desvios mais expressivos na temperatura. Já as chuvas devem variar de região para região. Enquanto os moradores de grande parte do Rio Grande do Sul e de áreas específicas do Norte e do Nordeste devem se preparar para volumes de água acima da média, o tempo seco vai predominar na maior parte de São Paulo e no sul de Minas Gerais, acendendo alerta para baixa umidade do ar comum neste período do ano. Da Rádio 2, Milena Abreu.
1: Tá certo, Milena Abreu, ainda girando os destaques, você ficando bem informado. Vamos com Humberto Feguete na linha de número 7, girando as últimas do campo.
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5: Eu sou Humberto Feguete e esse é o Giro Rural. O preço do boi gordo encerrou maio em queda. No indicador CPEA Esalq, o recuo foi de 1,3% para R$ 349,00 a arroba. A baixa poderia ser maior, mas as cotações reagiram em plena reta final do mês. A oferta de animais para abate diminuiu e tem ainda o aumento das exportações, que estão aquecidas. No mercado interno, o consumo poderia ser maior se não fossem fatores como os juros altos e o endividamento da população, que afetam o poder de compra de muita gente. As primeiras negociações de mercadoria da safra 26-27 de laranja envolvem valores menores que na mesma época do ano passado. No geral, os estoques de suco mundo afora estão maiores, o que deixa a situação do comprador mais confortável. Também pesa a demanda internacional.

0: nacional, que não é tão grande. O balanço do CPEA indica que a caixa da fruta para a indústria foi cotada nos últimos dias a R$ 24,00. Já a laranja pera de mesa foi vendida a R$ 37,00. Pelo menos 8% dos brasileiros ligados ao agronegócio estão endividados. É o que mostra a pesquisa da Serasa, que levou em conta pessoas físicas da população rural com débitos ligados ao setor vencidos há mais de 180 dias. Os dados são referentes aos três últimos meses de 2025. O número é maior que no mesmo período do ano anterior. Entre os motivos estariam dificuldades enfrentadas pelo produtor rural, como juros altos e aumento das despesas, puxado, por exemplo, pelos custos dos combustíveis e dos fertilizantes.
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2: É a Rádio 2 de notícias, girando informação para você, ficando bem informado. Entre os últimos destaques, motorista perde o controle da direção e provoca acidente na Antônio Pires Pimentel. Também mulher encontrada morta após dias de desaparecida. Homem procurado por estupro de vulnerável é capturado na cidade de Pinhalzinho. Homem é preso por violência doméstica após agredir companheira na Vila Davi. Homem é preso após surto de violência doméstica em residência na Vila Aparecida. Para a gente encerrar um giro, linha de número 8, Estado de São Paulo confirma a quinta morte por febre amarela este ano. Fabiana Altran, aliás, a Fabiola Altran, a informação.
3: Oi, eu sou Fabiola Altran e estes são os destaques de hoje. Organização Mundial da Saúde informa que caíram para 116 os casos suspeitos de ebola na República Democrática do Congo. Além disso, os dados da OMS mostram que 48 pessoas morreram e 6 se recuperaram. Estado de São Paulo confirma a quinta morte por febre amarela este ano. A vítima tinha 54 anos e morava em Lençóis Paulista. Não havia histórico de vacinação. O governo dos Estados Unidos anuncia que pode taxar novamente as importações brasileiras em 25%. A justificativa é que algumas práticas no Brasil são desleais, como o comércio digital e o desmatamento ilegal. Sobre o assunto, o ministro do Desenvolvimento, Indústria, Comércio e Serviços, Mário Elias Rosa, fez uma lista do impacto financeiro e dos setores que correm mais risco com essa medida, entre eles o de máquinas e de equipamentos. Em amistoso pré-copa, a Coreia do Sul enfrenta El Salvador, hoje às 10 da noite. Da Rádio 2, Fabiola Altran.
2: Tá certo, Fabiola, ação 15h46, esse foi o giro de notícias, o giro de informação.
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0: São 15h55. Na sequência, vem Tarde Sertaneja pra você. Fiquem todos com Deus e até amanhã, se Deus os permitir. Tchau, gente.
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7: Alô pra você que se liga aqui na Bragança FM, estamos chegando agora com o programa Tarde Sertaneja.
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7: A partir de agora, 16 horas e 6 minutos, nesta quarta-feira, dia 3 de junho, véspera de feriado, véspera de Corpus Christi, a gente traz o programa que toca aquela boa e velha música sertaneja nas ondas de rádio da Bragança FM, ao mesmo tempo que te mantém muito bem informado do que acontece em Bragança Paulista, na região, no Brasil e no mundo. Para você que nos acompanha no rádio, em 79.7, faixa estendida, ou também no nosso aplicativo, ou também nas nossas redes sociais. Na Bragança FM.
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7: Lembrando que você pode participar do nosso programa mandando sua mensagem no nosso WhatsApp 4034-1467, fazendo seu pedido de música, mandando um desabafo ou algo que está acontecendo pela cidade e que você queira nos relatar. O WhatsApp está aberto, é o 4034-1467. Sem mais enrolações, Demetrio, vamos agora com os destaques do programa de hoje.
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7: Destacando informações que estão no nosso Instagram, @BragancaFM. Homem é condenado por estupro de vulnerável e capturado após tentar esconder identidade na cidade de Pinhalzinho. Ele já era procurado pela justiça por condenações relacionadas ao crime de estupro de vulnerável. Exame de DNA confirma que homem preso em Bragança Paulista estuprou e engravidou a própria filha de 12 anos. Prefeitura afirma que problema com roedores na escola Fernando Leme foi solucionado. Na escola foram avistados ratos, que inclusive pais denunciaram para a Bragança FM. E Polícia Rodoviária Federal apreende quase 55 quilos de drogas na Fernão Dias e também prende um motorista em flagrante. 16 horas e 8 minutos, estes foram os destaques do programa de hoje.
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7: Com a direção de rádio de Maria de Lima, parte técnica de Demétrio Campos, está começando agora o programa Tarde Sertaneja. Lembrando que depois, a partir das 18 horas, tem o programa Gol de Placa para te manter muito bem informado do que acontece do esporte. Então, lógico que também tem a hora da Ave Maria antes e antes, tem o programa Tarde Sertaneja que está começando. E nessa véspera de feriado, se tá com saudade de alguém, faz o seguinte, chora e me liga.
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1: Muito bem, são 16 horas e 14 minutos, 4h14, e você está ouvindo o programa Tarde Sertaneja. Você acabou de ouvir mais um sucesso de Wesley Safadão aqui na 79.7, a música Confidencial. Porque aqui a gente toca o sertanejo universitário, o modão, mas também toca um pouco de tudo que envolve a música sertaneja. Bom, no programa Tarde Sertaneja você ouve, se diverte, mas também você se mantém muito bem informado.
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1: Bom, primeiro vamos com a previsão do tempo da cidade de Bragança Paulista para tanto essa quarta-feira para o restante da semana, porque nesse momento em Bragança Paulista está fazendo 22 graus, sensação térmica de 22, segundo a agência Climatempo. E aí para os próximos dias, como por exemplo amanhã, quinta-feira, dia 4 de junho, também conhecido como feriado de Corpus Christi, a temperatura mínima prevista é de 12 graus, máxima de 21, e a sensação térmica máxima prevista é de 15 graus. O período mais quente do dia vai ser ali por volta no período da tarde, das 14 às 16, quando fazer 20 graus, e o período mais frio do dia vai ser ali por volta das 6 horas da manhã, quando os termômetros registrarem 12 graus. Então aí você que vai para a procissão de Corpus Christi, se essa for a sua religião, ali no período da tarde vai estar bem quente, 20 graus, não é tão quente assim, mas é recomendado aí que você não fique bem encapotado, porque senão você vai morrer de calor. E aí para sexta-feira, a temperatura mínima prevista é de 12 graus, máxima de 20, e aí o período mais quente de sexta-feira é ali por volta das 14 horas, com 19 graus, e o período mais frio é ali por volta das 8 horas da manhã, com 12 graus, mas a sexta-feira promete ser um dia bem frio, porque aí no período da noite, às 22 horas vai fazer 13 graus, já às 20 horas já vai ter caído para 15, então vai ser um dia com uma queda de temperatura brusca, principalmente no período da noite. E agora, segundo a agência Climatempo, a temperatura mínima prevista para sábado, dia 6, é de 9 graus e máxima de 20, sendo que a sensação térmica máxima prevista é de 14 graus, mas sem chances de chuva. Então aí, por volta das 6 horas da manhã vai estar fazendo 6 graus, por volta das 22 horas vai estar fazendo 11 graus, então vai ser um dia bem frio de sábado, assim como domingo, que tem a temperatura mínima prevista ainda mais baixa que a de sábado, que é de 7 graus, e a temperatura máxima é de 21, sendo que o período mais quente de domingo, dia 7 de junho, é ali por volta das 14 horas com 21 graus, mas o período mais frio é ali por volta das 6 horas da manhã com 7 graus Celsius, então vai estar fazendo muito frio nesse final de semana, não vai dar vontade de fazer absolutamente nada. Bom, e para você ficar bem atento aí com o que fazer no feriado, vamos agora à previsão do tempo do estado de São Paulo, porque vai que você está planejando alguma viagem próxima da região, alguma viagem para perto, vamos ficar bem atentos do que acontece no estado de São Paulo, e quem traz é a Defesa Civil.
0: A Defesa Civil informa.
2: Nessa quinta-feira, dia 4, o dia começa com sol entre muitas nuvens na maior parte do estado de São Paulo. Ao longo do período, há previsão de pancadas isoladas de chuva de intensidade fraca no litoral. Não são esperados acumulados significativos de chuva. Ainda assim, recomenda-se atenção em áreas mais vulneráveis, devido ao risco de transtornos pontuais associados a essas condições. Nas demais regiões do estado, o tempo permanece mais estável, com previsão de umidade abaixo de 30% nas regiões. Nas demais regiões do estado, o tempo permanece mais estável, com previsão de umidade abaixo dos 30% nas regiões do interior. Na capital paulista, as temperaturas variam entre 14 e 21 graus. Em Jambeiro, a mínima prevista é de 13 graus, enquanto a máxima pode alcançar os 21 graus. Em dias secos, consulte a previsão do tempo e beba bastante água para se proteger da secura.
0: Defesa Civil do Estado de São Paulo. 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
1: 16 horas e 19 minutos, fique agora com Michel Teló, Humilde Residência.

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1: Muito bem, são 16 horas e 32 minutos, 4h32, você está ouvindo o programa Tarde Sertaneja aqui na programação da 79.7, o som da região, e acabou de ouvir aí Bruno e Barreto, aquela música bem pertinente para um pré-feriado, né, Demetrio? Farra, Pinga e Foguete.
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1: Bom, começando esse giro de notícias com uma informação do nosso Instagram, arroba BragancaFM. Homem condenado por estupro de vulnerável é capturado após tentar esconder identidade em Pinhalzinho. Um homem de 37 anos procurado pela justiça por condenações relacionadas ao crime de estupro de vulnerável foi capturado na última terça-feira, dia 2, na cidade de Pinhalzinho. A prisão ocorreu após moradores informarem a polícia militar sobre a presença de um trabalhador de construção civil em atitude considerada suspeita na cidade. Com base nas características repassadas, os policiais localizaram um suspeito na rua Matilde Franco de Godoy. Durante a abordagem, nada de ilícito foi encontrado, porém ele apresentou informações contraditórias sobre sua identidade e demonstrou nervosismo, além de tentar se esquivar dos questionamentos. Diante da situação e do risco de fuga, ele foi conduzido para averiguação. No Distrito Policial de Bragança Paulista, exames papiloscópicos e consultas por meio de sistema de reconhecimento facial do programa Muralha Paulista confirmaram a verdadeira identidade do abordado. Os levantamentos apontaram que era procurado pela justiça e possuía condenações em dois processos distintos pelo crime de estupro de vulnerável previsto no artigo 217 do Código Penal. Após a confirmação do mandado judicial, o homem permaneceu preso à disposição da justiça para cumprimento da pena. Bom, ainda falando de notícias policiais, vamos agora ouvir o delegado Sandro Montanari, o programa Primeira Mão, com Jango, falando sobre mais casos.
2: Doutor Sandro, uma coisa chamou atenção ontem e foi realmente mais um trabalho da Polícia Civil, que foi a apreensão de uma pessoa de 32 anos no Jardim Morumbi. Ele que tinha estuprado a filha, engravidou, é um crime hediondo. E mais um trabalho aí que realmente valeu, né, da polícia realmente para cima disso, né?
3: Um conjunto da Polícia Civil, da Polícia Científica, do médico legista, pegou o DNA, bateu o DNA, ele engravidou a própria filha, uma coisa terrível, hediondo, e a gente tem perdido a conseguiu. E vai responder por isso.
2: Inclusive, ele estava foragido, né? Estava em Minas Gerais, né? Onde havia contra ele esse mandato, já havia esse mandato de prisão preventiva contra ele, né, doutor?
3: Exatamente, ele já estava, ele depois de uma investigação, já sabíamos que ele podia ser o autor, isso foi confirmado através de exame de DNA, a sede onde foi coletado alguns elementos que a gente pudesse aí comprovar o DNA, o que realmente foi constatado. E aí, na data de ontem, a gente conseguiu capturar e prender esse cidadão para responder na justiça por esse crime bárbaro, né?
2: Com certeza, é um crime hediondo, né, doutor? E estava com drogas também, né, doutor? Foi apreendida drogas com ele, né?
3: Sim, além de tudo, o cara é usuário que saca traficante, viu, Jango? A gente está rodando bastante, está rodando as cidades aí, a gente está vendo como é que está a questão de segurança pública em várias cidades, em vários lugares, vários locais, inclusive aqui em Bragança. A gente está apoiando aí a delegacia seccional hoje. Quem está à frente é o doutor Lauro. Se eu puder ajudá-lo, nós vamos ajudar.
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1: Bom, então essa foi a entrevista do delegado Sandro Montanari falando aí sobre o caso de estupro que o homem acabou engravidando a própria filha de 12 anos. É uma notícia que, infelizmente, a gente ainda tem que dar nos noticiários. Bom, agora com uma notícia um pouco mais leve, a prefeitura afirma que problema com roedores na escola Fernando Leme foi solucionado. A prefeitura de Bragança Paulista informou que a situação envolvendo o aparecimento de roedores na escola municipal Fernando da Silva Leme, no bairro Santa Luzia, foi aí solucionada após uma força-tarefa realizada por diferentes secretarias municipais. Segundo o município, os episódios registrados durante o mês de maio estavam relacionados a uma área externa localizada em um terreno vizinho à unidade escolar. De acordo com a administração municipal, vistorias realizadas pela Vigilância Epidemiológica, Controle de Doenças e Vigilância de Zoonoses identificaram condições precárias em uma residência nos fundos da escola, o que favorecia a presença de roedores e outros vetores. Após a constatação, foram executadas ações de limpeza, manejo ambiental, dedetização, desratização e acompanhamento social das famílias residentes na área. A prefeitura informou ainda que após as intervenções realizadas no entorno e também dentro da unidade escolar, não foram registradas novas ocorrências relacionadas ao aparecimento de ratos. Uma nova vistoria feita nesta semana confirmou, segundo o município, que as condições sanitárias e ambientais estão adequadas, com monitoramento permanente sendo mantido no local. 16 horas e 37 minutos, esse foi mais um giro de notícias, um giro de informações.
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1: Em seguida, fique com o lançamento de Jorge Mateus, Só Se For Sozinho.
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1: Muito bem, são 16 horas e 53 minutos, 7 minutos para 5 da tarde. Você acabou de ouvir aí sucesso recente aí de Zezé de Camargo, sem o Luciano, a música Amigo das Estrelas, para vocês aqui na programação da Bragança FM. Bom, indo com uma rápida notícia destacada pela Agência Brasil, STF libera julgamento do processo contra Eduardo Bolsonaro. O ministro Alexandre de Moraes, do Supremo Tribunal Federal, liberou para julgamento a ação penal em que o ex-deputado federal Eduardo Bolsonaro é réu pela acusação de promover o tarifaço dos Estados Unidos contra as exportações brasileiras. A data da análise do caso ainda não foi definida. O caso será julgado pela primeira turma da corte, que também é formada pelos ministros Flávio Dino, Cristiano Zanin, Carmen Lúcia, além de Alexandre de Moraes, que é relator do processo. Em novembro do ano passado, o Supremo Tribunal Federal aceitou a denúncia da Procuradoria-Geral da República no inquérito que apurou a atuação do ex-parlamentar junto ao governo dos Estados Unidos para promover o tarifaço contra as exportações brasileiras, a suspensão de vistos de ministros do governo federal e de ministros da corte. Ele respondeu pelo crime de coação no curso do processo. Desde o ano passado, Eduardo Bolsonaro está nos Estados Unidos e perdeu o mandato de parlamentar por faltar às sessões da Câmara dos deputados. Antes de liberar o caso para julgamento, Alexandre de Moraes determinou a notificação do ex-deputado por edital, mas ele não foi encontrado e nem indicou o advogado particular. 16 horas e 54 minutos, essa foi uma notícia rápida aqui na 79.7.
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1: Em seguida, fique com Matheus e Cauã, expectativa e realidade.
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2: Muito bem, são 17 horas e 10 minutos, 5 e 10. Você acabou de ouvir mais um sucesso aqui na programação da Bragança FM durante o programa Tarde Sertaneja. Bom, hoje, quarta-feira, dia 3 de junho, depois aí de duas semanas, uma porque eu estava na Argentina e a outra semana passada porque o governador veio para Bragança Paulista. Finalmente a gente conseguiu conversar novamente, Basílio.
3: Retomar nosso papo,
2: então, bem-vindo de volta.
3: Obrigado, Luiz, valeu. Senti falta de estar aqui com vocês, mas a gente fica sempre pelo menos na sintonia, né? Tamo aí.
2: Bom, Basílio, o que eu queria falar com você hoje é em relação à situação da saúde de Bragança. A gente até abordou, antes até, inclusive, desse hiato, sobre as críticas feitas por vereadores da base. Aquela, na verdade, naquela ocasião, apenas uma tinha sido feita, mas depois novamente mais críticas foram feitas. Essa semana também teve o caso de uma estudante, uma aluna de 7 anos, que com caso de meningite. Também teve o caso de ratos sendo flagrados em escola. Queria que você falasse o que você está achando dessa situação, por que está acontecendo isso no município?
3: Bom, vamos lá, Luiz. Eu acho que está claro para todo mundo que a saúde de Bragança não vai bem, né? O que era antes uma voz da população reclamando na rede social, dos vereadores de oposição falando sobre isso, foi tendo couro engrossado aí pelos vereadores da própria base da situação, e está ficando insustentável, porque, de fato, o caos na saúde, ele é evidente e não dá mais para esconder. A questão das críticas à própria secretária, da falta de habilidade dela, de talvez até a competência de estar assumindo essa gestão, e aqui a gente não fala dela como profissional, porque parece que ela é uma pessoa muito com formação, tudo, mas às vezes não se adapta àquela função ou não corresponde ao que a cidade precisa, né? Isso é natural. Numa empresa tem isso, no poder público tem, é natural. E assim, os vereadores estão alertando, isso está ficando cada vez mais evidente, e o que a gente espera é que seja tomada uma providência nesse sentido, né? A Secretaria de Saúde tem deixado muito a desejar distribuição de remédio, as filas aumentando, a questão de exames. A gente viu aí, vai ter mutirão e tal, e ninguém vê na prática, ninguém sente o efeito disso. Então, a população está sofrendo. Saúde, sem dúvida, hoje é a prioridade para a população, é o que bate o desespero na família, mexe com todo mundo, porque tem um parente doente, um parente sofrendo, isso desestabiliza todo mundo, e a gente espera que a prefeitura faça alguma coisa, né? Por enquanto, as críticas não estão tendo uma resposta da prefeitura, mas a gente torce aí porque talvez, se a prefeitura continuar inerte, seja o caso de acionar o Ministério Público, levar tudo isso para conseguir com que o prefeito se sensibilize e mude o que precisa ser mudado, né? E eu queria também pontuar a questão da falta de cuidado e planejamento com a mudança que teve aí da Secretaria de Saúde de lugar, né? A gente tinha aí a expectativa, a esperança dos autistas, das suas famílias, que finalmente iam ter o espaço para acolhimento, para tratamento, enfim, um espaço multidisciplinar. Aquilo foi muito divulgado pela própria prefeitura. Eles fizeram uma parceria com a iniciativa privada, que comprou o prédio, reformou, adaptou aquilo para receber os autistas, suas famílias, enfim. E de uma hora para outra cancelaram tudo isso, não deram uma satisfação. E um prédio que atenderia muito bem isso, simplesmente, muda a Secretaria de Saúde para lá. Pô, a gente mora aqui no centro, a gente que passa pelo centro está vendo o quão caótico foi isso. Vira e mexe ambulância parada em cima da calçada, daquela calçadinha. Aquele prédio, ele não tem acessibilidade na entrada dele. Para os autistas, para o tratamento, para as famílias que podiam chegar do carro, entrar lá no fundo, deixar subir pela rampa, beleza, funcionaria. Mas para a Secretaria de Saúde, que é uma demanda para atender todos os municípios, aquele prédio não dá conta. Quem pegar um ônibus, ou vai descer na praça e vai ter que descer duas esquinas ali completamente arrasadas, com a calçada horrível, com risco de tomar tombo, ou vai ter que parar na Pimentel e vai ter que subir a pé aqueles morros. Então, é um lugar sem nenhuma acessibilidade, sem planejamento, e eu vejo que a prefeitura está falhando muito quando o assunto é saúde. Está faltando conversar mais, está faltando ouvir mais e, de fato, pensar nas pessoas.
2: E você citou aí a questão da secretária de saúde. Você acha que uma mudança seria a solução para esse, para o que a saúde de Bragança está passando, ou é algo mais sintomático de outras, que acabou sobrando de outras gestões?
3: Na verdade, eu acho que é uma série de situações, né? A atual administração carrega aí os fardos da administração do Jesus e do Amauri, que deixaram mesmo muita cicatriz aí na questão de exame. As filas foram aumentando demais, a falta de transparência nisso sempre é muito grande. Então, essa administração está carregando um fardo que o próprio grupo político foi criando ao longo do tempo, né? Só que a secretária não está dando resposta para isso. Então, não sei se de fato, vamos trocar. Porque trocar, como dizem, trocar seis meia dúzia, ou colocar alguém que não esteja conectado com isso, ou talvez comprometido em buscar soluções efetivas, não seja o caminho, né? Então, mais do que simplesmente, muda a secretária e tal, é preciso entender, o prefeito parar, fazer uma reflexão, o que a gente quer para a saúde de Bragança? Por que que está falhando? É a secretária que não está conseguindo se comunicar com a equipe? Ou é a equipe que não está, o pessoal dos os chefes de divisão, enfim, os outros cargos ali que estão colocados, que não estão dando vazão ao que a secretária determina fazer? Então, fazer um diagnóstico do que está de fato causando esses problemas para buscar uma solução, né? Não é algo simples, mas é algo que precisa começar a ser feito. A gente fala, nenhuma mudança, principalmente na política, que tem as coisas engessadas, acontece de uma hora para outra, é feita de forma simples e fácil. Mas isso precisa começar. Essa mudança precisa ter um start. E a gente espera que o prefeito tenha esse olhar. Vamos olhar com cuidado, com carinho para a saúde, para a vida das pessoas, e identificar aí quais são os problemas e tentar corrigir.
2: E agora, uma outra questão que, querendo ou não, envolve a saúde pública foi a morte da menina Maíra, de 7 anos, estudante de uma escola da Planejada 1, e que teve o caso de meningite. Como você enxerga a atuação tanto da Secretaria de Educação quanto da Secretaria de Saúde nesse caso?
3: Na realidade, primeiro, a gente deixa aqui os sentimentos à família, aos amigos, enfim, é uma criança e, enfim, acho que isso dói para todo mundo, né? Ninguém quer ver situações como essa, então a comunidade escolar, de toda forma, sofre com isso, sente com isso, e a gente deixa aqui sentimentos para todos, né, envolvidos nisso. Mas, de fato, a prefeitura tem falhado e falhou muito, principalmente na comunicação sobre isso, como também falhou na questão dos ratos, enfim. A prefeitura está muito boa, ela melhorou muito a comunicação para fazer propaganda. Para isso está legal. Se você ver como é que era um ano atrás e como está hoje, a prefeitura está fazendo propaganda legal, gastando com isso, investindo nisso. Pô, faz legal. Só que parece que a comunicação social mesmo, a comunicação institucional da prefeitura não está funcionando. Essa questão da meningite, eu vi em grupos de Facebook o pessoal comentando, falando, postando coisa da escola. A Secretaria de Saúde e da Educação não tinha até então feito nenhuma nota, falado nada. Aí entra funcionário da prefeitura para fazer comentário lá extraoficialmente dentro das postagens que a população está fazendo. Pô, é evidente que quando a população ouve uma coisa assim ou fica sabendo, ela vai ficar alarmada. Quem tem filho na escola vai ficar alarmado. Pô, isso aqui, meu filho corre risco por estar lá, não corre. A prefeitura tem que dar atenção para fazer isso. Ela falhou muito na questão de comunicação disso, de tratar isso, enfim. Hoje a gente soube que a escola, inclusive, não ia ter atividade com os alunos para fazer higienização e tal. Mas, poxa, precisa estar preparado para isso e precisa se dedicar mais para isso. A prefeitura, ela precisa ter um olhar um pouco mais humano nessas questões, entender quais são as demandas, né? A questão dos ratos, a gente viu as fotos, tipo, o pessoal, e aí começa aquele alarde, é evidente, e até a prefeitura, tá vindo terreno vizinho e tal, mas, pô, se já sabe disso, se tem denúncia disso, não deixe chegar nesse ponto. Chegou nesse ponto, seja transparente com a população, com os pais dos alunos, enfim, com toda a comunidade. Mais uma vez, falta aí transparência e sensibilidade.
2: Uhum. E, Basílio, um outro assunto que eu queria abordar com você é em relação ao partido, porque já está oficializado, você já não é mais presidente do PSD?
3: Não, que nada! Isso daí soltaram na internet, e até é importante, eu até falei que queria falar do assunto, porque acho importante esclarecer. Na verdade, até consultei antes de entrar, vim aqui para a rádio, tô lá de presidente, tem um movimento, eu vi aí o pessoal colocando nas redes sociais dessa questão da mudança e tudo mais. Hoje, eu acho que até é importante comunicar e falar sobre isso, né? O pessoal, ah, mas por que você não vai estar, não está apoiando o Zé de Lima, que é pré-candidato, tal, tal, tal. Isso foi muito bem conversado com o Zé de Lima, inclusive. O Zé tinha essa questão de não saber da definição dele, se seria ou não candidato. Ele tinha uma série de questões de cunho pessoal, tal. E como ele, todo mundo sabe, eu atuo aí na assessoria do deputado Rafa Zimbaldi, que inclusive tem muito espaço aqui na rádio, o Zé sempre abriu espaço para ele e tal, e cuida de diversas cidades para ele. E aí, a gente tinha até conversado no ano passado, Zé, qual vai ser o projeto e tal, se tiver uma definição ainda nesse ano, 2025, vamos organizar tal. Mas o Zé não conseguiu definir naquele momento tal, e totalmente de bom, de acordo, de conversa, foi falado, Zé, você for lá, a gente deseja e sucesso e tudo mais, mas eu vou estar com o Rafa nessa caminhada, porque eu também não posso simplesmente virar as costas para quem eu já estou ajudando, dando força, enfim, viu, larga aí a sua região, larga aí o pessoal que a gente cuida, os vereadores que a gente ajuda a cuidar, porque vou deixar você na mão. Não pode, eu acho que política, a base da política é lealdade, é honrar a palavra, e eu tenho esse compromisso já assumido com o Rafa, o Zé já sabe disso. Então a população às vezes acha, pô, mas você não tá com o Zé ali apoiando e tal, mas tudo isso é bem tranquilo e conversado, enfim. Já o PSD é uma situação também que eu tô vendo uma movimentação aí. Eu assumi o partido em 2023, 24, mais ou menos, através do deputado Saulo. Continuo na presidência, parece que tem um movimento aí, o pessoal que estava querendo trocar, enfim, mas nada oficial até agora. Inclusive o próprio Zé nem me procurou ainda para falar desse assunto, para tratar. Eu conheço o Zé como político e sei aí que é um cara que a gente até na outra eleição preocupava muito com político, porque ele falava, viu, tem político que é aqueles que passa rasteira, que faz palhaçada com os outros, tira legenda, não fala nada e tal, e tem gente séria, e o Zé eu sei que é cara sério, né, e até agora não me procurou, não falou sobre isso. A gente está acompanhando, independente da questão do estadual, tem meu compromisso também com o deputado Saulo Pedroso, que é a liderança do PSD na nossa região. A gente segue firme com o Saulo, que enfim, entendo que está fazendo muito e precisa fazer e vai fazer muito mais. Então é um cara que merece todo o nosso apoio aí, o deputado Saulo. O Zé também está nessa força aí, somando forças com o Saulo. Então, no fundo, está todo mundo pensando no que é melhor para Bragança. Existem caminhos, existem projetos, existem, enfim, momentos, mas eu tenho certeza que todo mundo aí pensa de fato no que, como contribuir para a cidade e no que pode fazer melhor para ela.
2: Bom, são 17 horas e 22 minutos, estamos conversando com o advogado Basílio Zecchini aqui na programação da Bragança FM. Basílio, o espaço está aberto para suas considerações finais, algum assunto que a gente não abordou que você queira trazer? O espaço está aberto.
3: Agradeço aí o espaço sempre de vocês, a oportunidade de falar. Deixo aqui essa reflexão com relação à saúde, eu acho que isso é um tema prioritário para a administração. O prefeito Edmir, aí voltando desse pequeno período de férias dele, tomara que ele de fato se debruce para a saúde, converse com a equipe dele, com os vereadores da base dele, ouça o clamor das pessoas, do vereador da oposição, enfim, e pense com mais sensibilidade, porque a saúde de Bragança precisa de um olhar mais sensível.
2: Bom, são 17 horas e 23 minutos, esse foi o papo semanal, depois aí de um hiato de 2 semanas com o advogado Basílio Zecchini, aqui no programa Tarde Sertaneja. Em seguida, Demetrio, vamos com mais um sucesso aqui.
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2: Em seguida, fique com Zé Neto e Cristiano Cadeira Cativa, uma música aí recente pra vocês.
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0: Muito bem, são 17 horas e 48 minutos, 5h48. Você acabou de ouvir mais um sucesso de Chitãozinho Chororó. Mais um sucesso, mais um modão pra vocês. Bom, vamos com uma rápida notícia aqui na programação da Bragança FM. Mulher é encontrada morta dentro de residência no bairro Santa Libânia, em Bragança Paulista. É uma notícia que chocou a cidade toda, principalmente por conta da circunstância. Uma mulher foi encontrada morta na manhã desta quarta-feira dentro de uma residência localizada na rua Santa Cruz, no bairro Santa Libânia. O caso mobilizou equipes de forças de segurança e órgãos municipais. Segundo relatos de vizinhos, a vítima não era vista desde a última quinta-feira, o que despertou preocupação entre moradores e também em seu empregador, que buscava informações sobre seu paradeiro. Uma pessoa que possuía a chave do imóvel entrou na residência para verificar a situação e encontrou a vítima sem vida em um dos cômodos da casa. De acordo com as informações apuradas no local, o corpo estava em avançado estado de decomposição e também foram observados indícios de que cães pertencentes à vítima possam ter interagido com o corpo durante o período em que ela permaneceu desaparecida. Informação que ainda dependerá de confirmação oficial por meio da perícia e das investigações conduzidas pelas autoridades. Equipes da Polícia Militar, Polícia Civil, Polícia Científica e da Divisão do Bem-Estar Animal estiveram no local realizando os procedimentos necessários e as causas da morte serão esclarecidas após conclusão dos exames periciais e o caso foi registrado e segue sob investigação. 17 horas e 49 minutos, essa foi mais uma notícia rápida para vocês aqui na Bragança FM.
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0: Em seguida, fique com João Bosco e Vinícius, com Gustavo Lima, 25 horas.

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1: Muito bem, são 17 horas e 55 minutos, 5 para 6 da tarde. Você está ouvindo o programa Tarde Sertaneja. Acabou de ouvir Beijei a Cura, música de Diego e Vitor Hugo, nessa reta final do programa Tarde Sertaneja, desta quarta-feira, dia 3 de junho. Véspera de feriado e que, portanto, aí não teremos programa Tarde Sertaneja amanhã. Você vai acompanhar uma programação musical aqui na programação da Bragança FM, mas a gente já volta na sexta-feira para trazer muito mais informações do que acontece em Bragança Paulista, na região, no Brasil e no mundo, ao mesmo tempo que toca aquela boa e velha música sertaneja te divertindo aqui na Bragança FM, a 79.7. Bom, o programa Tarde Sertaneja chega ao fim. Hoje um programa com a participação semanal, depois de um hiato de 2 semanas com o advogado Basílio Zecchini, também trazendo outras informações policiais aqui de Bragança Paulista para vocês. Em seguida tem o programa Gol de Placa, trazendo as informações do esporte, falando um pouco de seleção brasileira, porque tá pouco falar de seleção brasileira, né? A gente quase não tá falando de seleção brasileira, mas é porque tem Copa do Mundo e que a gente vai trazer tudo para vocês aqui no programa Gol de Placa, que acontece depois da Hora da Ave Maria, que por sua vez acontece depois do programa Tarde Sertaneja. Com direção de rádio de Maria de Lima, parte técnica de Demétrio Campos e apresentação minha, Luiz Henrique Domingues. Vamos com um musicaço, vamos com Almir Sater e Renato Teixeira, Assim os Dias Passarão.
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3: Dezembro vai

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2: 18 horas.

0: Boa noite, ouvintes. Salve Maria. Pedimos a Jesus que nos proteja nesta oração. Cristo comigo, Cristo à minha frente, Cristo atrás de mim, Cristo em mim, Cristo embaixo de mim, Cristo acima de mim, Cristo à minha direita, Cristo à minha esquerda, Cristo ao me deitar, Cristo ao me sentar, Cristo ao me levantar, Cristo no coração de todos os que pensarem em mim, Cristo na boca de todos que falarem de mim, Cristo em todos os olhos que me virem, Cristo em todos os ouvidos que me ouvirem. Levanto-me neste dia que amanhece por uma grande força, pela invocação da Trindade, pela fé na Tríade, pela afirmação da unidade, pelo Criador da criação. Em nome de Jesus Cristo, amém. Rezemos para Jesus. Pai nosso que estais no céu, santificado seja o vosso nome. Venha a nós o vosso reino. Seja feita a vossa vontade, assim na terra como no céu. O pão nosso de cada dia nos dai hoje. Perdoai as nossas ofensas, assim como nós perdoamos a quem nos tem ofendido. E não nos deixeis cair em tentação, mas livra-nos de todo mal. Amém. Ave Maria, cheia de graça, o Senhor é convosco. Bendita sois vós entre as mulheres, e bendito é o fruto do vosso ventre, Jesus. Santa Maria, Mãe de Deus, rogai por nós, pecadores, agora e na hora de nossa morte. Amém. Que toda a proteção de Deus, seu Filho Jesus e do Espírito Santo estejam em sua casa e protegendo sua família. Amanhã será dia de Corpus Christi. Jesus sairá às ruas. Vamos honrá-lo e amá-lo de todo o nosso coração. Amém.
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6: Alô pra você que se liga aqui na Bragança FM. Estamos chegando agora com o programa Gol de Placa.
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6: A partir de agora, 18 horas e 9 minutos, começa para você que gosta de esportes o programa Gol de Placa, que traz informações do Red Bull Bragantino, também da seleção brasileira, do futebol brasileiro, do futebol pelo mundo e também de outros esportes aqui na Bragança FM em 79.7, faixa estendida de rádio, ou também no nosso aplicativo, ou também nas nossas redes sociais, Facebook ou também YouTube.
3: Agora, você acompanha no programa Gol de Placa os destaques dos campeonatos estaduais, Campeonato Brasileiro, Copa Sul-Americana, Copa Libertadores e muito mais. 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
6: Começando o programa de hoje com os destaques no time do Santos. Gabigol é suspenso por um jogo pela STJD por gesto obsceno a torcedor durante a partida contra o Vitória no último final de semana. Falando do rival do Santos, o Palmeiras também tem jogador suspenso, Paulinho, após gesto obsceno para a torcida do Flamengo na vitória do Palmeiras de 3-0 sobre o rubro-negro carioca. No São Paulo, as movimentações do mercado da bola já começam e o tricolor paulista negocia com o atacante Vitor Sá. E o Corinthians negocia patrocínio com plataforma de conteúdo adulto para 4 modalidades. Pela seleção brasileira, Gabriel Magalhães e também Marquinhos se unem à delegação nos Estados Unidos. Inclusive, Marquinhos já concedeu entrevista coletiva junto com Igor Thiago. E para fechar, na Fórmula 1, Ferrari anuncia a renovação de contrato de Charles Leclerc por múltiplos anos. O antigo vínculo dele com a equipe italiana ia até 2029.
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6: Com direção de rádio de Maria de Lima, parte técnica de Demétrio Campos e apresentação minha, Luiz Henrique Domingues. 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Está no ar agora o programa Gol de Placa.
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6: Bom, Red Bull Bragantino tá de folga, né? Não tem grandes informações aí em relação à massa bruta no período ali do mercado de transferências. Tem uma certa novidade aí, que o Bragantino acerta a contratação em definitivo do Gustavo Marques. O clube ainda não anunciou, mas segundo o que divulga o GE, o Red Bull Bragantino pagou aí 3,5 milhões de euros, o que dá cerca aí de 20 milhões de reais para estabelecer um contrato de 5 anos com o jovem zagueiro. Ele que tem 25 anos, ele estava emprestado ao Massa Bruta aí até o dia 30 de junho, empréstimo junto ao Benfica B de Portugal, e agora ele fica em definitivo no Red Bull Bragantino. Ele no ano passado chegou no meio do ano, assim como o Alex Vinícius, que também havia chegado por empréstimo. O Alex Vinícius teve o seu vínculo já, como que eu posso dizer, efetivado, ele ficou em definitivo já em janeiro, e aí o Gustavo Marques agora tem essa definição, ele que formou uma dupla bem sólida com o Alex Vinícius, e aí saiu a informação de que ele vai ser contratado pelo Red Bull Bragantino, só falta o clube anunciar e oficializar essa contratação. Ele que já faz parte aí do plantel, mas aí ele vai fazer oficialmente parte do Red Bull Bragantino, ele pertencerá ao Red Bull Bragantino. E aí tem uma questão, no começo do ano, em fevereiro, março, ali quando saiu o julgamento do TJD, o Tribunal de Justiça Desportiva do Estado de São Paulo, referente aí à punição estabelecida por conta das falas ditas por ele no Campeonato Paulista de 2026, depois da derrota para o São Paulo, que ele disse, que ele falou em referência à Daiane Muniz, a árbitra, que uma mulher não pode optar no jogo daquele, ele foi punido em 12 jogos. O grande questionamento é, será que ele vai cumprir esses 12 jogos? Porque até então não se tinha certeza sobre a permanência dele. O Diego Serri confirmou que já estava tudo certo no último domingo, então uma coisa é certa, ele vai desfalcar o Bragantino por boa parte do Campeonato Paulista. Agora que ele já faz parte do plantel do Massa Bruta, ele vai desfalcar aí grande parte do Campeonato Paulista, isso porque ele levou uma suspensão aí. Não é a suspensão definitiva, o clube ainda pode recorrer, ainda pode reduzir um pouco, mas no primeiro momento a punição que se tem é de 12 jogos, ou seja, a primeira fase inteira do campeonato. E se o Bragantino for avançando para quartas de final, semifinal e final, ele perderá todo o Campeonato Paulista desse ano. E aí, se o Bragantino acabar caindo antes, ele terá que cumprir no ano de 2028, na verdade. Então aí o Gustavo Marques, ele fica para o restante da temporada, fica para Campeonato Brasileiro, Copa Sul-Americana, mas no Campeonato Paulista ele já é um desfalque antes mesmo do Massa Bruta entrar em campo. E aí até lá o Red Bull Bragantino vai aí, como que eu posso dizer, avançando na temporada. O Red Bull Bragantino vai descansando, tem uma folga aí de 20 dias, se representa no dia 22 de junho, que é aí uma segunda-feira, e aí o Massa Bruta vai realizar amistosos, treinamentos, lembrando que a primeira partida depois da volta para a Copa do Mundo acontece só no dia 22 de julho. Então tem aí um grande período aí de treinamentos, de descanso, jogadores do Massa Bruta. E aí o Diego Serri disse que o time não pretende se movimentar muito em relação ao mercado de transferências, até por conta de uma questão financeira. Red Bull Bragantino no momento não tem uma verba para realizar grandes movimentações, e ele inclusive disse que deve ir atrás de um ou dois jogadores. Agora, para quais posições, não sabemos. Ao meu ver, hoje o Massa Bruta precisa muito de alguém ali para a lateral direita, apesar de ter Rian, Agustin Santana e Hurtado no elenco. O Agustin Santana é um jogador que vive lesionando, apesar de muita qualidade, o jogador que vive lesionando, não é sempre que o time pode contar com ele. O Andrés Hurtado é um jogador muito regular, muito consistente fisicamente também, ele acaba tendo poucos episódios de lesão, mas o Red Bull Bragantino vem sofrendo muito com lesões, principalmente musculares, nesse ano. Então acho que o Red Bull Bragantino precisaria de ter alguém ali na lateral direita. E o Rian, ele está se recuperando de uma lesão no menisco, então vai levar um tempo a mais de recuperação, ele vai demorar para voltar a ficar à disposição do Wagner Mancini. Então fica essa questão, até porque teve jogo que o Red Bull Bragantino tinha só uma opção para a lateral direita, e que às vezes o Wagner Mancini precisava improvisar alguém ali, inclusive já improvisou o Pedro Henrique, o Breno, na lateral direita. Então, ao meu ver, o Bragantino precisa ir atrás de um lateral direito. Tem o Nathan Mendes, mas ele está emprestado para o Vitória, e a gente não se tem informações em relação ao contrato aí do jogador, se tem que pagar uma multa para solicitar a volta do jogador. Enfim, e aí o Bragantino, ao meu ver, hoje precisa reforçar a lateral direita. Um setor que eu vejo que seria interessante o Red Bull Bragantino se reforçar seria ali o meio campo, mas não qualquer posição do meio campo. Eu vejo ali uma posição um pouco mais avançada, mas com um meio atacante. Por exemplo, como eram as características do John Joe. Hoje o Bragantino tem no elenco o Rodriguinho, que é um excelente jogador, um jogador que tem muita habilidade, organiza bem
0: o meio-campo. Ele tem um poder ofensivo muito bom. O Red Bull Bragantino acabou aí se organizando ofensivamente muito bem nos jogos. A gente viu isso no jogo do Vasco da Gama, jogo do Carabobo. O Rodriguinho, inclusive, só não jogou a última partida que o Red Bull Bragantino venceu contra o Internacional por conta de suspensão, mas de certo estaria em campo. E aí o Red Bull Bragantino, ao meu ver, precisa aí se reforçar em questão aí de um meia atacante um pouco mais ofensivo. Como eu disse, o Rodriguinho tem essas características, mas eu acho que precisa de um meia atacante um pouco mais agudo. O Lucas Barbosa, ele tem rendido muito bem, mas eu acho que ele rende muito melhor na ponta esquerda. Se bem que agora o Red Bull Bragantino se acertou, né, com o Herrera na ponta direita, o Mosqueira na ponta esquerda e centralizado o Pita. Então fica aí a questão de onde encaixaria o Lucas Barbosa, visto que hoje ele é um jogador indispensável no esquema tático do Massa Bruta. Então acho que um meio atacante para compor o elenco, acho que seria o ideal dentro dessa uma ou duas desses dois reforços que o Diego Serri propôs. Então acho que um lateral direito e um meio atacante. Mas o Red Bull Bragantino ainda precisa de um planejamento, vai estudar direitinho. O próprio Wagner Mancini disse na coletiva que vai estudar direito aí a continuação da temporada, quem que ele precisa se reforçar, e a gente aguarda as cenas dos próximos capítulos. Muito bem, são 18 horas e 19 minutos, vamos para mais um rápido intervalo e daqui a pouco a gente volta com o programa Gol de Placa para falar um pouco de seleção brasileira.
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6: Muito bem, são 18 horas e 23 minutos, 6h23 da tarde. Você está ouvindo o programa Gol de Placa aqui na programação da Bragança FM. E aí, depois de falarmos do Red Bull Bragantino no primeiro bloco, vamos agora virar a chavinha e falar de seleção brasileira, porque estamos em período preparatório de Copa do Mundo. Falando em preparação para a Copa do Mundo, a seleção brasileira tem mais um compromisso no sábado contra a seleção do Egito, já nos Estados Unidos. A seleção brasileira já está nos Estados Unidos para se preparar para a Copa do Mundo. E aí no sábado tem um último desafio antes da estreia contra a seleção do Egito, que inclusive tem Mohamed Salah no elenco. E aí o Brasil, depois desse jogo, no dia 6, estreia só no sábado. Só no sábado que vem, dia 13 às 19 horas, em Nova Jersey, contra a seleção de Marrocos. E aí depois disso, o caminho da seleção brasileira na Copa do Mundo vai contar com o Haiti, na Filadélfia, no dia 19 de junho, sexta-feira, às 21h30. E aí o último jogo dessa fase de grupos da Copa do Mundo para o Brasil é contra a Escócia, em Miami, na quarta-feira, dia 24 de junho. Mas antes tem a partida contra o Haiti e também tem a partida contra Marrocos. O Brasil ganhou aí dois reforços que foram convocados, mas que não se apresentaram na Granja Comari, foram direto para os Estados Unidos, que foram os zagueiros Marquinhos, do PSG, e também o Arsenal, também o Gabriel Magalhães, do Arsenal. O Gabriel Magalhães e o Marquinhos, eles disputaram a final da Liga dos Campeões da Europa no último sábado, inclusive, com o Marquinhos levantando a taça da Copa do Mundo, aí já tô sonhando com o Hexa. Com o Marquinhos levantando a taça da Liga dos Campeões por conta de um erro do Gabriel Magalhães. E aí fica toda a questão, será que tá o moral do zagueiro e tudo mais? Mas a gente aguarda isso nos próximos capítulos. Vamos ver, inclusive, se eles vão estar jogando aí no sábado contra a seleção do Egito. E aí a gente aguarda a escalação do técnico Carlo Ancelotti. Não sabemos se ele vai com o time definitivo para a Copa do Mundo ou se ele vai com um time um pouco mais alternativo, visto que também os reservas jogaram muito bem no último compromisso do Brasil, que foi contra o Panamá, no último domingo, dia 31 de junho. E aí o Brasil, falando dos reservas que jogaram muito bem contra o Panamá, um deles foi o Igor Thiago, que inclusive deixou o seu gol, fez gol de pênalti, e a gente vai ouvir uma entrevista coletiva que ele concedeu já nos Estados Unidos, ele, o Igor Thiago, atacante sensação da Premier League na última temporada.
19: É uma saudade boa, é um sentimento bom de disputar minha primeira Copa do Mundo. Estou muito feliz de fazer parte desse ciclo, junto com os meus companheiros de equipe. É, sem dúvida vai ser um ciclo que vai ficar marcado para a história, assim eu espero.
20: Igor. Bom dia, aqui embaixo, Rodrigo do canal Vamos. Muito se fala da sua vontade em vestir a camisa da seleção brasileira. Então, chama muito a atenção das pessoas o desejo que você fala quando você fala de jogar uma Copa do Mundo, o sorriso no rosto quando você está falando sobre jogar na seleção brasileira. E é visto muito como um exemplo positivo do que outros jogadores também têm que sentir ao vestir essa camisa. Então, eu queria saber de você o que significa estar aqui numa Copa do Mundo, vestindo essa camisa da seleção brasileira.
19: Boa tarde. Cara, é a maior realização da minha vida, pessoal e profissional. Quando eu estava na minha cidade, eu sonhava em poder representar meu país, mas quando você vive esse momento aqui, quando você chega aqui, é um sentimento que vai muito além daquilo que você sonhava e pensava. Sou muito grato a Deus por tudo que Ele tem me proporcionado durante a minha vida. E poder estar aqui na minha primeira Copa do Mundo, representando 200 e 200 milhões de habitantes que nós temos é algo surreal para mim. Obrigado.
1: Igor, aqui, Lili Nascimento da ESPN, boa tarde. Eu gostaria que você falasse sobre essa disputa por titularidade, né? Primeiramente, claro, respeitando a escolha do treinador, mas como você se enxerga nessa disputa, tendo em vista que muito se fala de jogadores que, esse jogador entrando na segunda etapa, dá um gás diferente ali para a equipe, mas essa tua briga, no bom sentido, para conquistar a titularidade. Queria que você falasse sobre isso.
19: Acho que independente de se comece ou não, vai começar entre os 11 titulares, eu quero estar disponível para dar o meu melhor pela seleção. Eu acho que isso é o mais importante para mim e para nós, como grupo. Mas eu acho que só de estar disponível para poder representar a seleção é uma gratidão que tenho, uma alegria que tenho.
21: Ali. Igor, tudo bem? Felipe Killing, da TV Bandeirantes. Você saiu muito cedo do Brasil. E talvez quem não vive o mundo do futebol no dia a dia não conhece o Igor Thiago. E Copa do Mundo é aquele momento em que o país todo acompanha o evento. Para aqueles que não conhecem muito bem o Igor Thiago, como você se apresentaria a eles?
19: Me apresentaria como um cara sempre alegre, positivo, sorridente, alegre com a vida. Eu acho que esse sou eu. Esse cara que vocês estão vendo aqui, esse sou eu dentro de campo também, apaixonado, guerreiro, batalhador, lutador. Então, assim, esse é o Thiago. E quero mostrar um pouco também da minha história, para que as pessoas possam conhecer. Como você falou, saí muito cedo do Brasil, e poder mostrar isso para as pessoas, essa paixão de vestir a nossa camisa, é o que eu quero que todo mundo veja do Thiago.
22: Thiago, aqui, Bruno Piscinato, da TV Record. Ainda um pouco sobre essa coisa de disputa, né, titularidade ou não. Queria que você falasse, chegaram os três juntos, tá ali o Rayan, o Hendrick, como é que é essa relação, a amizade e também essa coisa do, pô, quero treinar melhor, quero ser o titular. Como é que é a convivência com esses caras que vieram até, vieram te prestigiar? Foi isso que, por isso que eles vieram aqui, não?
19: Ah, com certeza. A nossa relação é muito boa. Tenho uma relação muito boa e positiva com eles. Sem dúvida, eles me incentivam a ser uma pessoa melhor, um ser humano melhor, um jogador melhor. E ter eles do meu lado me dá essa confiança, esse conforto de poder estar aqui na seleção também.
23: Tá bom? Quer fazer pergunta, Rayan? Quer fazer pergunta para ele?
22: Igor, o que está sendo para você esse momento, né? Você já falou de estar disputando sua primeira Copa do Mundo, você é um cara que personifica muito essa paixão pela seleção brasileira, esse sonho de estar vestindo a camisa do Brasil. Tempos atrás, uma galera falava que a seleção estava distante do povo, distante do torcedor. Você é um cara que personifica essa paixão em vestir a camisa da seleção. Como é que está sendo, como é que foi esse momento para você, a hora que você foi lá na sede da CBF, trocou de roupa, entrou no avião, realizando esse sonho de disputar a Copa do Mundo, e o que você espera do Igor Thiago para essa Copa do Mundo? Qual que é, além de ser campeão, claro, qual que é o seu maior desejo nessa Copa?
19: Cara, quando eu cheguei lá, ainda estava caindo a ficha, assim, parece que vivenciando esse momento aqui todos os dias, parece que não é real. Estou muito feliz de poder estar aqui, de poder estar com a seleção, disputando essa Copa do Mundo. É a maior realização da nossa vida. De estar com companheiros de equipe que dá essa alegria, que mostra essa paixão tanto quanto eu, é algo muito positivo. E eu acho que o maior objetivo, acho que é dar orgulho para a nossa seleção, dar orgulho para o nosso povo. Acho que esse é um dos maiores objetivos que a gente tem. E sem dúvida, poder ter a possibilidade de trazer esse Hexa para casa.
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6: Bom, então, esse foi o Igor Thiago, centroavante da seleção brasileira, ele que veste a camisa do Brentford, time inglês, e aí ele, nessa temporada, inclusive, foi uma das sensações da Premier League, visto que em 38 jogos, sim, ele jogou todos os jogos da Premier League e fez 22 gols, deu uma assistência, e aí em outros campeonatos, como a Copa da Inglaterra, ele teve um jogo disputado com 2 gols, e na Copa da Liga Inglesa, um jogo disputado com 1 gol feito, então foi aí realmente uma temporada impressionante, até se a gente for puxar a artilharia da Premier League nessa temporada 25-26, que teve inclusive o Arsenal como grande campeão, o Igor Thiago está lá em cima. Ele está atrás apenas do Haaland, que é um dos grandes nomes do Manchester City, Inclusive o Manchester City é um dos grandes nomes dessa Premier League. E aí ele está na frente com uma diferença de 5 gols. São 3 jogos a menos que a mais que o Haaland e 5 gols a menos? São. Mas é que se a gente for comparar, é o Haaland com o Igor Thiago, que até então ninguém do cenário do futebol brasileiro se lembrava dele. Claro que algumas pessoas sabiam quem era o Igor Thiago, mas ninguém se lembrava de fato dele, porque ele saiu muito cedo, como até foi destacado na entrevista coletiva. Ele disputou ali a Série B de 2021-2022 com o time do Cruzeiro, jogou inclusive com o Vitor Roque. É uma informação que eu descobri esse dia, jogou com o Vitor Roque, que hoje está no Palmeiras. E aí ele saiu muito cedo, acabou na sua trajetória na carreira. Se a gente for pegar aí o desempenho por clube, ele passou aí pelo time do Cruzeiro, também teve uma passagem pelo Clube Bruges da Bélgica, teve passagem pelo Ludogorets, time da Bulgária, mas ele só foi se destacar agora no Brentford. Ele que é um jogador inclusive muito jovem, ele tem aí 24 anos, apesar de não aparentar, ele tem seus 24 anos, ainda está longe do seu auge, tem tudo para chegar no auge, e aí quem sabe essa Copa do Mundo seja um bom indício, visto que o Brasil ele não tem aquele 9 de fato. Acho que os jogadores que mais se aproximam do camisa 9 tradicional é o Endrick e também o próprio Igor Thiago, e eu acho que isso falta um pouco na seleção brasileira. Tem alguns bons jogadores que jogam como falso 9, mas não definitivamente como um 9, e muitas vezes isso faz falta, principalmente quando, por exemplo, numa situação de desespero. É que você não vai esperar isso de uma seleção em Copa do Mundo, mas naquele momento de desespero do jogo, que chove cruzamento na área, e às vezes um jogador desse porte, principalmente da altura dele, ele que tem 1,90m, faz a diferença, principalmente na bola parada. E o Brasil pode se aproveitar de um artifício, que é ter jogadores do Arsenal no elenco, como é o caso do Gabriel Martinelli, o Gabriel Magalhães, e utilizar o conhecimento que eles têm no Arsenal na seleção brasileira, porque um dos grandes poderios ofensivos do Arsenal nessa temporada foi a bola parada. Uma das grandes especialidades do Arsenal nessa última temporada foi a bola parada. E o Igor Thiago pode aí conversar com o Gabriel Magalhães, com o Gabriel Martinelli, sobre isso, não só ele, mas outros jogadores da seleção brasileira, e aí, quem sabe o Brasil se especializar nisso, e pode ser um artifício muito forte da seleção do Brasil. Bom, ainda falando de Brasil, o Brasil ele tem uma pequena relação com a Red Bull, mas qual seria essa relação? A seleção brasileira está concentrada no CT do Red Bull New York, o time estadunidense da Red Bull, e aí, que fica ali na região, obviamente, de Nova York, e que é muito perto dos destinos que o Brasil vai ter, porque como eu destaquei, o Brasil ele joga em Miami, na verdade o Brasil joga primeiro em Nova Jersey, que é próximo ali de Nova York, depois vai até a Filadélfia, que é também próximo ali, e aí finalizando a fase de grupos, desce um pouco ali para a região sul, para o estado da Flórida, para enfrentar a seleção da Escócia. Mas é uma posição muito estratégica, principalmente aí se a gente for ver o mata-mata depois, é que ainda não tem os confrontos definidos, os estádios definidos, mas aí o Brasil ele está numa posição muito estratégica, principalmente porque ali Nova York é um ponto de saída e entrada, que tem um fluxo aéreo muito grande, que tem acomodações muito boas, e foi anunciado da Red Bull, tem um grande espaço, um conforto muito grande, e até porque a Red Bull proporciona isso, a gente vê isso no CPD em Atibaia, que assim, é uma estrutura bem mais básica em relação, claro, que tem toda a tecnologia, tem toda a estrutura necessária para um time de Série A do Campeonato Brasileiro, mas é um pouco menos sofisticado que o centro de treinamento da Red Bull de Nova York, mas que ainda assim atende às necessidades de cada clube, até porque a estadunidense a gente sabe que tem mania de grandeza e precisa de tudo muito grande, e não foi muito diferente com o CT do New York Red Bulls. Bom, são 8 horas e 36 minutos, vamos para mais um rápido intervalo e daqui a pouco a gente volta falando de outros times do futebol brasileiro, porque ontem teve aí a partida de ida da grande final da Copa do Nordeste.
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2: Muito bem, são 18 horas e 41 minutos. Você está ouvindo o programa Gol de Placa aqui na programação da Bragança FM. No primeiro bloco a gente falou de um pouco de Red Bull Bragantino, no segundo a gente falou de seleção brasileira e agora é hora de falar da Copa do Nordeste, um dos torneios mais tradicionais do futebol brasileiro, torneio regional lá do Nordeste, mas que querendo ou não, acaba sendo um grande atrativo, principalmente nesse período que a gente está um pouco carente de jogo. Lógico, tem amistosos acontecendo, inclusive depois a gente vai atualizar os amistosos da tarde de hoje, mas tem a Copa do Nordeste acontecendo e ontem ainda aconteceu a primeira partida da grande decisão, a partida de ida da final e que teve vitória pelo placar de 2-1 fora de casa na Arena Castelão contra o Fortaleza. Agora tem a vantagem e é um dos melhores cenários possíveis para o time do Vitória, não é mesmo? Porque o time venceu fora de casa, venceu por 2-1 lá no Castelão, que a gente sabe que é um grande caldeirão do time do Fortaleza. Os gols da partida foram marcados por Renato Kaiser, ex-Fortaleza, e também o Diego Tárzia, pelo lado do Vitória, enquanto o Fortaleza, quem fez gol foi o Vitinho. Lembrando que o Fortaleza saiu na frente com 10 minutos do primeiro tempo, do segundo tempo, e aí o Kaiser empatou, faltando ali 6 minutos para acabar, aos 39 minutos da segunda etapa, e o Tárzia conseguiu a virada ali com 3 minutos de acréscimo. Renato Kaiser, que inclusive jogou no Fortaleza e foi cobrado pela torcida do Fortaleza. Falaram que ele não corria tanto assim quando jogava no Tricolor de Aço e que agora fez o gol, e aí ele discutiu com a torcida. Mas agora a gente vai ouvir a palavra do técnico do time do Fortaleza, o Jair Ventura, do Vitória, o Jair Ventura, após esse grande triunfo fora de casa e que dá uma certa vantagem para o time do Vitória.
3: De dar um trabalho para o Vitória lá no Barradão.
4: Boa noite. O nosso time tem o melhor ataque da competição. Nós éramos o segundo em posse. Nosso time não deu a bola para ninguém em nenhum momento dentro dessa competição. E não vai ser agora que a gente vai dar por uma mínima vantagem. Humildade, pés no chão. O Fortaleza já mostrou sua força na ilha, né, contra o Sport. A gente sabe que é muito difícil jogar lá. E conseguiram a classificação. Então não tem nada definido, nada ganho. Uma pequena vantagem que é usada para o final do jogo. E a gente não consegue fazer isso de dar a bola. Tanto que a gente tem o melhor ataque da competição. Vamos seguir fazendo gols, buscando gol todo o tempo. Não será o nosso jogo, a gente não consegue. Não se esqueça, a equipe não foi montada principalmente para essa competição, né, de a gente entregar a bola para o adversário. Então, em nenhum momento a gente vai fazer isso. Queria aproveitar a oportunidade também para falar da arbitragem, né? A gente, quando as coisas não acontecem, a gente tende muito a vir aqui e reclamar. Eu acho que o Afro Rocha, não só ele como quarto árbitro, o José Ricardo, né, fizeram o que tinha que ser feito. Quando o Rocha vai no VAR, ele não briga com a imagem, ele já vê rápido que o José ajudou ele e deu o pênalti bem marcado. Me chamou a atenção positivamente. Se a gente fala que a gente não faz, é mentira. Acho que a cera todo mundo faz quando está numa situação difícil. E ele não foi conivente com isso. 8 minutos no primeiro tempo e depois 10 minutos. Acho que a última Copa deu a lição que tem que dar mais tempo mesmo, né? Não é que o time está com a menos, tem que tentar congelar o jogo, faz parte. Se nós estivéssemos nessa situação, a gente já fecha, não é hipocrisia aqui. Mas sim que a gente não tem que ser conivente. E o árbitro foi muito bem, parabenizar ele, não só ele, também o Schumacher, toda a arbitragem, né? Muito, muito coerente e apitou um grande jogo. Sobre o jogo, eu queria já, antes que vocês me perguntem, parabenizar a força do meu elenco. Eu vim ser meu capitão hoje, né? A gente veio sem o Natan, o Kaique sai ainda, só ficou no intervalo porque era uma decisão, né? Então, a gente com muitos desfalques, eu fiz pela primeira vez, desde que eu estou aqui em 8 meses, o Jamerson jogando com o pé trocado. Se a gente perde, certeza que eu seria um professor Pardal. E fico feliz que todas as mexidas hoje deram muito certo. A gente, quando tem a expulsão, a gente entra com 2-9, o Kaiser faz o gol, e daqui a pouco eu trago o Mateuzinho para volante, para a gente ganhar mais construção, e boto o Tárzia para ganhar mais força pelo lado, e o Tárzia faz um belo gol. Estou muito feliz que o banco de reforços hoje deu conta do recado, diante de tantos desfalques, um cansaço,

0: Hoje, se eu tivesse uma derrota, eu estaria aqui falando sobre cansaço, sobre tantas perdas que nós tivemos de jogadores, e seria desculpa. Não, então, assim, é bom que você pode falar quando você vence, que não é desculpa de perdedor. Então, parabenizar o meu grupo pela entrega, só souberam jogar o jogo, uma decisão, né? Muito difícil, o Vitinho vem num momento muito bom, deu muito trabalho pra gente ali no entre linhas, né? Então, um jogo muito equilibrado, e a gente consegue essa mínima vantagem para casa, mas lá é pé no chão, humildade, jogar como se tivesse 0-0, e no final do jogo, nos acréscimos, de repente, a gente faz uma estratégia diferente, mas com a ilha lotada, a gente não deu a bola para o Flamengo, não vai ser para outras equipes que a gente vai dar bola, a gente vai buscar o gol a todo momento.
1: Professor, boa noite. Professor, hoje foi um jogo atípico do Vitória, né? O Vitória, 3 jogos fora de casa, foi para Natal, voltou para Santos, agora Fortaleza. Três escalas diferentes, e o Vitória que está picotado, assim por dizer, questão de que o senhor já falou aqui sobre contusões e lesões. Esse cansaço foi o fator principal desse elenco hoje, o que a gente sentiu no meado do jogo, no primeiro tempo e também boa parte do segundo, de que os jogadores sentiram essa questão. Por isso o Vitória não conseguiu trabalhar a bola para conseguir construir os seus jogos no primeiro tempo, assim como o time faz?
0: Óbvio, o cansaço acho que está escrachado, o time vem esfarelando fisicamente. Nós vamos agora no último jogo, ser a equipe que mais fez jogos durante a competição, de todas as equipes do futebol brasileiro, vamos fazer 40 jogos, e não haja elenco que aguente, né? A gente já está com o DM lotado, só avisando, já o Baralha está fora da final, provavelmente o Kaique também, antes que fique aquele, não joga, está fora. Vamos ter que se inventar mais uma vez, usar a base. Muito feliz com o Edenilson, o menino começou de lateral, foi para volante para dele, já fez outras posições. Então, assim, o Mateuzinho começou de 10, daqui a pouco veio de volante, a gente com 2-9. Eu acho que quando eu bati na tecla, quando eu cheguei, da versatilidade da gente de usar sistemas, né? A gente já jogou de diversas maneiras e está cada vez mais claro isso para quem acompanha, entende um pouquinho, porque tem uma leitura do jogo, que a gente não se prende a sistema, mas sim a uma unidade. Todos aqueles que entram sabem o que tem que fazer, mesmo no mesmo jogo, jogando em diversas posições, né? O Mateuzinho foi beirada, foi 10, foi volante, o Edenilson foi 5, foi zagueiro, foi lateral, né? O James foi lateral direito, lateral esquerdo. Então, assim, esse tempo que a gente pede de longevidade do treinador nos dá essa condição de você fazer coisas que de repente saem do comum, né? Que quando perde é o professor Pardal, que quando ganha é gênio, mas é a nossa vida. Fico feliz que tenha dado certo, mas agora é descansar. A gente está muito cansado, extremamente, todos nós, não só mentalmente. São 9 dias, eu tenho aí 10 anos de carreira, né, de efetivado, né? Mas no futebol, quem não sabe, eu já nasci dentro do futebol, né? Então estou no futebol há muitos anos. Eu não lembro de ter feito uma viagem tripla como a gente fez agora. É desgastante, né? Praticamente hotel, viaja, a gente foi para Natal, São Paulo, São Paulo, Santos, São Paulo de novo, treinamos lá, São Paulo, Fortaleza, e hoje agora deixei rápido, daqui a pouco eu perco o voo, que a gente já tem que voltar para casa. Então é assim, mas gratificante, de 3 jogos fora, conseguimos 2 vitórias, ainda precisamos vencer no brasileiro, mas foi importante vencer de 3 jogos fora, vencemos 2 e levar essa pequena vantagem para nossa casa.
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3: Bom, então tá aí a palavra do técnico Jair Ventura após a vitória de ontem do Vitória pelo placar de 2-1 sobre o Fortaleza. E agora a partida de volta acontece no sábado às 4 da tarde no Barradão, casa do Vitória. Então é o melhor cenário possível para o Leão, né? Porque venceu em casa, venceu fora de casa o jogo de ida, agora defende a vantagem em casa, perto da sua torcida. E aí o Jair Ventura, ele falou, pra quem não sabe, eu nasci no futebol. E pra quem não entendeu essa colocação dele, ele é filho de ninguém mais, ninguém menos que o Jairzinho, jogador histórico do Botafogo, da Seleção Brasileira, campeão com a Seleção Brasileira, o famoso Furacão. Então aí, pra quem não sabe, fica aí a curiosidade sobre a paternidade do Jair Ventura. Bom, e você deve estar se perguntando, o futebol não ia parar no Brasil por conta da Copa do Mundo? Sim, de fato, o futebol parou, a Série A do Campeonato Brasileiro está paralisada, mas a gente está tendo aí as Copas regionais, mas elas acabam antes do começo da Copa do Mundo. Por exemplo, a Copa do Nordeste, ela termina aí no sábado, dia 6 de junho. E aí tem a Copa Verde, que acontece o duelo entre Paysandu e Anápolis, no domingo, dia 7 de junho. E também no dia 7 acontece a final da Copa Sul-Sudeste entre Chapecoense e Avaí. E aí sim, as Copas Continentais elas terminam, mas alguns campeonatos eles não vão paralisar. E quais são eles? A Série B do Campeonato Brasileiro vai estar acontecendo, que vai entrar inclusive na 12ª rodada. No período da Copa vão ser 6 rodadas, ou seja, da 13ª até a 18ª. A Série C do Campeonato Brasileiro também vai estar rolando, ela que está na sua 10ª rodada vai até a 14ª rodada no período da Copa. A Série D, a 4ª divisão, o Campeonato Brasileiro Sub-20 também não paralisa, a próxima rodada é a 15ª. Inclusive a primeira fase termina no dia 1º de julho, ou seja, durante a Copa do Mundo. As quartas de final estão marcadas para o dia 8 e 15 de julho e a grande decisão da Copa do Brasileiro Sub-20 acontece em agosto, mas nesse período de Copa do Mundo vai acontecer aí o final da primeira fase e também as partidas de quartas de final. Lembrando aí que a grande decisão da Copa do Mundo está marcada aí para o meio do mês de julho, ou seja, aí está marcado para o dia 19 de julho a grande decisão da Copa do Mundo de 2026. Bom, são 8h52, você está ouvindo o programa Gol de Placa aqui na programação da Bragança FM. Agora vamos falar um pouquinho de outros esportes, falar um pouco de Fórmula 1, porque tem uma notícia aí que movimentou pelo menos o mundo do automobilismo nessa quarta-feira, dia 3 de junho, que foi a renovação de contrato do Charles Leclerc com a Ferrari. Ele que já tinha contrato aí até 2029, estendeu por mais um período com a equipe italiana. Eu não vejo isso como uma jogada muito inteligente por parte do Leclerc. Ele está aí, o piloto monegasco da Ferrari, está na equipe desde 2019. O mais próximo que teve de disputar um título foi em 2022, mas que a Ferrari, por uma série de fatores, seja mecânicos, seja operacionais, acabou atrapalhando essa oportunidade que ele teve. E aí, desde então, a Ferrari acabou entregando carros medianos. Acabou conseguindo posições boas no grid de 2023, 2024, 2025 também, mas não era lá aquelas coisas. O de 2025 acho que é o pior dos carros do antigo regulamento, que mexeu com toda a questão do efeito solo. Para quem não sabe, efeito solo é o quanto o carro ele fica para baixo, ele fica perto do solo, que é a chamada força de o arrasto aerodinâmico, que é quanto um carro ele se mantém no chão, que ele fica até um pouco mais devagar. Para quem não sabe, os carros de Fórmula 1, a distância deles para o chão é de aproximadamente uma pilha, sabe essas pilhas palito que você tem em casa? Então, aí a Ferrari entregou carros ruins e ele desde então não conseguiu desempenhar um bom trabalho, mas os carros não permitiam que ele sonhasse com coisas maiores na temporada. E aí, só que assim, ele é um piloto extremamente identificado, apesar dele ser monegasco, ele fala muito mais italiano do que francês, ninguém lembra que ele é monegasco. E não, mas eu, por que eu não vejo como uma jogada muito inteligente? Porque acaba demonstrando uma certa acomodação por parte do piloto da Ferrari, porque aí ele acaba não aspirando por coisas grandes, não conhece outros ares, e aí ele vai virando até quem alguns maldosos do mundo da Fórmula 1 chamam ele de Jean Alesi da nova geração. Quem não sabe, Jean Alesi é um piloto da década de 90 que tinha um grande potencial, mas acabou ficando muito tempo na Ferrari, e esse período na Ferrari acabou acabando com grandes aspirações na carreira do Jean Alesi. Inclusive, com essa renovação do Leclerc, que é conhecido como o Jean Alesi, por isso que eu falei, da nova geração, com esse contrato ele acaba tendo um contrato maior que o Schumacher, que foi heptacampeão com a Ferrari. Tá certo que o contrato do Schumacher ele foi abreviado ele foi abreviado assim de repente, porque o Schumacher se aposentou no final de 2006. Se aposentou entre aspas, porque depois voltou em 2010. Mas foi até 2006. Ele estava na equipe desde 1996, ficou até 2006. O Leclerc está de 2019 até o momento. Tinha contrato até 2029, estendeu por mais alguns anos. Então vai ter um contrato maior que o heptacampeão. Então o Leclerc ele é bem querido, inclusive, pela diretoria da Ferrari. Porque se ele não fosse querido, ele não teria esse contrato renovado. Ele que hoje divide equipe, inclusive, com o Lewis Hamilton, heptacampeão mundial, que marcou época aí na Fórmula 1, principalmente nos anos 2010, de 2014 até 2020, ele ganhou quase todos os títulos, com exceção de 2016, que ele perdeu para o Nico Rosberg, mas que ele disputou o título até a última corrida. e hoje ele divide a equipe com o Charles Leclerc, e a Ferrari está à procura de alcançar o líder do campeonato, que é a Mercedes. Parece que a Ferrari entendeu mais ou menos como funciona o novo regulamento que mexe com os motores, mas a Mercedes entendeu melhor que a Ferrari e vai desempenhando um trabalho melhor até agora. Ainda tem muito chão pela frente, mas a Fórmula 1, esse final de semana, visita um palco muito importante da história do automobilismo, que é o Grande Prêmio de Mônaco. Teremos corrida aí no Principado, que inclusive tem o Ayrton Senna como grande vencedor. São 6 vitórias aí do piloto brasileiro, ninguém conseguiu bater esse recorde até hoje, nem Lewis Hamilton, que é o papa recorde também, nem Max Verstappen conseguiram bater o número de vitórias. E a Fórmula 1 volta às pistas aí em Mônaco no dia 7 de junho, ou seja, no domingo, às 10 horas da manhã, corrida lá no Principado de Mônaco, uma das corridas mais importantes do automobilismo mundial, visto que ela faz parte aí da tríplice coroa do automobilismo. Aí você me pergunta, o que é essa tríplice coroa? Porque no futebol tem a tríplice coroa, que é quando você ganha Campeonato Brasileiro, Estadual e também Libertadores na mesma temporada, ou Brasileiro, Libertadores e Mundial na mesma temporada. Mas o que é a tríplice coroa do automobilismo? Para quem não sabe, são 3 corridas muito prestigiadas: as 500 milhas de Indianápolis, que é uma das corridas mais tradicionais dos Estados Unidos, o Grande Prêmio de Mônaco e também as 24 horas de Le Mans, que é uma corrida que dura literalmente 24 horas. Então, são essas as três grandes nomes da corrida do automobilismo mundial, e que pelo desafio acabam tendo esse prestígio. 24 horas de Le Mans é autoexplicativo, porque você vencer uma corrida que tem literalmente 24 horas é algo notável. A corrida do Principado de Mônaco, ela é notável porque exige muita técnica do piloto, porque é um circuito de rua muito apertado. Até vendo imagens em redes sociais dos pilotos fazendo as suas voltas rápidas, você vê que o carro passa muito perto da proteção metálica. E as 500 milhas de Indianápolis tem o desafio aí por ser 500 milhas, são 200 voltas no circuito oval, ou seja, corre literalmente em círculos, e aí acaba sendo um dos grandes nomes do automobilismo mundial. Bom, são 18 horas e 57 minutos. Você está ouvindo o programa Gol de Placa aqui na programação da Bragança FM. Bom, e como eu estava devendo para vocês, só trazendo os placares do período da tarde de hoje, porque tivemos alguns amistosos internacionais, com os destaques para seleções que vão para a Copa do Mundo. Países Baixos, ou seja, Holanda e Argélia, se enfrentaram na tarde de hoje, com vitória da Argélia por 1-0. Mas ainda mais tarde, Coreia do Sul e El Salvador se enfrentam às 22 horas. Mas tivemos outros jogos acontecendo, não necessariamente de seleções que vão disputar a Copa, como é o caso da Itália, que venceu por 1-0 a seleção de Luxemburgo, e a seleção da Polônia, que empatou em 2-2 com a Nigéria. Uma seleção que também vai disputar a Copa do Mundo, que vai jogar hoje, é a seleção do Panamá, que entra em campo às 21h45 contra a República Dominicana. 18 horas e 58 minutos, estamos chegando ao fim de mais um programa Gol de Placa, o Gol de Placa aí desta quarta-feira, dia 3 de junho. Não teremos programa Gol de Placa amanhã por conta do feriado, mas a gente volta na sexta-feira, e eu estarei às 11 horas da manhã com o Jango durante o programa Primeira Mão para falar sobre esporte ainda amanhã. 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O programa Gol de Placa teve direção de rádio de Maria de Lima, parte técnica de Demetrio Campos e apresentação minha, Luiz Henrique Domingues. Tenham todos um ótimo feriado e logo em seguida fiquem com a Voz do Brasil.
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8: Quarta-feira, 3 de junho de 2026.
7: Vamos ao destaque do dia, reunião ministerial.
8: Melhoria da qualidade de vida do brasileiro ganha destaque.
7: Desenrola Brasil, em menos de um mês já foram feitas 1 milhão e 400 mil operações de renegociação de dívidas.
8: O governo anuncia que será lançado programa para quem está adimplente, ou seja, em dia com os débitos.
7: Presidente Lula cita a taxação dos Estados Unidos a produtos nacionais e destaca a soberania brasileira.
8: E ainda...
9: A gente vai vender para quem quiser comprar. Se não quiser investir aqui, nós vamos procurar outro. O que tem que saber é que o Brasil é dono do seu nariz. Isso aqui é um país democrático e soberano.
8: E ainda, mais empresas podem acessar recursos do Plano Brasil Soberano.
7: O programa atende empresas exportadoras que tiveram impacto com tarifa norte-americana ou conflitos no Oriente Médio. Claudimário Carvalho.
10: Portaria reduziu de 5% para 1% o impacto mínimo no faturamento bruto, exigido para que exportadores e fornecedores tenham acesso às linhas de crédito.
8: Você vai ouvir também vacina contra pneumonia e meningite.
7: A Pneumovinte já está sendo distribuída a estados e municípios para ampliar a proteção a crianças de 2 meses a 4 anos.
8: A imunização deve ter início na segunda quinzena de junho.
7: Hoje, na apresentação da Voz do Brasil, Mariana Jungmann e Luciano Seixas.
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7: Avanços nas áreas social, econômica e melhorias para as famílias brasileiras.
8: O presidente Lula realizou uma reunião ministerial e foi apresentado um balanço das ações do governo.
7: O presidente disse que espera realizar novas entregas até o mês de julho e ressaltou a soberania do país.
8: O editor Nazi Brum acompanhou a reunião e traz os detalhes para a gente ao vivo. Boa noite, Nazi.
11: Olá, boa noite, Mariana, boa noite, Luciano e os ouvintes da Voz do Brasil. Olha, nessa reunião ministerial foram apresentadas as ações do governo e como isso se refletiu na melhoria de vida para a população brasileira. O presidente Lula iniciou o discurso e foi o primeiro a destacar que, pela primeira vez, o Brasil atingiu o índice de desenvolvimento humano no patamar de muito alto. O IDH é medido pelas Nações Unidas para avaliar a qualidade de vida e o desenvolvimento de uma população.
7: Nazi, que outros avanços foram destacados nesse balanço do governo?
9: Bom, é um motivo de regozijo. É um motivo de regozijo para todos nós saber que o Brasil atingiu a sua maior performance na questão do IDH. Não é que a gente tem um melhor. A gente hoje faz parte de um núcleo de países que são países de ponta em questão de qualidade de vida do povo.
7: Vamos lá então, Nazi. Que outros avanços foram destacados nesse balanço do governo?
11: Olha, Luciano, o governo do Brasil focou nas ações implementadas nos últimos meses. Entre os destaques, a aprovação do fim da escala 6x1 na Câmara dos Deputados e o fim da chamada taxa das buzinhas e imposto de importação para produtos de até 50 dólares. Na área social, a construção de 138 novas creches e a entrega de 31 mil cisternas pelo país. Na saúde, o programa agora tem especialistas, que já chegou a 52% dos municípios. E o programa Gás do Povo, que alcança todos os municípios, beneficiando 15 milhões de famílias. A ministra da Casa Civil, Miriam Belchior, destacou o lançamento do Move Aplicativos, que já registrou 740 mil motoristas de aplicativos e taxistas interessados no financiamento do carro novo em condições vantajosas. A ministra também citou o novo Desenrola.
12: O novo Desenrola Brasil Famílias, com 24 dias de operação, já renegociou 1 milhão e 400 mil operações com descontos de 85% na dívida original. De 20 bilhões, a dívida caiu para menos de 3 bilhões para essas famílias.
8: O ministro da Fazenda, Nazi, Dario Durigan, também fez um balanço, né, durante a reunião. O que que a gente pode destacar?
11: Olha, Mariana, o ministro da Fazenda, Dario Durigan, fez um balanço positivo, citando a criação de 5 milhões de empregos desde 2023, com o aumento de renda do trabalhador. O ministro ressaltou ainda que o crescimento do país superou as expectativas e que os brasileiros estão pagando menos impostos. Lembrando que o governo isentou o pagamento do imposto de renda para quem recebe até R$5 mil por mês. Vamos ouvir o que ele disse.
13: Por isso que nós acertamos as contas do país, colocando o pobre no orçamento e cobrando de quem tem capacidade econômica. Quem hoje vive de salário paga menos tributo. E quem tem fundo offshore, quem é dono de bet, hoje paga pela primeira vez tributo no país, o que é muito devido, o que é muito justo.
11: Olha, o presidente Lula também aproveitou a reunião ministerial para falar sobre os Estados Unidos indicarem que vão impor uma taxa de 25% a produtos brasileiros. Lula lembrou que o governo, mais uma vez, vai adotar o caminho do diálogo, sem abrir mão da soberania do país em nenhum momento nesse processo.
9: Se os Estados Unidos quer problema, ele tem o direito de não querer. Agora, nós não vamos ficar chorando, nós vamos procurar outros parceiros. Se ele não quer comprar, a gente vai vender para quem quiser comprar. Se não quiser investir aqui, nós vamos procurar outro. O que tem que saber é que o Brasil é dono do seu nariz. Isso aqui é um país democrático e soberano. E por conta dessa soberania, nós faremos tudo o que for necessário. Nós queremos respeitar todo mundo, mas nós também queremos respeito.
14: E sobre as próximas ações do governo, o que foi divulgado na reunião, Nazi?
11: Luciano, muitas entregas estão previstas para as próximas semanas. A gente pode citar um novo plano para o combate ao feminicídio, uma nova fase do programa Desenrola, para pessoas que estão com os pagamentos em dia, não caiam na inadimplência. E o Move Motos, uma nova modalidade de linha de crédito voltada para motociclistas que trabalham com aplicativos de entregas e transporte. Mariana, Luciano.
8: Nazi, obrigada pelas suas informações ao vivo.
14: O governo do Brasil manifestou hoje profunda discordância da conclusão dos Estados Unidos de que a pecuária brasileira utilizaria trabalho forçado em sua produção.
8: A investigação da seção 301 foi concluída pelo governo norte-americano para apurar situações de concorrência desleal praticada por países com os quais os Estados Unidos têm parceria comercial, entre eles o Brasil.
14: As conclusões dela vêm sendo utilizadas para justificar a aplicação de tarifas de importação sobre produtos desses países.
8: O Brasil considerou absurda a conclusão e destacou que a Organização Internacional do Trabalho reconhece o Brasil há décadas como referência no combate a práticas que violam a dignidade dos trabalhadores.
14: Por meio de nota, o governo brasileiro disse ainda esperar que as recomendações de taxação dos produtos brasileiros não sejam efetivadas e que atuará para reduzir danos que venham a ser causados à economia, aos empregos e à renda dos brasileiros.
8: Mais empresas brasileiras vão poder acessar os recursos do Plano Brasil Soberano.
14: O programa foi criado para minimizar os impactos das tarifas impostas pelos Estados Unidos ou aos conflitos no Oriente Médio.
10: Portaria publicada pelos Ministérios da Fazenda e do Desenvolvimento, Indústria, Comércio e Serviços reduziu de 5% para 1% o impacto mínimo no faturamento bruto, exigido para que exportadores e fornecedores afetados pelas tarifas impostas pelos Estados Unidos ou pelos conflitos no Oriente Médio tenham acesso às linhas de crédito. As solicitações vão poder ser feitas a partir da próxima segunda-feira, dia 8, no site ws.bnds.gov.br/elegibilidade-brasil-soberano. A medida beneficia empresas de setores como aço, cobre, alumínio, automotivo e moveleiro, além de exportadoras que mantêm relações comerciais com países do Oriente Médio. Segundo o governo, a iniciativa busca proteger a produção nacional e preservar empregos diante das incertezas do cenário internacional. O Plano Brasil Soberano oferece financiamento para capital de giro, produção voltada à exportação, compra de máquinas e equipamentos, ampliação da capacidade produtiva e inovação tecnológica. De acordo com o BNDES, o programa já recebeu pedidos que somam R$ 6,5 bilhões, dos quais R$ 1,6 bilhão já foi aprovado. Claudimário Carvalho, para a Voz do Brasil.
8: Os estados e municípios brasileiros já começaram a receber as doses da vacina Pneumovinte, que será introduzida no SUS, ampliando a proteção contra doenças como pneumonia e meningite.
14: O público principal dessa vacina são bebês e crianças de 2 meses até 4 anos de idade.
8: O uso novo do imunizante nos postos vai começar na segunda quinzena desse mês.
14: Também hoje foram firmados novos contratos de financiamento para entidades filantrópicas, como as Santas Casas.
15: Estados e municípios já começaram a receber as doses da vacina pneumocócica conjugada 20 valente, a Pneumovinte. O imunizante protege contra 20 sorotipos da bactéria causadora de infecções, como pneumonia e meningite. É o dobro da proteção da Pneumo 10, que hoje é oferecida no Sistema Único de Saúde e que será substituída gradualmente. O início da vacinação está previsto previsto para ocorrer na segunda quinzena de junho, como anunciou o ministro da Saúde, Alexandre Padilha.
16: Mais ou menos 6.100.000 doses sendo distribuídas já, uma parte já chegou, inclusive nos estados e municípios. Estão programando o início, chamando a população para iniciar, procurar a unidade de base de saúde a partir do começo da segunda quinzena de junho, a partir de 15 de junho, essa ação já nas unidades de base de saúde. Nós vamos fazer, como sempre, uma ação aí na unidade básica de saúde para reforçar.
15: Também nesta quarta-feira foram assinados 8 novos contratos da linha de crédito Caixa Hospitais FGTS, somando R$800 milhões. O recurso vai atender hospitais e entidades filantrópicas conveniados ao SUS, como a Santa Casa de São Paulo. O vice-presidente Geraldo Alckmin explicou que, com as condições facilitadas do crédito, esses hospitais vão continuar reforçando o atendimento no país.
17: São hospitais que não têm lucrativo, que atendem o SUS, inclusive a alta complexidade. Em dificuldade financeira, muitos deles. Então, a boa notícia é que os juros, como pode utilizar recurso do FGTS, caiu de mais de 20% para 11%, e as Santas Casas e hospitais podem ter uma saúde financeira melhor, ampliar os seus serviços, atender bem a população do SUS.
15: O uso de recursos do FGTS para esses hospitais foi autorizado pelo presidente Lula no início do ano. O objetivo é socorrer algumas dessas entidades que enfrentam dificuldades financeiras. Ao todo, são R$4 bilhões para refinanciamento, alívio de dívidas e capital de giro até 2030, com taxas de juros reduzidas e prazos de até 180 meses. O valor contratado até agora já passa de R$1,6 bilhão. Reportagem Gabriela Noronha.
8: E a gente segue falando de saúde, porque existe uma substância que também funciona como uma vacina natural para bebês. É o leite humano.
14: Pois é, através dele a mulher passa ao bebê anticorpos e proteção contra doenças, além da nutrição tão necessária nos primeiros meses de vida.
8: Mas nem sempre a amamentação mãe-bebê é possível, e nesses casos as crianças recém-nascidas precisam de leite doado.
14: Para garantir que eles tenham acesso a esse alimento natural tão poderoso, o Ministério da Saúde lançou uma campanha para estimular a doação.
8: O Brasil tem a maior rede pública de bancos de leite humano do mundo. O leite é destinado a todos os bebês que precisam desse auxílio, em especial os prematuros e de baixo peso, internados em UTIs neonatais. Nos últimos 5 anos, mais de 4 milhões de recém-nascidos foram beneficiados pelas doações coletadas nos mais de 300 bancos de leite de todo o Brasil. E para que outras mães se tornem doadoras, o Ministério da Saúde lançou uma campanha nacional de incentivo à doação.
18: Para bebês prematuros e de baixo peso, internados nas unidades neonatais, o leite humano é muito mais que alimento. É nutrição, imunidade e mais chance de recuperação. Quando você doa esse leite para o Banco de Leite Humano, entra em uma rede de cuidado e chega a quem mais precisa. Doação de leite humano. Solidariedade que nutre, vida que cresce.
8: A coordenadora da Rede Brasileira de Bancos de Leite Humano, Daniela Aparecida da Silva, explica quem pode doar.
19: Para ser doadora, ela precisa estar amamentando e produzindo uma quantidade excedente do que o seu filho consome. Então ela entra em contato com o banco de leite e ali ela faz a inscrição dela como doadora. E ela vai ter que apresentar os últimos exames realizados no pré-natal, os exames de sangue mesmo, e também responder um questionário que é justo sobre isso.
8: E uma pequena quantidade de leite pode transformar a vida de uma mãe e de um bebê. É o que garante a coordenadora das políticas de aleitamento materno da Secretaria de Saúde do Distrito Federal, Maria das Graças Rodrigues.
20: A quantidade que ele precisa é mínima, é pouquinho. É um ato de solidariedade, porque eu estou pensando em outra pessoa que às vezes eu nem conheço, ela está levando saúde para ele. Quando esse bebê recebe o leite dessa mulher, esse neném está livre de infecções, ele está melhorando a imunidade, esse bebê está se recuperando mais rápido.
8: Para saber qual banco de leite mais perto da sua casa, você pode ligar no número 136 do Ministério da Saúde. Reportagem Graziele Bezerra. E cerca de 3 mil doulas profissionais que oferecem assistência às gestantes conquistaram o reconhecimento da atuação no Brasil.
14: A lei que regulamenta a atividade garante o acompanhamento em hospitais públicos e privados.
8: Agora, o governo quer ampliar esse atendimento no Sistema Único de Saúde.
1: A gestação e o parto representam momentos marcantes na vida de muitas mulheres. Julie já está na reta final da gravidez. Conta com o apoio de uma doula, profissional que oferece assistência à gestante, contribuindo para o bem-estar da mãe e do bebê.
21: Toda dúvida eu tiro com ela. Eu quero saber alguma coisa, eu estou sentindo alguma dor, eu pergunto para ela se é normal.
1: A doula de Julie, Gabriela Santos, fala da importância da grávida ser acompanhada por essa profissional durante o período de gestação.
22: Ser doula é acolhimento, é você instruir e você está ali com o apoio de uma mulher que está trazendo uma nova vida ao mundo.
1: Agora, a proposta do governo federal é ampliar esse atendimento também no SUS. Recentemente, o presidente Lula sancionou lei que regulamenta a profissão de doula no país. Com o recente marco, as mulheres passam a ter o direito garantido de serem acompanhadas por doulas em qualquer maternidade. Para formar e capacitar mais doulas a atuarem no Sistema Único de Saúde, o governo do Brasil anunciou investimentos de cerca de 3 milhões de reais para a qualificação dessas profissionais na rede pública. O secretário de Gestão do Trabalho e da Educação na Saúde, Felipe Proenço, explica sobre a estratégia nacional e como os recursos vão ser utilizados.
23: É um investimento do Ministério da Saúde, vai ser repassado para as instituições que têm experiência e com isso a gente mobiliza tanto as escolas de saúde do SUS quanto as universidades para que possam realizar essa formação e com isso tenhamos mais doulas.
1: Segundo o secretário Felipe Proenço, para receber os recursos federais e formar novas doulas, estados e municípios precisam apresentar propostas ao Ministério da Saúde. Reportagem Cleide Lopes.
14: Nesta quinta-feira é Corpus Christi e a expectativa é de movimento intenso nas rodovias em mais um feriado prolongado.
8: Com o aumento do fluxo, a Polícia Rodoviária Federal reforça o policiamento até o próximo domingo, com foco na prevenção de acidentes.
14: De acordo com Estênio Pires, coordenador-geral de Segurança Viária da PRF, os motoristas devem estar atentos às condições do trânsito.
24: Três fatores que nos preocupam muito é a ultrapassagem, né, muitas vezes até em local permitido, mas não com tempo hábil para concluir a manobra, ocasionando o tipo de acidente que mais mata nas rodovias federais, que é a colisão frontal. O outro fator é o excesso de velocidade e o terceiro fator, a alcoolemia. Vários desses acidentes, nós temos a soma desses três fatores.
8: A PRF também vai intensificar a fiscalização em ônibus, micro-ônibus e vans nesse feriado.
14: Isso porque as rodovias federais registraram um aumento de cerca de 8% nos acidentes de trânsito envolvendo o transporte de passageiros.
8: Serão observados os documentos dos motoristas e dos veículos, o estado de conservação dos veículos e a forma como os passageiros são transportados.
14: Reforçando que a empresa de transporte de passageiros só pode exercer essa atividade após autorização da ANTT, a Agência Nacional de Transportes Terrestres.
8: Apoio à pesquisa nas cadeias produtivas da Amazônia, como açaí, cacau e babaçu.
14: Para isso, o governo do Brasil vai aplicar 150 milhões de reais do Fundo Amazônia em projetos de desenvolvimento e inovação do setor.
25: O governo do Brasil anunciou um investimento de 150 milhões de reais para o programa Desafios da Amazônia. O programa visa estimular projetos de pesquisa, desenvolvimento e inovação que tragam soluções para as cadeias socioprodutivas da Amazônia Legal. O investimento será feito com recursos do Fundo Amazônia, administrado pelo BNDES, o Banco Nacional de Desenvolvimento Econômico e Social, e coordenado pelo Ministério do Meio Ambiente e Mudança do Clima, em parceria com o Ministério da Ciência, Tecnologia e Inovação. No primeiro edital, os recursos destinados ao programa vão apoiar o desenvolvimento de soluções tecnológicas para as cadeias do açaí, cacau, castanha, cupuaçu e pescado. O superintendente da área de meio ambiente do BNDES, Nabil Kadri, aponta quais são os resultados esperados.
0: Essa iniciativa é uma iniciativa que visa fortalecer as redes de pesquisa e inovação em todos os estados da Amazônia brasileira. A gente pretende aprovar e apoiar 36 soluções tecnológicas para melhorar a tecnologia em cadeias produtivas de produtos da biodiversidade amazônica. São mais de 630 pesquisadores envolvidos nessa iniciativa, com bolsas de pesquisa e mais de 32 universidades e institutos públicos podendo ser beneficiados.
25: Os projetos deverão ser liderados por instituições de ciência e tecnologia da Amazônia Legal, mas podem reunir organizações de todo o Brasil. Poderão participar universidades públicas e privadas sem fins lucrativos, instituições de pesquisa e institutos federais, em parceria com associações comunitárias e cooperativas. Reportagem André de Barros Lima.
8: A partir de agora, famílias que recebem o Bolsa Família não perdem o benefício quando solicitarem o BPC.
14: O pagamento continua enquanto é feita a análise do pedido ao INSS.
2: Famílias em situação de vulnerabilidade social que solicitarem o benefício de prestação continuada, o BPC, podem receber o Bolsa Família durante todo o período de análise do pedido pelo INSS, o Instituto Nacional do Seguro Social. A mudança evita que os beneficiários precisem deixar o programa de transferência de renda antes da decisão sobre o BPC. Até então, muitas famílias eram obrigadas a pedir o desligamento do Bolsa Família porque o valor recebido podia elevar a renda familiar acima do limite exigido para acesso ao benefício assistencial. Com a nova medida, o desligamento do Bolsa Família só acontece se o BPC for concedido ao final do processo. Nesse caso, o INSS comunica a decisão ao Ministério do Desenvolvimento e Assistência Social, Família e Combate à Fome, que interrompe o pagamento do programa. Os benefícios só acontece se o BPC for concedido ao final do processo. Nesse caso, o INSS comunica a decisão ao Ministério do Desenvolvimento e Assistência Social, Família e Combate à Fome, que interrompe o pagamento do programa. Os beneficiários continuam tendo direito aos valores retroativos do BPC, desde a data do requerimento, com possibilidade de compensação dos recursos pagos pelo Bolsa Família durante a análise do pedido. Para mais informações, acesse gov.br/MDS. Raquel Mariano, para a Voz do Brasil.
8: Mais de 246 mil famílias de baixa renda já receberam antenas parabólicas digitais gratuitas por meio do programa Brasil Antenado.
14: A iniciativa atende moradores inscritos no Cade Único que vivem em municípios com baixa ou nenhuma cobertura de televisão.
8: A ação contempla 323 municípios de 16 estados e pode beneficiar cerca de 650 mil famílias.
14: Com a nova antena, os moradores passam a ter acesso à televisão aberta com melhor qualidade de som e imagem e a mais de 100 canais gratuitos.
8: As famílias que moram nas cidades atendidas podem solicitar o kit gratuitamente pelo telefone 0800-729-2404 ou pelo site do programa brasilantenado.org.br.
14: O serviço inclui tanto o fornecimento quanto a instalação da antena digital sem custo para os beneficiários.
8: E essas foram as notícias do Governo do Brasil.
14: Uma realização da Secretaria de Comunicação Social da Presidência da República.
8: Com produção da empresa Brasil de Comunicação.
14: Fique agora com um minuto do TCU. Em seguida, as notícias do Poder Judiciário e do Congresso Nacional. Lembramos que amanhã, dia de Corpus Christi, não tem Voz do Brasil. Boa noite.
8: A gente volta sexta-feira. Bom descanso. Até lá.
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9: STF invalida a idade mínima para a aposentadoria especial em atividades insalubres.
11: TSE mantém inelegibilidade do ex-governador do Rio de Janeiro, Cláudio Castro.
9: Consulta pública sobre o desempenho da Justiça do Trabalho vai até sexta-feira.
11: Boa noite, eu sou Marcela Luiz.
9: E eu sou Walter Lima.
11: O Supremo Tribunal Federal, por maioria, considerou inconstitucional a exigência de idade mínima para aposentadoria especial em atividade insalubre.
9: A corte, no entanto, manteve o fim da conversão de tempo especial em comum e a nova regra de cálculo do benefício. Marta Ferreira.
12: A Confederação Nacional dos Trabalhadores da Indústria questiona dispositivos da reforma da Previdência que passaram a exigir idade mínima para aposentadoria especial e vedaram a conversão de tempo especial em tempo comum para períodos posteriores à promulgação da emenda.
13: Por maioria, o plenário decidiu que é inconstitucional a idade mínima criada pela reforma da Previdência, mas manteve a validade da proibição da conversão do tempo especial em comum e da nova forma de cálculo do benefício.
11: Motoristas e cobradores de ônibus e motoristas de caminhão podem ter direito à aposentadoria especial.
9: Esse entendimento é do STJ. Fátima Uchoa.
26: A tese firmada pela primeira sessão do STJ deve ser seguida por juízes e tribunais de todo o país. O INSS defendeu que após a Lei 9.032 de 95 não seria mais possível conceder aposentadoria especial a motoristas e cobradores de ônibus e a motoristas de caminhão por causa da profissão, pois teria de ser comprovada a exposição a agentes nocivos químicos, físicos ou biológicos e que não há previsão expressa sobre o caráter penoso da atividade. Porém, segundo o relator ministro Gurgel de Faria, o regulamento da Previdência não exclui esses trabalhadores do benefício, mas cabe a cada um demonstrar que exerceu atividade com riscos à saúde ou integridade física.
11: TSE mantém inelegibilidade de Cláudio Castro, ex-governador do Rio.
9: Ele foi condenado por abuso de poder político e econômico, condutas vedadas e captação ilícita de recursos nas eleições 2022. Fábio Ruas.
27: Os ministros do TSE entenderam que não houve omissão, obscuridade ou contradição na decisão de março deste ano. O relator ministro Vilas Boas Cueva destacou que não há contradição e omissão quanto à suposta maioria formada para cassação do diploma, isso porque apenas 3 ministros votaram nesse sentido, de um total de 7. Com isso, Cláudio Castro continua inelegível, mas não teve o diploma eleitoral cassado.
11: Termina sexta-feira o prazo para quem quiser participar da consulta pública da Justiça do Trabalho.
9: Você pode ajudar o Judiciário a desempenhar melhor suas funções em todo o país. Larissa Batista.
28: Até sexta-feira, você pode dar a sua opinião sobre o que deve ser prioridade da Justiça do Trabalho para os próximos anos. Você pode, por exemplo, dizer o que pensa sobre a forma como a Justiça do Trabalho atua e como poderia melhorar. Será que os processos são analisados com agilidade? É fácil ter acesso aos serviços da Justiça do Trabalho? Em qualquer lugar do país, o trabalhador ou a trabalhadora deve conseguir esse atendimento. Mas será que ele acontece? Se você tem alguma sugestão, essa é a chance de fazer a Justiça do Trabalho se tornar cada vez mais um meio seguro de cuidar das relações trabalhistas. Então, acesse tst.jus.br e participe.
11: Justiça. Justiça condena motorista por transporte de cocaína em carga de carne em Goiás.
10: A denúncia foi apresentada pelo MPF, Vanessa Pereira.
15: Os mais de 529 quilos de cocaína, avaliados em cerca de 37 milhões de reais, estavam escondidos em meio à carga de carne bovina que utilizava selos adulterados para simular a regularidade do transporte. Além disso, a droga exibia marcas de consórcios internacionais. O motorista do caminhão foi condenado a 10 anos de prisão e pagamento de multa por tráfico transnacional de drogas e uso de lacres com selos de Serviço de Inspeção Federal falsificados.
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11: Uma boa noite.
10: E até sexta-feira.
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1: Eu sou Paula Groba.
2: E eu sou Humberto Pinheiro.
1: E estes são os destaques de hoje do Jornal do Senado, que começa agora.
2: Presidente do Senado anuncia sessão de esforço concentrado na próxima semana.
1: Proposta pode acabar com financiamento de conteúdos online de ódio e misoginia.
2: Sancionada lei da Copa do Mundo Feminina.
1: Boa noite.
2: Boa noite.
1: Falta pouco mais de um ano para o Brasil receber pela primeira vez a Copa do Mundo de Futebol Feminino. E as regras para a realização do torneio já estão definidas.
2: Uma lei sancionada pelo presidente da República estabelece responsabilidades do governo, garante direitos à FIFA e prevê até indenizações para jogadoras que participaram de edições anteriores da competição. Repórter Bruno Lourenço.
3: O Poder Executivo sancionou a lei que estabelece as regras para viabilizar a realização da Copa do Mundo de Futebol Feminino, que ocorrerá de 24 de junho a 25 de julho de 2027 no Brasil. O texto trata da venda de ingressos, da decretação de feriado nacional em dias de jogos da equipe brasileira, proteção de direitos autorais, regras para captação e distribuição de imagens do campeonato e garantias aos torcedores e profissionais, como a facilitação para obtenção de vistos temporários, de turismo e de trabalho. A ex-jogadora Formiga, que defendeu a seleção em 7 Copas do Mundo e 7 Olimpíadas, torce pelo sucesso do evento e das atletas.
4: E que o ano que vem possamos comemorar tanto quanto esse ano e que as duas taças fiquem no Brasil, né? Desse ano vem e que a outra fique e que possamos cada vez mais evoluir em questão a respeito nós mulheres, que possamos mudar a mentalidade que existe hoje de pessoas achando que ainda não somos capazes, né?
3: A lei também prevê o pagamento de R$500 mil às jogadoras que representaram o Brasil na primeira edição da Copa do Mundo Feminina em 1991 e do primeiro torneio global feminino organizado pela FIFA em 1988. A presidente da Comissão de Esporte do Senado, senadora Leila Barros, do PDT do Distrito Federal, defendeu a premiação.
5: O futebol feminino brasileiro carrega marcas profundas de proibição estatal e de preconceito social. A proibição perdurou por 4 décadas, sendo formalmente revogada apenas em 1979. As atletas que persistiram em sua paixão pelo esporte durante e após a proibição são pioneiras em sentido pleno. E a elas, o Estado brasileiro deve não apenas reconhecimento, mas reparação.
3: 8 capitais brasileiras vão receber jogos da Copa do Mundo de Futebol Feminino. Belo Horizonte, Brasília, Fortaleza, Porto Alegre, Recife, Rio de Janeiro, Salvador e São Paulo.
1: E o Comitê Olímpico do Brasil, responsável pela participação do país nos Jogos Olímpicos e em outras competições internacionais, teve seus 112 anos celebrados em sessão solene do Congresso Nacional.
2: Durante a sessão especial, o presidente do COB, Marco Antônio Laporta, destacou avanços na legislação que fortaleceram o esporte olímpico brasileiro. Repórter Rodrigo Rezende.
6: Em 8 de junho de 1914, foi fundado o Comitê Olímpico do Brasil. A organização foi homenageada em sessão solene do Congresso Nacional. A senadora Leila Barros, do PDT do Distrito Federal, ressaltou o pioneirismo da organização esportiva brasileira.
5: O Comitê Olímpico do Brasil foi o primeiro Comitê Olímpico Nacional da América do Sul. Desde então, sua trajetória acompanha a própria evolução do esporte brasileiro, desde os primeiros passos da organização esportiva nacional até a consolidação do Brasil como uma potência olímpica reconhecida internacionalmente.
6: O presidente do COB, Marco Antônio Laporta, lembrou os avanços legislativos que permitiram mais investimentos no esporte olímpico brasileiro, como a destinação de recursos das loterias ao setor. A sessão solene contou com a presença de diversos atletas, entre eles Miraildes Maciel Mota, ou Formiga, jogadora do futebol feminino que disputou 7 Olimpíadas com a conquista de 2 medalhas de prata. Formiga ressaltou que a qualificação para uma edição de uma Olimpíada já é a coroação para a carreira de muitos esportistas.
4: Então eu espero que as pessoas tenham consciência que chegar não é fácil. Conquistar uma medalha também não é, né? Que tem adversários ali que não são fáceis. Mas quando conseguimos o passaporte para chegar a uma Olimpíada, já é uma glória, já é uma grande conquista.
6: Leila Barros afirmou durante a sessão solene que os congressistas devem se debruçar nas próximas semanas sobre projetos ligados ao esporte. Caso da derrubada do veto sobre a isenção de impostos de importação para equipamentos esportivos e a criação da Universidade do Esporte.
1: O presidente do Senado, Davi Alcolumbre, anunciou um esforço concentrado para acelerar a votação de matérias pendentes.
2: A primeira delas já tem data para ser analisada: a indicação do novo Corregedor Nacional de Justiça. Repórter Douglas Castilho.
7: O esforço concentrado é um período em que ocorrem sessões para discussão e votação de proposições, podendo ser dispensado o tempo dos discursos dos parlamentares. A votação do nome de Benedito Gonçalves para corregedor do CNJ é a única pauta definida até o momento. Os senadores Stevenson Valentim, do Podemos do Rio Grande do Norte, e Paulo Paim, do PT do Rio Grande do Sul, questionaram o presidente do Senado sobre a proposta de emenda à Constituição que acaba com a escala 6x1, PEC recentemente aprovada na Câmara dos Deputados. Mas Davi Alcolumbre disse que o tema precisa de um debate mais aprofundado e não deve fazer parte do esforço concentrado.
8: Então não é razoável que a Câmara dos Deputados passe 5 meses debatendo um assunto muito relevante para o Brasil, para o povo brasileiro e para a nação, e também para os trabalhadores e para os empreendedores, e o Senado Federal seja obrigado a carimbar um texto aprovado na Câmara.
7: Os demais itens da pauta do esforço concentrado serão definidos pela presidência do Senado em acordo com as lideranças partidárias. Quanto ao fim da escala 6x1, também está em análise a proposta do senador Rogério Marinho, do PL do Rio Grande do Norte, que prevê a possibilidade de os empregados negociarem a jornada de trabalho com os patrões, sem um limite máximo de horas.
1: E o senador Cleitinho, do Republicanos de Minas Gerais, defendeu uma votação célere para o fim da escala 6x1. Apesar de várias propostas já terem sido apresentadas, com o mesmo objetivo, o parlamentar defendeu a votação do texto já aprovado pela Câmara dos Deputados para acelerar a mudança na legislação.
2: Na avaliação de Cleitinho, a medida deve avançar rapidamente no Senado, passando pelas comissões e sendo levada ao plenário o quanto antes. O parlamentar ressalta que a redução da jornada atende a uma demanda dos trabalhadores e, por isso, deve ser analisada com prioridade para o benefício da população.
9: Tudo que é para o povo, acho que tem que andar mais rápido. Passa nas comissões mais rápido possível, porque eu tenho certeza que se fosse algum tipo de aumento em benefício da classe política, não demorava 5 meses, não. Então, espero que seja o mais rápido possível aqui, porque o povo espera.
1: Já o senador Carlos Portinho, do PL do Rio de Janeiro, é favorável que a proposta seja amplamente debatida no Senado antes da votação. De acordo com ele, por se tratar de uma medida com impacto para trabalhadores, empresas e para o futuro do país, é necessário ouvir representantes de diferentes setores e sanar dúvidas sobre os efeitos da redução da jornada.
2: Portinho destacou que a discussão deve buscar equilíbrio entre os interesses dos trabalhadores e dos empregadores, de forma a evitar prejuízos tanto para a geração de empregos quanto para a atividade produtiva.
10: O que eu tenho cobrado aqui é que essa discussão, ela passe nas comissões, sejam feitas audiências públicas, tem que estar o sindicato dos trabalhadores aqui, da mesma maneira que tem que estar os representantes do setor produtivo. É o que a gente quer discutir. Discutir é importante, é o trabalho do parlamentar.
1: Ganhar dinheiro com desinformação, discursos de ódio e ataques às mulheres pode passar a ser proibido.
2: Um projeto em análise no Senado quer impedir que conteúdos desse tipo sejam remunerados nas plataformas digitais. Repórter Marcela Cunha.
11: O projeto altera o Marco Civil da Internet para bloquear o dinheiro com publicações de conteúdos que ataquem abertamente as mulheres, criando riscos reais de violência ou discriminação, mesmo antes de uma decisão da justiça. Se a rede social for negligente e permitir que usuários continuem lucrando com conteúdos que já tenham sido considerados criminosos, também poderá ser punida. A autora, senadora Augusta Brito, do PT do Ceará, lembra que hoje esse tipo de violência também impulsionada pelo interesse financeiro e reforça que a ideia é impedir que a liberdade de expressão seja usada como justificativa para a violência.
12: Esse projeto não censura ninguém, ele apenas afirma que ódio e mentira não podem ser premiados com dinheiro, sem confundir isso com opinião, crítica, ironia, sátira ou debate legítimo.
11: O texto define discurso de ódio, misoginia e desinformação e estabelece regras para a defesa do responsável pela publicação, que será avisado em até 48 horas e terá o direito de apresentar uma defesa para tentar recuperar o valor.
2: Com edição de Paula Groba e trabalhos técnicos.

0: jovens e adultos.
1: Boa noite. Avança na Câmara a proposta que estabelece condições mais rigorosas para fechamento de turmas de educação de jovens e adultos. Acompanhe na reportagem de Luiz Cláudio Canuto.
2: A Comissão de Educação da Câmara aprovou o projeto que estabelece condições mais rigorosas para o fechamento de turmas presenciais na rede pública para a educação de jovens e adultos. Segundo o projeto, para fechar turmas, deve haver justificativa do órgão responsável pela gestão da educação, o diagnóstico do impacto da ação e uma manifestação da comunidade escolar e do Ministério Público. A proposta muda a Lei de Diretrizes e Bases da Educação Nacional. O texto do deputado Helder Salomão, do PT do Espírito Santo, foi aprovado conforme o parecer do relator, deputado Luiz Lima, do Novo do Rio de Janeiro. Lima afirma que a educação de jovens e adultos atende a um princípio da Constituição e expressa a garantia do direito à educação.
3: A gente ainda tem um percentual entre 25% e 30% de pessoas que passaram de 20 anos, que têm muita dificuldade com leitura, de compreensão de texto, e essas pessoas também ficam fora do mercado de trabalho. E esse projeto é extremamente meritório, porque facilita e avisa essas pessoas e comunica, faz com que as secretarias de educação municipal e estadual comuniquem às pessoas adultas do nosso país que é direito, sim, ela reingressar à sala de aula para ela aprender a ler, aprender a escrever de forma correta, melhorando a autoestima dessas pessoas.
2: O relator cita dados do IBGE de 2023, segundo os quais a taxa de alfabetização de brasileiros com 15 anos ou mais era de 94,6%, mas entre a população rural era pouco mais de 85%. Aproximadamente 11 milhões de pessoas entre 18 e 29 anos de idade ainda não completaram o ensino médio. O projeto que estabelece condições prévias para o fechamento de turmas presenciais de educação de jovens e adultos na rede pública vai ser analisado agora pela Comissão de Constituição e Justiça. Para virar lei, precisa ser aprovado pelos deputados e senadores. Da Rádio Câmara de Brasília, Luiz Cláudio Canuto.
4: Educação.
0: Comissão aprova a proposta que prevê manutenção de merenda escolar em caso de calamidade pública. A repórter Mônica Tati tem os detalhes.
5: A alimentação escolar poderá ser garantida mesmo em caso de situação de emergência ou estado de calamidade pública reconhecida ou decretada pelo governo federal. É o que prevê projeto aprovado pela Comissão de Educação da Câmara, como explica a relatora, a deputada Sâmia Bonfim, do PSOL de São Paulo.
6: É sabido que, no período letivo, a merenda escolar eventualmente é a única refeição dos educandos mais vulneráveis economicamente. Dessa forma, fazendo justiça às proposições pertinentes, todas elas certamente motivadas pela recente experiência de paralisação das escolas e de aumento da vulnerabilidade das famílias dos estudantes mais pobres, somos pela aprovação do projeto principal.
5: O texto da deputada Sâmia Bonfim também estabelece que se as refeições não puderem ser feitas no ambiente escolar, será garantida a entrega de cestas básicas para as famílias dos alunos que estejam inscritas no Cadastro Único do Governo Federal. O projeto, que prevê a garantia de merenda escolar em caso de situação de emergência ou de calamidade pública, ainda tem que ser votado por mais 3 comissões da Câmara. Se for aprovado em todas, pode seguir direto para a votação no Senado. Da Rádio Câmara de Brasília, Mônica Tati.
4: Relações Exteriores.
1: Sargento Faur, do PL do Paraná, rebate acusações de que integrantes da oposição teriam atuado junto aos Estados Unidos para incentivar o aumento das tarifas contra produtos brasileiros. Ele afirma que defende a busca do diálogo para evitar medidas que prejudiquem o país.
0: Sargento Faur também apoia a classificação de facções criminosas brasileiras como organizações terroristas. O parlamentar avalia que a medida contribui para a efetividade do enfrentamento ao PCC e ao Comando Vermelho.
1: Tadeu Venera, do PT do Paraná, critica a atuação da oposição no caso das tarifas dos Estados Unidos sobre produtos brasileiros. Para ele, houve estímulo a medidas comerciais contra o Brasil. O deputado considera que a articulação externa tenta desgastar o governo federal.
0: Tadeu Venere contesta a tentativa de relacionar o aumento das tarifas apenas a decisões soberanas do governo dos Estados Unidos. O legislador defende a via diplomática e cobra explicações de parlamentares que fazem oposição ao Executivo Federal.
1: Padre João, do PT de Minas

0: Gerais considera a viagem de parlamentares da oposição aos Estados Unidos uma ameaça à soberania brasileira. Ele pondera que representantes eleitos não podem atuar no exterior contra a economia nacional nem contra serviços como o PIX.
1: Padre João cobra uma reação do Congresso diante de iniciativas que, em sua visão, incentivam o aumento de tarifas dos Estados Unidos contra produtos nacionais. O deputado argumenta que o papel da oposição é fiscalizar o governo federal e não apoiar medidas contra o Brasil.
0: Érica Cocai, do PT do Distrito Federal, acusa parte da oposição de ser submissa aos interesses estrangeiros, especialmente dos Estados Unidos. Ela critica articulações que prejudicam a economia nacional e entregam recursos estratégicos, como terras raras e minerais críticos.
1: Na visão de Érica Cocai, o governo anterior foi omisso no combate ao crime organizado e permitiu o avanço de milícias e de esquemas financeiros fraudulentos. A deputada reafirma o compromisso da gestão petista com a defesa da soberania nacional e da democracia.
2: Trabalho.
0: Avança nas comissões o projeto que proíbe a distinção de gênero em concursos e carreiras da PM e dos bombeiros. Mais detalhes com a repórter Maria Neves.
3: A Comissão de Segurança Pública da Câmara dos Deputados aprovou proposta que proíbe a distinção entre homens e mulheres nos concursos públicos e nas carreiras de polícias militares e de bombeiros militares. O texto proíbe expressamente a adoção de limites de vagas para mulheres nas leis estaduais e do Distrito Federal. O relator, deputado delegado Paulo Bilinski, do PL de São Paulo, incluiu na proposta que os critérios de avaliação física também devem ser os mesmos para homens e mulheres. Relatora na Comissão de Defesa dos Direitos das Mulheres, a deputada Carol D'Artora, do PT do Paraná, afirma que o objetivo do projeto é garantir isonomia de gênero nos processos de seleção para as polícias e bombeiros militares.
4: Existem critérios que não são técnicos, existem percentuais máximos para o ingresso de mulheres e tudo isso vai a um desencontro daquilo que tem sido proposto no mundo inteiro.
3: Como as polícias e os bombeiros militares são de responsabilidade dos estados, as regras dos concursos diferem de um local para outro. Em Goiás, por exemplo, a legislação limitava a 10% o número de mulheres nas corporações. Em 2023, no entanto, o Supremo Tribunal Federal considerou essa regra discriminatória e, portanto, inconstitucional. Ao apresentar o texto, em 2023, o deputado Pedro Aihara, de Minas Gerais, ele mesmo bombeiro militar, afirmou que o Conselho Nacional da Categoria estimava que as mulheres ocupavam menos de 14% das vagas nas corporações de todo o país. No mesmo ano, de acordo com o Anuário Brasileiro de Segurança Pública, a média de mulheres nas polícias militares era de 12%. A proposta que proíbe discriminação de gênero para ingresso e ascensão nas carreiras militares dos estados ainda será analisada pela Comissão de Constituição e Justiça. Da Rádio Câmara de Brasília, Maria Neves.
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1: Justiça. Marcel Van Hatten, do Novo, do Rio Grande do Sul, denuncia um novo acordo de cooperação entre o INSS e a Confederação Nacional dos Trabalhadores na Agricultura. Ele lembra que a entidade esteve no centro das investigações sobre descontos ilegais nas aposentadorias de milhões de brasileiros.
0: De acordo com Marcel Van Hatten, a mudança no comando do órgão previdenciário abriu caminho para o retorno de práticas criminosas. O deputado faz um alerta aos aposentados e pensionistas para o risco de novas cobranças não autorizadas.
2: Previdência.
1: A Câmara dos Deputados analisa a redução da idade mínima para aposentadoria especial por periculosidade. Proposta nesse sentido já avançou duas comissões, como informa a repórter Sofia Peçanha.
5: Trabalhadores que atuam em atividades que oferecem riscos à saúde ou à integridade física são o foco do projeto de lei em discussão na Câmara dos Deputados. A proposta, já aprovada pela Comissão de Previdência, Assistência Social, Infância, Adolescência e Família da Câmara, reduz a idade mínima para a concessão de aposentadoria especial a esses trabalhadores expostos a agentes nocivos. De acordo com o projeto, o tempo mínimo de contribuição para aposentadoria especial pode ser de 15, 20 ou 25 anos, dependendo do grau de risco da atividade. Ou seja, quanto maior o risco à saúde ou à integridade física do trabalhador, menor o tempo exigido. A reforma da Previdência estabeleceu como idades mínimas de 55, 58 e 60 anos. Agora, a proposta reduz as idades para 40, 45 e 48 anos. Na comissão, o relator deputado Pastor Eurico, de Pernambuco, mudou o texto original, apresentado pelo deputado Alberto Fraga, do PL do Distrito Federal, além de aproveitar alterações aprovadas pela Comissão do Trabalho anteriormente. Pastor Eurico ressaltou que as mudanças nas regras da reforma da Previdência são uma reivindicação antiga dos trabalhadores expostos a agentes nocivos.
6: Então, essas pessoas estão tendo prejuízo e há muitos desses profissionais que já poderiam estar aposentados, estão com risco de vida, saúde muito afetada, muito abalado. Alguns estão com idade avançada, se ele sai do emprego hoje, ninguém mais o quer. Então, nossa preocupação é de honrarmos, respeitarmos, considerarmos e validar essas pessoas que prestaram em todo esse período de sua vida esse serviço à sociedade.
5: Pelo texto, o valor do benefício inicial passa a ser de 100% da média de contribuições. Desde a reforma da Previdência, o cálculo do benefício leva em conta apenas 60% da média de contribuições, mais 2% para cada ano que exceda 15 anos de contribuição para mulheres e 20 anos para homens. A proposta considera ainda a periculosidade da atividade e não apenas os riscos à saúde, contemplando a exposição a agentes químicos, físicos e biológicos, além dos que exercem atividades consideradas perigosas. Entre os exemplos citados estão trabalhos com explosivos, eletricidade, materiais inflamáveis, radiação, ruído e calor excessivos, além de atividades de vigilância patrimonial ou pessoal e transporte de valores. Agora, o projeto que reduz a idade mínima para a aposentadoria do trabalhador exposto a agentes nocivos precisa ser analisado por duas comissões antes do plenário. Para virar lei, precisa ser aprovado pela Câmara e pelo Senado. Da Rádio Câmara de Brasília, Sofia Peçanha.
2: Ciência e tecnologia.
0: Heloísa Helena, da Rede do Rio de Janeiro, apresentou o projeto para proibir as bets no Brasil. A deputada afirma que as apostas online provocam endividamento, desespero familiar e sofrimento entre jovens atingidos pela jogatina.
1: Heloísa Helena critica a arrecadação obtida pelo governo federal com a regulamentação das apostas. Ela aponta que a tributação transforma a exploração econômica das famílias em fonte de receita pública, sem enfrentar os danos sociais causados pelas bets.
2: Saúde.
0: A comissão aprova projeto que valoriza escolas de saúde pública como estratégicas para o SUS. A repórter Júlia Lopes nos conta os detalhes.
7: A Câmara dos Deputados reconheceu as escolas de saúde pública, que são instituições voltadas à formação, qualificação e treinamento de profissionais da área, como instituições técnico-científicas do SUS, o Sistema Único de Saúde. O projeto aprovado na Comissão de Constituição e Justiça reconhece que essas escolas são capazes de produzir e desenvolver conhecimento e tecnologias, além de preparar profissionais para atuar em situações de emergência em saúde pública. O texto aprovado pela CCJ, por recomendação da relatora, deputada Lídice da Mata, do PSB da Bahia, manteve a versão apresentada pela Comissão de Saúde, que define normas gerais para a atuação dessas escolas. Na avaliação do autor do projeto, o deputado Jorge Sola, do PT da Bahia, a medida é de grande importância para as escolas de saúde pública. Ele destacou ainda que a proposta foi elaborada em conjunto com essas instituições.
8: São escolas que têm um papel muito importante no sistema único de saúde e que não estavam previstos no nosso arcabouço legal
9: do SUS.
7: De acordo com a Rede Brasileira de Escolas de Saúde Pública, existem atualmente cerca de 50 instituições desse tipo no país, vinculadas aos estados ou a centros universitários, com atuação nas áreas de saúde pública e saúde coletiva. O projeto, que valoriza a produção de conhecimento e inovação nas escolas de saúde pública, segue agora para o Senado. Da Rádio Câmara de Brasília, Júlia Lopes.
10: Economia.
1: Ao fazer um balanço da gestão federal, Cabo Gilberto Silva, do PL da Paraíba, considera que o atual governo não cumpriu as promessas de campanha. Segundo o deputado, o executivo apresenta desgastes em áreas como saúde, educação, economia e segurança pública.
0: Na visão de Cabo Gilberto Silva, a solução para os problemas do país passa por uma mudança na condução política e econômica. Ele defende a construção de alianças partidárias que tenham como objetivo a atração de investimentos e redução da carga tributária.
10: Meio ambiente.
1: Câmara analisa reforço das medidas contra incêndios florestais. O repórter José Carlos Oliveira tem as informações.
11: Projeto de lei do deputado doutor Zacarias Calil, de Goiás, aumenta a punição para quem provoca incêndios em florestas, matas, pastagens e outras áreas de vegetação no Brasil. A pena para quem comete tais crimes pode dobrar em relação à atual, com previsão de 4 a 8 anos de reclusão e multa quando a queimada acontecer em unidades de conservação, terras indígenas, reservas legais e áreas de preservação permanente. Além da responsabilização individual dos culpados, a proposta prevê a responsabilidade solidária de empresas e pessoas que financiem, incentivem ou estejam diretamente envolvidas em atividades que resultem em incêndios ilegais. O texto foi aprovado na Comissão de Educação com relatoria do deputado Luiz Fernando Vampiro, do MDB de Santa Catarina.
12: Esse projeto é um projeto amplo, ele trata efetivamente sobre prevenção e conscientização das queimadas no Brasil e, em relação à Comissão de Educação, era específico a parceria entre o Ministério do Meio Ambiente e do Ministério da Educação acerca das políticas a serem implementadas dentro das salas de aula, obviamente de material didático, aperfeiçoamento, capacitação de recursos humanos, para poder estar divulgando efetivamente ações que possam inibir e minimizar os impactos das queimadas no país.
11: O projeto de lei ainda prevê um selo verde de combate a incêndios a ser concedido a empresas que adotem práticas sustentáveis. Também determina a criação de um Centro Nacional de Prevenção a Incêndios Florestais para coordenar essas ações em todo o país. O texto está em análise agora na Comissão de Meio Ambiente. Da Rádio Câmara de Brasília, José Carlos Oliveira.
10: Desenvolvimento Regional.
0: Hildo Rocha, do MDB, exalta o programa Maranhão Livre da Fome, criado pelo governo estadual para combater a insegurança alimentar. Segundo o deputado, a iniciativa alia transferência de renda e capacitação profissional para famílias em situação de vulnerabilidade.
1: Hildo Rocha informa que o programa obteve resultados positivos na inclusão produtiva de beneficiários. O parlamentar acrescenta que a medida deve ser apresentada ao governo da Finlândia como exemplo de política pública voltada ao combate à pobreza e à fome.
10: Transportes.
0: Joaquim Passarinho, do PL do Pará, apela aos governos federal e estadual por intervenção imediata nas estradas do norte do país. Segundo ele, a precariedade das BRs e PAs prejudica o trânsito da população, encarece o escoamento da produção e impede o desenvolvimento da região.
1: Joaquim Passarinho ressalta a posição dos portos do norte pela proximidade com o Canal do Panamá e com os Estados Unidos. No entanto, ele afirma que as más condições das estradas eliminam essa vantagem, o que justifica obras urgentes na Transamazônica e na BR-163 durante a estiagem das chuvas.
0: Termina agora o Jornal Câmara dos Deputados, produzido pela Rádio Câmara. O programa teve trabalhos técnicos de Wellington Teles e apresentação de Verônica Lima e Márcio Aquilissardi. Boa noite.
1: A Voz do Brasil volta na sexta-feira. Boa noite e bom feriado.
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E aí, tá tudo bem com você? Eu espero que você esteja bem. Tô chegando pra te fazer companhia com sucesso a partir de agora, aqui na Melhor Sintonia. Vamos juntos? Tá no ar mais uma edição do Mandei Bem. Hoje é quarta-feira, dia 3 de junho de 2026. Que delícia ter você comigo. Que alegria ter a sua companhia. Bom, a partir de agora você pode participar comigo. Fique à vontade para mandar mensagem, certo? Bora mandar na nave.

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Vamos juntos com muito sucesso, porque tá no ar o Mandei Bem. 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E a gente começa mandando um alô super especial pra Mônica. Ela disse, tô ligada em você, Vanessa, sempre no meu trabalho, curtindo Mandei Bem. Gostaria de ouvir Cleiton Romário, Não Namora. Ofereço para você, para os amigos da rádio e para quem gostar da música Ótima Quarta. Obrigada, Mônica, pelo carinho. Beijão. Aumenta o volume aí. A sua sequência abre o programa de hoje. Tá no ar. O Mandei Bem. Excelente quarta para nós. 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

0: Felipe Romano.
1: E aí, qual música vamos ouvir hoje?
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0: Foto Não É Fato, Diego Vitor Hugo. E assim a gente fechou o bloco. Eu vou pra voltar já já, é rapidinho.
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0: Que delícia ter você comigo. Que alegria ter a sua companhia. Uma ótima quarta-feira para nós.
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0: E agora, quero mandar um abraço pro Carlos. Ele disse assim: tô na sintonia no trabalho, te levando de carona pra cima e pra baixo. Obrigada pela participação, Carlos. Gostaria de ouvir Ted Swims, The Door. Só pra curtir. Tá bom, então. Aumenta o volume aí. Ted Swims aqui na programação do Mandei Bem pra você.

0: Airplanes, ouvimos Bob e assim a gente fechou o bloco. Chegamos na metade do programa, o break é rapidinho, vou ali pra voltar já já.
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6: Eu e você juntos sempre aqui na melhor sintonia.
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6: Bom, quero mandar um alô super carinhoso pra Ivete. Ela disse: tô ligada em você em casa, em home office, curtindo seu programa. Gostaria de ouvir Só o Loiro com o Armandinho. Oferece para minha filha Suelen, que tá ligadinha aqui comigo. Claro que sim. Um beijo então para a Ivete, para a Suelen.

0: Estação Bocó. Tá aí o Tilcinho fechando este bloco. E eu vou pra voltar já já. Segura.
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0: Que bom ter você comigo. Ótima quarta-feira pra nós.
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0: Abrindo o último bloco, quero mandar um alô para a Isabela. Ela disse assim: gostaria de ouvir Lauana Prado, tanto faz. Só pra curtir, Vanessa, gosto dessa música. Tá bom então, Isabela? Beijão pra você também. Ótima quarta-feira.

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1: Eu bato, ai, com você. 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

0: falta de tempo não, viu? Você só não tem prioridade.
1: E aí? Qual música vamos ouvir hoje?
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0: Saudade na Terra. Grupo Menos é Mais. E assim a gente coloca o ponto final no Mandei Bem desta quarta. Eu vou pra voltar amanhã, se Deus quiser permitir, tá bom? Encontro marcado, combinado? Fique ligado, vem aí mais um programa líder de audiência. A gente se encontra aqui amanhã, se Deus quiser. Bye, fui.
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